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1: Bem-vindo de volta a esta rúbrica da RCS. Nesta crónica, queria falar-lhe da arqueologia bíblica, um ramo da arqueologia especializado no estudo dos restos materiais relacionados, direta ou indiretamente, com a história das religiões judaica e cristã. Será dentro desta disciplina que versará a maioria dos temas que abordarei semanalmente. A arqueologia bíblica surgiu a partir da convergência de diferentes interesses, como o teológico, o histórico e o arqueológico. De facto, os primeiros investigadores eram os próprios missionários cristãos no Próximo Oriente. Eles procuravam, fundamentalmente, comprovar a veracidade da Bíblia como fonte histórica, tentando localizar as cidades e os personagens mencionados nas Escrituras. Temos de entender que a disciplina acaba por despontar num período em que a veracidade dos textos sagrados judaico-cristãos e a sua historicidade estavam a ser fortemente questionados com o desenvolvimento da ciência moderna. Mas, pela mesma altura, a arqueologia estava a despontar nos países ocidentais como ciência humana, ganhando cada vez mais credibilidade. E a partir de meados do século XIX, em consequência das primeiras grandes descobertas no Médio Oriente por arqueólogos europeus e norte-americanos, a arqueologia bíblica começa a ganhar notoriedade internacional. Esta disciplina tem, naturalmente, um âmbito cronológico de estudo muito mais circunscrito, focando-se praticamente ao período entre o segundo milénio antes de Cristo e o século VI depois de Cristo. Também, no que se refere ao espaço geográfico de abordagem, o foco de análise concentra-se num território mais reduzido, correspondendo ao atual Israel, Palestina e Jordânia, a denominada Terra Santa, mas englobando ainda países africanos e asiáticos periféricos, como o Egito, Líbano, Síria, Iraque e Irão, além da Turquia, Chipre, Grécia e Itália, já na Europa. Claro está que, entre as temáticas de preferência dos estudos de arqueologia bíblica, está a identificação de lugares descritos na Bíblia, hoje reduzidos a escombros. Mas há outros tópicos prediletos, como o Êxodo, a formação da nação israelita, os reinados de David e Salomão, a separação dos reinos, o exílio babilónico, o regresso do exílio e a reconstrução da cidade de Jerusalém. Também se privilegiam as temáticas focadas nos Evangelhos e nas Epístolas do Novo Testamento, versando sobre os lugares onde Jesus esteve na Galileia, o urbanismo de Jerusalém e a destruição do seu templo ou as viagens de Paulo no Mediterrâneo. Contudo, não nos devemos esquecer que há um interesse complementar da arqueologia bíblica em reconstruir aspectos da vida diária destas sociedades bíblicas, em conhecer as suas práticas culturais, as tradições e os costumes. Nesta disciplina interessa igualmente abordar as estratégias militares dos povos antigos, as grandes batalhas e invasões estrangeiras da Terra Santa, analisando o impacto que tiveram nos acontecimentos narrados nos textos bíblicos, não se desprezando a influência das principais civilizações vizinhas suméria, egípcia, assíria, babilónica, persa, grega, romana ou muçulmana. Mas a disciplina está em constante evolução, abrindo-se a novos campos de estudo, especialmente com os desafios das novas tecnologias e recursos informáticos que nos permitem, como veremos em futuras crónicas, rever anteriores achados arqueológicos e dar-lhes uma nova leitura. A arqueologia bíblica tem sido praticada com o contributo de muitos arqueólogos talentosos, que dedicaram a sua vida a esta investigação, com descobertas e com a melhoria dos métodos de trabalho, deixando legados incalculáveis para esta disciplina. Entre eles, eu destacaria, em primeiro lugar, Edward Robinson, um dos pioneiros americanos da primeira metade do século XIX, conhecido como o pai da geografia bíblica. Foi, por exemplo, responsável pela descoberta das ruínas da cidade de Cafarnaum, em 1852. Outro nome sobejamente conhecido é o de William Foxwell Albright, considerado o pai da arqueologia bíblica moderna. Foi arqueólogo, estudioso de línguas antigas semitas, sendo responsável pela confirmação da autenticidade dos manuscritos do Mar Morto. Mas o nome incontornável é Kathleen Kenyon, uma arqueóloga britânica que se notabilizou nas suas escavações em Jerusalém, contribuindo significativamente para a compreensão da história da cidade. Muitos mais haveria a referir, mas a seu tempo iremos trazendo pontualmente à memória os seus trabalhos e descobertas. Não obstante, a disciplina tem sido frequentemente objeto de agitados debates. Entre as principais críticas que lhe são feitas, diz-se que procura uma abordagem demasiado religiosa e que os arqueólogos bíblicos visam apenas confirmar a veracidade dos seus textos sagrados, em vez de investigar objetivamente as evidências obtidas nos procedimentos arqueológicos. Segundo os críticos, se uma descoberta arqueológica confirma as tuas crenças religiosas, então é mais provável que ela seja uma fraude. São por isso apontadas à arqueologia bíblica diversas limitações metodológicas, falta de objetividade, carência de registros detalhados e de evidências físicas confiáveis, gerando constante falta de consenso entre os especialistas. Bem, muitas destas críticas são exageradas e tendenciosas. Felizmente, a investigação arqueológica na região do Médio Oriente sofreu várias mudanças nos últimos 50 anos, sendo atualmente uma disciplina valiosa para entender a história e a cultura do Médio Oriente, e não apenas para comprovar a veracidade da Bíblia. Hoje, as abordagens têm-se tornado mais objetivas, dando credibilidade e isenção à disciplina e mostrando que estas críticas eram um pouco injustas. Todavia, é natural que se verifiquem algumas diferenças de postura, porque o método não histórico de ler a Bíblia difere bastante da leitura histórico-crítica dos textos. E, por conseguinte, a historicidade da Bíblia gera naturais controvérsias, separando os estudiosos em duas principais escolas de pensamento, a corrente minimalista e a corrente maximalista. Os maximalistas supõem que a Bíblia é, até certo ponto, um registro confiável e sentem-se suficientemente satisfeitos com as evidências já obtidas. Acreditam que a maioria dos relatos bíblicos tem uma base histórica sólida, mesmo que tenham sido escritos muitos anos após os eventos descritos. Eles argumentam que a falta de provas arqueológicas não significa necessariamente que um evento não ocorreu, mas que apenas não foram ainda encontradas. Já os minimalistas procuram avaliar as descobertas arqueológicas de forma independente, sem partir de premissas religiosas ou dogmáticas. Para eles, tudo o que não é comprovado ao pormenor pelas evidências científicas deve ser questionado ou abandonado. E até que se prove a existência de um determinado personagem bíblico, ele não passa de uma criação literária. Por isso, defendem que a narrativa bíblica deve ser lida como ficção, a menos que possa ser confirmada arqueologicamente. Eles são elogiados pela sua abordagem científica imparcial às descobertas arqueológicas, mas também têm sido criticados pelo excessivo ceticismo e desprezo pelas crenças religiosas, que são uma parte importante da própria história e cultura da região. Numa tentativa de distanciar-se abertamente do campo da religiosidade, alguns setores desta disciplina passaram a designá-la como a arqueologia do Oriente Próximo, a arqueologia sírio-palestina ou a arqueologia do Levante. Mas a arqueologia bíblica não se comporta como uma disciplina à parte ou isenta de preocupações científicas, porque a sua metodologia não se distingue da usada na arqueologia em geral. A escavação arqueológica, a análise estratigráfica, os estudos materiais, as datações de radiocarbono ou as análises radiométricas estão também presentes, mesmo que seja dado mais destaque à epigrafia, à paleografia e aos documentos escritos. E os arqueólogos bíblicos trabalham em estreita colaboração com especialistas de diversas áreas, sempre com o intuito de construir uma imagem mais completa do passado. Os meios de divulgação também têm sido reforçados, havendo hoje inúmeras revistas e publicações que divulgam os resultados à comunidade científica, tornando-a uma atividade séria, com princípios de ação honestos. Nesta rúbrica, faremos revisões de alguns temas antigos e tentaremos também trazer notícias de novas descobertas, dando sempre a conhecer os pontos de vista contrários e as dúvidas existentes, desde uma perspectiva científica. Não sendo uma temática muito abordada em Portugal, acreditamos que estão criadas condições para termos aqui na RCS um espaço de divulgação de assuntos de interesse geral, fornecendo informações relevantes e atualizadas sobre uma variedade de tópicos, com natural enfoque nas descobertas que tragam nova luz sobre a historicidade da narrativa bíblica. 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Não perca no próximo episódio a conversa sobre a importância que teve para a arqueologia do Próximo Oriente a descodificação dos hieróglifos feita por um investigador francês do século XIX, que sabia muito bem que o passado não se apaga, mas permanece gravado na pedra.
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1: John Ryan Tsujimoto é o produtor de uma curta-metragem chamada Full Time, que tem estado em grande destaque no mundo do cinema. Esta curta-metragem apresenta-nos a história de Michael, um jovem licenciado que está à procura de uma oportunidade de emprego.

0: Michael pensa em propor ao empresário abandonar o trabalho, mas este oferece-lhe um contrato melhor e com melhores condições. Perante este cenário, Michael decide manter-se no trabalho até à sua velhice. Certo dia, quando Michael já era idoso, decidiu informar seu empregador que desejava reformar-se. O empregador aceitou e agradeceu por todos os anos de serviço. O problema é que quando Michael tentou viver tudo aquilo que deixou para trás por causa daquele emprego, ele já não foi capaz. O propósito da sua vida foi o emprego e o dinheiro conquistado. Mas o custo desta escolha foi ter deixado de viver as coisas mais importantes e as que o faziam feliz. Ao ver este filme, pus-me a pensar que por vezes deixamos que certas coisas ocupem o lugar das coisas importantes e que por vezes colocamos o propósito da nossa vida nas coisas erradas. Não é que seja errado trabalhar, mas é errado o facto de nos dedicarmos apenas ao trabalho. Quem diz trabalho diz qualquer outra coisa que nos faça desligar do resto do mundo ao nosso redor. Um dos principais motivos que leva alguém a tentar e por vezes a concretizar o suicídio é porque a pessoa deixou de ver um propósito para a sua vida. Aquilo que ela tinha como principal desaparece e nada mais faz sentido. Mas afinal, que propósito devemos dar então à nossa vida? O quadrado deste filme simboliza muito mais do que apenas um espaço físico. Ele pode representar a rotina, a estagnação e, sobretudo, a renúncia silenciosa aos sonhos e à liberdade pessoal em nome da estabilidade e do conforto. Certo dia, Jesus estava em Jerusalém. E dirigiu-se a um lugar particular. Junto à entrada norte do templo existia um tanque, onde se acumulavam várias pessoas com as mais variadas doenças. De tempos a tempos, a água daquele tanque tinha alguma agitação que se acreditava ter o poder de curar. Jesus entra naquele lugar e vai ter com um homem que estava ali há 38 anos. A pergunta de Jesus pode parecer à primeira vista um pouco estranha, mas na verdade ela tem toda uma intencionalidade inerente a ela. Conta-nos João que Jesus, ao vê-lo deitado e ao saber que já estava assim doente há muito tempo, perguntou-lhe: queres ficar curado? Para compreendermos o motivo da pergunta, temos de analisar bem a resposta deste homem. Ele respondeu: Senhor, não tenho ninguém que me leve para a piscina quando a água é agitada. Sempre que eu tento fazê-lo, alguém desce primeiro do que eu. É curioso que Jesus não vai discutir a argumentação deste homem. O que Jesus vai fazer é dizer algo que provoque o seu pensamento. Jesus vai dar-lhe uma instrução que continha três verbos e que ele poderia agora escolher entre seguir as suas indicações ou permanecer conforme estava até aquele momento. Era o momento de decidir continuar parado e esperar pelo incerto, ou confiar e mudar de vida. Jesus disse: levanta-te, pega na tua enxerga e vai para casa. Tinha chegado a hora da decisão para aquele homem: levantar, pegar e ir, ou permanecer deitado, não mexer na sua cama e ficar naquele lugar. Deus está permanentemente a fazer este tipo de convites e não é só aos personagens bíblicos. A cada dia, a cada instante, Deus faz este convite a si e a mim. Um convite para ficar no quadrado confortável ou viver a vida que ele tem para nós vivermos. Uma vida com um propósito maior do que aquele que nós encontramos nos tanques da água da nossa vida. Hoje quero deixar-lhe o desafio de dedicar algum tempo, durante o dia de hoje ou nos próximos dias, a refletir sobre algumas questões importantes. Afinal, qual é o meu propósito aqui na Terra? O que é que define a minha vida e que coisas dou eu valor? Em que é que eu estou demasiado empenhado, focado e dedicado que me estão a tirar o prazer de viver aquilo que Deus tem para mim? Não penso que estou a promover um plano divino para a prosperidade financeira ou de qualquer outro tipo. Quem sabe você possa encontrar um propósito vivendo de uma forma mais modesta e minimalista, ou dedicando-se a servir os mais necessitados. O meu desejo é que depois de refletir sobre estas perguntas possa tomar a mesma decisão que o homem paralítico tomou quando foi convidado por Jesus. Diz-nos o texto que no mesmo instante o homem ficou curado, pegou na enxerga e começou a andar. Sem dizer nada, ele respondeu a Jesus e isso permitiu que ele fosse curado. Permitiu que ele saísse da sua condição de estagnação para uma vida com movimento e com propósito. Que no final da reflexão, às perguntas que lhe deixei, possa apenas dirigir o seguinte pensamento a Deus: Deus, eu quero viver o teu propósito na minha vida. Eu tenho a certeza que assim que começar a viver o propósito de Deus, nunca mais vai querer voltar para o quadrado ou para a beira do tanque. Até ao próximo programa.
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1: É bom continuar a estar contigo, agora num ambiente um pouco diferente. Os primeiros vídeos foram gravados nos Açores, agora estou no Alentejo, aqui junto a esta represa, mas aqui vamos continuar a olhar para a Palavra de Deus e ver aquilo que ela nos ensina, especialmente no livro de Provérbios. Estamos a ver estes conselhos do sábio. Vamos ver o quinto conselho, que está no capítulo 22 e no verso 29, e diz-nos assim: repara naquele que faz bem o seu trabalho. Esse poderá estar ao serviço de reis e não de gente insignificante. Dedicação ao trabalho. Dedicação naquilo que nós fazemos. Procurarmos acrescentar valor àquilo que nós conhecemos para poder desenvolver cada vez melhor o nosso trabalho. E quando nós fazemos isso, quando nós pedimos a ajuda de Deus, quando nós temos a ajuda de Deus neste trabalho, de certeza absoluta que nós acabamos por ser notados. Pode-se passar algum tempo até que isso aconteça, porque muitas vezes as pessoas trabalham em empresas muito grandes, mas a partir de uma certa altura, alguém notará e nós seremos recompensados por essa nossa dedicação. Por isso, prezado amigo, prezada amiga, não desesperes se esse momento ainda não chegou para ti. Pede a ajuda de Deus. Dedica-te, continua a acrescentar valor, continua a acrescentar formação à formação que já tens. Continua a utilizar o tempo em que não estás a trabalhar para acrescentar conhecimento dentro da tua área profissional para poder desenvolver melhor. E de certeza absoluta que com a ajuda de Deus, com a sabedoria que vem de Deus, tu conseguirás chegar lá, tu conseguirás obter aquilo que tanto anseias. Ser reconhecido e, como diz o nosso texto, esse poderá estar ao serviço de reis, ou seja, poderás desenvolver um trabalho numa empresa maior, numa empresa mais importante e ser efetivamente reconhecido. Faz isso e vais ver como Deus te ajudará.
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1: Hoje quero convidá-lo a abrandar o passo antes de continuarmos a acompanhar o povo de Israel na sua entrada na Terra Prometida. Vamos deter-nos num momento especial. Este programa é uma homenagem à vida de Moisés, um dos maiores líderes de Israel. Mas é também um convite para si, para a sua vida, para o seu presente. Porque a história de Moisés, desde o seu nascimento até o seu último suspiro, grita uma verdade que atravessa os séculos e que chega a nós com a mesma força. E isso é que o melhor ainda está para vir. Talvez hoje precise de ouvir isto. Quem sabe esteja cansado, desanimado, talvez a enfrentar algo que não compreende. Talvez esteja a atravessar um vale escuro ou a carregar um peso que ninguém vê. Mas a vida de Moisés mostra-nos que Deus nunca termina uma história no deserto. Ele conduz, ele sustém, ele surpreende, ele abre caminhos onde não há caminhos. E mesmo quando parece que tudo está a fechar-se, Deus está a preparar algo maior, pois o melhor ainda está para vir. Lembro-me de uma história que me marcou profundamente. É a história de uma mulher cristã, diaconisa de uma igreja, chamada Marta. Certo dia, Marta ligou para o pastor e disse-lhe que tinha urgência em falar com ele. Havia na sua voz um tom diferente, uma urgência que não era habitual em Marta. Quando o pastor chegou à casa dela, Marta, sem perder tempo, foi logo ao assunto que a perturbava. Disse ao pastor que havia algum tempo que sentia algo de estranho no seu corpo e que tinha resolvido ir ao médico para fazer alguns exames. O resultado do diagnóstico tinha sido devastador, um tumor maligno e já espalhado pelo corpo que lhe daria somente meia dúzia de meses de vida. Ela então disse ao pastor: "Eu sei que, a menos que Deus faça um milagre, eu vou morrer. Se ele fizer um milagre, eu vou confiar nele. Se ele não fizer, eu continuarei com a minha fé firme na mesma. A razão pela qual eu o chamei, pastor, para vir à minha casa é porque quer preparar consigo o meu funeral." E começou a descrever cada detalhe com serenidade. Ela disse que, no seu funeral, queria que o pastor pudesse pregar um sermão sobre a segunda vinda de Jesus. Era a oportunidade que muitas pessoas iriam ter de ouvir falar sobre este acontecimento. E o pastor explicaria que esse sempre tinha sido o sonho que encheu o meu coração. Depois desse primeiro pedido, levou o pastor ao seu guarda-roupas e mostrou-lhe o seu vestido azul. Então explicou: "Pastor, este era o vestido que semanalmente eu vestia quando vinha à igreja. Era assim que as pessoas me viam e é assim que eu quero que as pessoas se lembrem de mim." Depois mostrou a Bíblia que estava em cima da sua mesinha de cabeceira e pediu ao pastor que essa Bíblia fosse colocada na sua mão direita, bem junto ao coração. Ela queria que todos soubessem que este livro era o mais importante da sua vida e que deveria ser também o mais importante para todos os que estivessem no seu funeral. Finalmente faz um último pedido. Pediu então que na sua mão esquerda lhe colocassem um garfo. O pastor ficou confuso. "Um garfo?" Ela sorriu e explicou: "Pastor, durante 20 anos fui responsável pelos almoços e jantares na igreja. E sempre que terminávamos a refeição principal, eu dizia às pessoas: guardem o garfo. Sabe porquê, pastor? Porque ainda vinha a sobremesa. E a sobremesa, pastor, é sempre o melhor. Quando as pessoas me virem no caixão com um garfo na mão, vão perguntar o porquê. E o pastor vai poder dizer que, mesmo com um cancro no corpo, mesmo diante da morte, eu sabia que o melhor na minha vida ainda estava para vir. Eu sei que Jesus vai voltar, eu sei que Ele me vai chamar pelo nome, eu sei que o meu túmulo vai abrir e o garfo é a minha esperança." Talvez neste momento, prezado ouvinte, enquanto me ouve contar esta história, esteja a pensar que também precisa de guardar o seu garfo. Talvez esteja a enfrentar problemas familiares, tentações, dificuldades financeiras, doenças, frustrações, momentos de desânimo. Talvez esteja a atravessar um daqueles dias em que tudo parece pesado demais. Mas se está em Cristo, se caminha com Cristo, se confia em Cristo, então esta verdade é para si. O melhor na sua vida ainda está para vir. É por isso que hoje vamos olhar para a vida de Moisés, porque desde o seu nascimento tudo parecia perdido. O faraó tinha decretado a morte de todos os meninos hebreus. Não havia outra saída, não havia esperança, não havia qualquer futuro para Moisés. Talvez se identifique com isto, prezado ouvinte. Momentos em que tudo parece fechado, momentos em que não se vê saída, momentos em que sente que o inimigo decretou o fim da sua história. Mas Deus não precisa de portas abertas para agir. Ele cria portas onde elas não existem. A mãe de Moisés colocou-o num cesto, lançou-o ao rio e humanamente era o seu fim. Mas Deus transformou o rio da morte num caminho de vida. A filha do faraó encontrou o bebê, sentiu compaixão e decidiu adotá-lo. E num toque divino que só Deus sabe fazer, a própria mãe de Moisés foi paga para cuidar do seu próprio filho. O decreto de morte transformou-se num decreto de vida. A maldição que caía sobre Moisés transformou-se numa bênção. E o impossível transformou-se em milagre. E talvez hoje Deus queira dizer-lhe isto: eu também posso transformar a tua dor em vitória. Eu posso reverter aquilo que o inimigo tentou usar para te destruir. Eu posso pegar no que parece ser o teu fim e fazer disso o início de algo maior. O melhor na tua vida ainda está para vir. Moisés então vai crescer no palácio, vai receber toda a educação, aprende línguas, ciências, estratégia militar, tudo pago pelo império que queria destruí-lo. E talvez isto o ajude a perceber que Deus não apenas salva, Ele surpreende. Ele não apenas livra, Ele vai exaltar. Ele não apenas protegeu, Ele preparou Moisés. E se hoje o inimigo tem tentado destruir a sua vida, prezado ouvinte, a vida da sua família, a sua fé, o seu futuro, lembre-se disto: Deus tem o poder de transformar uma maldição numa bênção. Olhe para o Calvário, veja o que aconteceu na cruz. Aquilo que parecia derrota tornou-se vitória. Aquilo que parecia o fim tornou-se o início. E aquilo que parecia morte acabou por se tornar vida. E se Deus fez isto com Cristo, Ele pode fazer isto consigo, porque o melhor na sua vida ainda está para vir. Há momentos em que tudo parece desmoronar-se num instante. Foi isso que aconteceu com Moisés, quando num impulso de raiva matou um egípcio. Até ali ele tinha tudo, posição, educação, influência, futuro, mas bastou um erro para que tudo se desfizesse. E talvez isto lhe diga alguma coisa. Há decisões que tomamos sem pensar, palavras que dizemos sem medir, atitudes que tivemos sem ponderar. E de repente parece que a vida tomou um rumo que não queríamos. Parece que estragámos tudo. Parece que já não há volta a dar. Moisés fugiu. Fugiu do palácio, fugiu do Egito, fugiu do seu passado e no deserto de Midian passou anos a cuidar de ovelhas, anos a pensar no que fizera, anos a acreditar que Deus já não contava com ele. Talvez também conheça este deserto, aquele lugar interior onde nos sentimos falhados, onde a culpa pesa, onde a vergonha nos cala, onde acreditamos que Deus não pode fazer nada mais connosco. Talvez o meu prezado ouvinte até continue a ir à igreja, mas o coração está longe, muito longe. Talvez se sinta como Moisés, alguém que desperdiçou oportunidades, alguém que perdeu o rumo, alguém que já não espera nada de Deus. Mas é precisamente nesses desertos que Deus fala. É quando pensamos que tudo acabou que Ele começa. É quando acreditamos que falhamos para sempre que Ele nos surpreende. Moisés estava sozinho, cansado, desiludido consigo mesmo, quando viu um arbusto a arder sem se consumir. E Deus chamou-o pelo nome. Não o chamou para o condenar, não o chamou para o humilhar, chamou-o para o restaurar, chamou-o para o levantar, chamou-o para lhe dizer: eu ainda tenho um plano para ti. E talvez hoje Deus queira fazer o mesmo consigo, querido ouvinte. Talvez hoje seja o dia em que Deus lhe quer dizer: filho, oh filha, eu perdoo-te, eu não desisti de ti, eu ainda conto contigo. Porque quando Moisés respondeu: eis-me aqui, a vida dele mudou. O deserto deixou de ser o fim e tornou-se o início. O erro deixou de ser uma sentença e tornou-se uma lição. A culpa deixou de ser um peso e tornou-se um ponto de partida. E o melhor na vida de Moisés ainda estava para vir. Então, Deus revelou-se com palavras que atravessam séculos. Eu sou o que sou. Não eu fui, não eu serei, mas eu sou. Presente, vivo, real, próximo. Deus disse a Moisés, eu sou a coluna de fogo que te guiará de noite. Eu sou a nuvem que dará sombra durante o dia. Eu sou a rocha que te dará água. Eu sou o pão que cairá do céu. Eu sou a tua força, eu sou o teu perdão, eu sou a tua segurança. Eu sou tudo o que te falta. E talvez hoje precise de ouvir isto, querido ouvinte. Deus não é apenas aquele que fez milagres no passado. Ele é aquele que está consigo agora. Ele é aquele que o chama pelo nome. Ele é aquele que transforma fracassos em recompensas. Ele é aquele que pega naquilo que parece perdido e faz nascer algo de novo. Ele é aquele que diz ao seu coração, o melhor na tua vida ainda está para vir. Moisés voltou ao Egito, enfrentou o faraó, viu milagres, viu o mar abrir, viu 2 milhões de pessoas atravessarem o impossível. E tudo começou naquele dia em que Deus encontrou-o no deserto. Talvez hoje seja este o dia para si. Talvez hoje Deus esteja a acender uma sarça no seu coração. Talvez hoje Ele esteja a dizer, eu sou contigo, eu sou o suficiente, eu sou o teu Deus e o melhor está para vir. Há momentos na vida em que a necessidade aperta de tal forma que sentimos que não temos mais forças. Momentos em que olhamos para a direita ou para a esquerda e não vemos nenhuma solução. Momentos em que o coração se aperta, em que a ansiedade cresce, em que a alma se pergunta, e agora? Como é que eu vou sair disto? O povo de Israel viveu exatamente isso no deserto. Tinham fome, tinham sede, tinham medo. E Moisés, como líder, olhava para aquela multidão e via rostos cansados, famílias aflitas, crianças a chorar. Não havia comida, não havia recursos, não havia saída humana. E talvez hoje se identifique com isto. Talvez esteja a enfrentar essa necessidade real, uma necessidade financeira ou emocional, talvez uma necessidade familiar ou espiritual. Talvez esteja a atravessar um daqueles dias em que a alma diz, Senhor, eu preciso de um milagre. E é precisamente aí que Deus se revela, porque cada necessidade é um convite à fé. Cada impossibilidade é uma oportunidade para Deus mostrar quem Ele é. Cada deserto é o palco onde a glória divina se manifesta. O povo reclamava, murmurava, dizia que no Egito tinham panelas de carne, diziam que Moisés os tinha trazido para morrer no deserto. Mas Deus respondeu com uma promessa, pela manhã vereis a minha glória. E naquela madrugada, quando o sol começou a nascer, o chão estava coberto de algo que nunca tinham visto antes. Era o maná, o pão do céu, o alimento que sustentaria o povo durante 40 anos. Deus não lhes deu um banquete, Deus não lhes deu um armazém, Deus deu-lhes o suficiente para cada dia. E talvez hoje Deus queira dizer-lhe isto, eu vou dar-te o suficiente para hoje. Confia, o melhor ainda está para vir. Lembro-me de uma história que ouvi há algum tempo da experiência dos cristãos na Rússia comunista, numa época em que o Estado proibia qualquer expressão religiosa. Ali um pastor chamado Peter tinha uma máquina de escrever escondida e estava a copiar a Bíblia quando soldados invadiram a sua casa. E na sequência, o pastor foi preso. Na prisão, o comandante, um homem duro, arrogante, vai dizer-lhe «Se Deus existe, Ele que te alimente». Nos próximos 5 dias não vais comer nada. Vamos ver se o teu Deus te salva. Naquela cela fria, o pastor Peter levantou os olhos e orou. Senhor, eu sei que tu existes. Eu neste momento tenho esta necessidade. Mostra a este homem que tu és real. E nesse mesmo dia, um gato entrou na sua cela com um pedaço de pão na boca. No segundo dia o mesmo gato, no terceiro, no quarto e no quinto. Quando o comandante voltou, espantou-se ao ver o pastor de pé com forças e perguntou-lhe se alguém o tinha alimentado. E o pastor Peter disse que sim. O comandante enfurecido exigiu que ele lhe dissesse qual o soldado que o tinha alimentado. E naquele mesmo instante, o gato entra na cela com mais um pedaço de pão na boca. O comandante, ao olhar aquela cena, ficou pálido. Esse é o meu gato, e esse pão é o pão da minha mesa. Na verdade, Deus tinha usado o impossível para alimentar o seu servo. Se Deus pode alimentar um pastor numa prisão russa com pão roubado da mesa de um comandante comunista, ele pode também cuidar de si. Ele pode suprir a sua necessidade. Ele pode abrir as portas que ninguém abre. Ele pode fazer o que ninguém imagina. Porque quando a necessidade se junta à fé, o milagre acontece. E quando o milagre acontece, o coração percebe que o melhor ainda está para vir. Foi isso que Moisés viu no deserto. O povo tinha fome, Deus enviou pão. O povo tinha sede, Deus fez jorrar água da rocha. O povo estava perdido, Deus guiou-os com uma nuvem e uma coluna de fogo. E talvez hoje Deus queira guiar também os seus passos. Talvez hoje Ele queira dizer-lhe: não temas, eu estou contigo, eu conheço a tua necessidade, eu vou agir. E quando eu agir, tu vais ver a minha glória. Sabe porquê, querido ouvinte? Porque com Deus, mesmo no deserto, o melhor ainda está para vir. Chegamos agora ao momento mais sensível da vida de Moisés. Depois de tudo o que viveu, depois de ter sido salvo das águas, depois de ter sido restaurado no deserto, depois de ter visto milagres no Egito, depois de ter atravessado o Mar Vermelho, depois de ter guiado um povo difícil durante 40 anos, Moisés tinha um sonho. Um sonho que o acompanhava desde criança. O sonho que alimentou o seu coração durante décadas. Ele queria entrar na Terra Prometida. Queria pisar aquele solo. Queria ver com os seus próprios olhos o cumprimento da promessa. Queria sentir o cheiro das vinhas. Queria tocar nos frutos. Queria beber o leite e o mel daquela terra. E um dia, Moisés abriu o coração diante de Deus e disse: Senhor, deixa-me entrar. Foi para isso que eu vivi. Foi para isso que eu lutei. Foi para isso que eu esperei. E Deus levou-o ao cimo do Monte Nebo, mostrou-lhe a terra inteira, com vales, com colinas, cada cidade, cada promessa. Mas depois disse-lhe: vais ver com os teus olhos, mas não entrarás. É, com certeza, um dos momentos mais tristes da Bíblia. Moisés, o homem que tanto fez, o homem que tanto sofreu, o homem que tanto orou, o homem que tanto acreditou, não entrou. E talvez isto fale connosco. Talvez tenha sonhos como eu tenho sonhos que não se cumpriram. Talvez tenha lutado por algo durante anos e num instante viu tudo escapar. Talvez tenha investido numa relação que se desfez. Talvez tenha construído um negócio que faliu. Talvez tenha cuidado da saúde e mesmo assim recebeu um diagnóstico que o abalou. Talvez tenha orado por algo durante décadas e ainda não viu a resposta. E a pergunta que nasce é sempre a mesma. E agora, Senhor, o que eu faço quando aquilo que eu mais desejei não acontece? O que faço quando aquilo por o qual eu lutei se perde? O que faço quando a vida me diz não? A resposta está na vida de Moisés. Ele não entrou em Canaã, mas Deus tinha preparado algo melhor. A morte não foi o fim. A Bíblia diz que Moisés morreu ali, no vale de Moabe, e que Deus o sepultou. Ninguém viu, ninguém acompanhou, ninguém chorou à volta da sepultura. Humanamente parecia o fim mais solitário que algum homem podia ter. Mas Deus não abandona os seus servos. Aquele vale não foi o fim, foi apenas um intervalo. Cristo desceu ao túmulo de Moisés. O inimigo tentou impedir, tentou reivindicar o corpo, tentou lembrar o pecado cometido em Cades, mas Cristo não discutiu. Apenas disse: o Senhor te repreenda. E naquele instante a morte perdeu o poder. Moisés levantou-se glorificado. Não entrou na Canaã terrestre como desejava, mas entrou na Canaã celestial. Não provou o leite e mel da terra, mas provou o fruto da árvore da vida. Não caminhou entre as colinas de Judá, mas caminhou nas ruas do céu. E séculos depois, Moisés apareceu no Monte da Transfiguração, ao lado de Elias, para encorajar Jesus antes da sua cruz. Veja, querido ouvinte, o homem que não entrou na terra prometida tornou-se testemunha da glória do Filho de Deus. O sonho que parecia perdido transformou-se numa realidade infinitamente maior. E talvez hoje Deus queira dizer isto: filho, filha, aquilo que perdeste não é o fim. Aquilo que não aconteceu não é um ponto final. Eu tenho algo maior, eu tenho algo melhor, eu tenho algo eterno, pois o melhor na tua vida ainda está para vir. Talvez esteja a atravessar esse túnel escuro, querido ouvinte. Talvez esteja a viver um daqueles momentos em que tudo parece negro. Talvez não veja saída, nem luz, nem esperança. Mas lembre-se disto: ao fim de cada túnel há sempre luz. E com Deus, essa luz não é fraca, é gloriosa. A vida de Moisés termina a dizer-nos que, mesmo quando tudo parece perdido, o melhor ainda está para vir. Que Deus fortaleça o seu coração, que lhe dê coragem para continuar, que Ele lhe dê fé para esperar e que lhe dê esperança para acreditar. Porque com Cristo nunca caminharemos para o pior, vamos caminhar sempre para o melhor. Despeço-me então agora, fazendo um convite para estarmos novamente juntos aqui no próximo programa. Irei ainda falar mais uma vez de Moisés, porque realmente foi um homem extraordinário. Por isso, até lá, um grande e forte abraço deste seu amigo pastor Samuel Aires.
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1: Amigos queridos, semana começando com revanche por aqui. Quem nos acompanha nesse programa sabe, eu falei sobre as reclamações mais comuns das mulheres casadas. A mulherada amou, viu, produção? Mas se você acha que os meus amigos homens não se pronunciaram, vocês estão enganadas. Então, hoje, eu trouxe as reclamações mais comuns dos homens casados. Minhas amigas, anotem aí. Preste atenção, porque se você acha que só você tem reclamação, eles também têm. E aí eu trouxe dicas de como vocês podem se dar bem com isso. Vamos lá. Nossas mulheres nunca falam abertamente o que desejam. Querem que a gente descubra o que elas estão pensando. Olha, eu tenho que concordar que esse é um problema do mundo feminino, né? Na verdade, a falta de comunicação e o não conhecer o outro sempre trazem problemas desse tipo. E isso vai sendo somado aos anos e quando percebem, é como se vocês não se conhecessem e por isso nunca entendem o que o outro pensa e fala. Agora, mulherada, tem que falar abertamente. O que você quer? Não fica falando em código. O homem não entende código. Presta atenção nisso. Minha esposa só reclama. Parece que nada que eu faço está bom o bastante para que lhe agrade. Ai, eu costumo dizer que essa reclamação, ela vem, sabe por quê? Por conta da forma como as mulheres gostam que as coisas sejam feitas exatamente do nosso jeitinho. Nós temos esse problema também. Assume aí, minha amiga. Minhas amigas, se vocês querem que seus maridos lhe ajudem em casa ou façam algo, ensine, ensine com carinho. Ensine o caminho e com carinho. Mas não espere que ele ou qualquer outra pessoa faça como você faria. Sabe por quê? Porque nós temos a nossa forma de enxergar as situações e isso nem sempre é a forma como todos veem. E nem quer dizer que seja também a melhor forma para resolver essa situação. Então, começa a ser clara naquilo que você quer. Nosso filho nasceu e eu perdi minha mulher. Isso é um assunto sério, é uma das coisas que também ouço bastante no consultório. Realmente a vida pós-maternidade, tudo muda. Nós temos uma tendência de nos concentrarmos nas crianças e nas demandas que são inúmeras. E a minha dica é, veja o que você pode auxiliar a sua esposa e entenda que se vocês ajudarem um ao outro, terão mais tempo como casal. Minha mulher nunca está bem para namorar. Ô, dozinha desses homens. Essa é a queixa vencedora dos homens. Será que é do mundo todo ou só dos brasileiros? Às vezes eu fico me perguntando isso. O que eu sei dizer é que uma boa parte se queixa da mulher. Sempre dizer que ela está exausta ou com algum tipo de dor que a impeça de estar bem para namorar. Gente, eu penso que isso tem que ser resolvido, sabe como? Olho no olho. É perguntar a ela o que está acontecendo. Será que é o cansaço somente ou há mais coisas? Presta atenção nessa dica da Sheilinha. Mulheres, quando estão chateadas com algo, não querem namorar. Elas querem falar, querem ser acolhidas. E namorar não é acolhimento. Sabe por quê? Porque muitas vezes elas têm uma visão distorcida da intimidade. E muitas encaram como se o momento do casal fosse apenas para o homem. Ela não se inclui nisso. Por isso que eu sempre digo, tenha uma conversa madura sobre o que tem deixado a sua esposa chateada, a ponto de não querer namorar. E após ouvir a resposta dela, seja você, homem, maduro para procurar o que fazer para resolver nessa situação. Amigos, esses são assuntos que nós precisávamos ter de muito tempo para discutirmos. Mas o meu tempo aqui esgotou, a plaquinha levantou e o que importa é que agora os dois lados já entenderam que sempre precisam melhorar. Os dois têm queixas, tem algo que precisam fazer, mas isso agora só depende de vocês mesmos. Precisam de ajuda? Busquem a ajuda necessária e entendam que o casamento é para a eternidade. Que Deus abençoe. Beijos da Sheilinha.
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1: Bem-vindo à Rádio Novo Tempo e esse é o programa Comportamento que está só começando. Eu sou a Aline Carvalho. Quem vai nos ajudar com essa história é a Priscila Bells e a Priscila é psicóloga. A história de hoje é o seguinte: minha vizinha fica vigiando quem vem na minha casa e depois vem me perguntar quem é e o que veio fazer. Eu desconverso e tento sair da situação, mas estou incomodada demais com isso. Como poderia falar com ela e dar um limite?
2: Oi, Aline, tudo bem? Olá, ouvintes. Então, você tem aí uma vizinha curiosa que fica espiando. Geralmente as pessoas ficam curiosas quando uma coisa é diferente chama atenção, um barulho, uma coisa que se repete. A maioria de nós somos muito curiosos mesmo, né? Mas ela não está conseguindo se conter e acha que tem, de repente, liberdade para poder perguntar para você o que está acontecendo, quem é que está vindo aí e tal. Ela sente, talvez, que tem uma intimidade, que tem uma liberdade com você que, pelo jeito, ela não tem. E ela acaba se tornando uma pessoa desagradável. Olha, difícil você pôr limites sem que a outra pessoa não se sinta mal. E às vezes, por medo disso, de um clima ruim que você vai plantar, você fica levando conforme dá. Então, é uma questão importante para você pensar. Você diz que desconversa, né? Muda de assunto, não dá muita bola e tal, para ver se ela se toca, né? Tá faltando noção aí. Mas pelo jeito ela não se tocou até agora. Então, você pode sim falar, né, para ela: olha, sei, você se preocupa tanto com o que acontece aqui na minha casa. Eu não me preocupo muito com a casa dos outros, alguma coisa desse tipo. Mas pode ser ofensivo, sim. Pode ser que ela fique ferida e crie um climão aí para você. É uma coisa que você vai ter que saber, né? Se você fica com esse desconforto para você e poupa ela, ou se você joga na mesa mesmo e vocês decidem, né, o que vai acontecer, e pode realmente ela ficar com a cara feia. Olha, quando a gente vai chamar a atenção de alguém ou dizer que a gente não gosta de determinadas coisas, a gente corre o risco daquela pessoa interpretar de maneira errônea, se sentir atacada de alguma forma e às vezes até romper o relacionamento. É um risco que a gente muitas vezes acaba tendo que correr. Então, uma conversa leve, doce, né? Dizer: olha, eu não sou uma pessoa curiosa, eu não fico me preocupando com a vida dos outros. Talvez seja um jeitinho de dar um toquinho nela. Você que sabe, se você achar que é muito incômodo e você vai criar um clima porque é uma pessoa que você vê sempre, pense e repense sobre. Tem uma questão do tempo. Às vezes há um momento preciso para falar isso, ou a gente adia um pouquinho, pensa melhor. Mas se tiver muito pesado para você, fala.
1: Muito obrigada, Priscila, por suas dicas. Com certeza vai ajudar a nossa ouvinte que precisa lidar aí com a vizinha diante dessa situação. O programa de hoje fica por aqui e a gente se encontra no próximo.
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1: Andando sobre o fogo. Quando passares pelo fogo, não te queimarás, nem a chama arderá em ti. Isaías capítulo 43, versículo 2. Deus nunca ajuda alguém a desafiar as suas leis naturais. Acreditar nisso é cair na mentira de Satanás que disse a Eva que não morreria se comesse do fruto proibido. No texto de hoje, Deus promete proteger o seu povo em caso de fogo, mas não pretende que alguém provoque fogo para demonstrar que é seu filho. Tal presunção é idêntica à tentação que Satanás apresentou a Jesus no pináculo do templo. Jesus respondeu: "Não tentarás o Senhor teu Deus." O maligno continua a seduzir pessoas com mentiras semelhantes. Há cultos religiosos, alguns até afirmam ser cristãos, praticam rituais pagãos como caminhar sobre o fogo. O texto de Isaías não pode ser usado para justificar tal prática. Não há qualquer apoio bíblico para esse ritual. Um cientista mediu a temperatura das pedras sobre as quais nativos da ilha Fiji caminharam durante a gravação de um filme. Um deles ficou parado sobre a pedra durante 7 segundos. A temperatura era de 150 graus e o nativo não sofreu queimadura alguma. Pensando que havia truque, o produtor cortou um pedaço de pele grossa do pé do nativo e colocou-o sobre a pedra. Evaporou instantaneamente, deixando apenas uma pequena mancha escura. Certa vez um turista tentou caminhar sobre uma trilha de fogo e soltou um grito imediato. Ficou severamente queimado. Por outro lado, um médico americano juntou-se a um grupo de caminhantes no sul do Pacífico e relatou a experiência na revista Saturday Review. As minhas pernas e pés estavam frios. Não via ninguém. Quando parei, senti como se estivesse a acordar de um sono. Depois acrescentou em blasfémia: "Tragam-me uma água e eu a transformarei em vinho." Não deve haver dúvida sobre que poder está por detrás de tais sinais e maravilhas.
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0: Sexta-noite na Novo Tempo é sinónimo de música com os protagonistas. Por aqui passam os compositores das músicas, os autores das histórias que estão por trás das músicas. 3 anos depois de o recebermos pela primeira vez, temos connosco novamente Gabriel Marques, que desde janeiro de 2023, a última vez que esteve connosco, continua a surpreender-nos com a sua sensibilidade, não só musical, mas sobretudo espiritual. Bem-vindo, Gabriel, mais uma vez.
1: Olá, Ezequiel.
0: Muito obrigado por estares aqui. A tua vida mudou muito em 3 anos?
1: Mudou muito.
0: Mudou, então?
1: Sim, entrei na faculdade, mudei de curso, portanto entrei numa faculdade e depois fui para outra. A nível espiritual, nós sabemos como é, sempre altos e baixos, portanto acontece muita coisa em 3 anos.
0: Continuas a compor, continuas a ter tempo para
1: Sim,
0: compor.
1: sim. Ah, inclusive arranjei namorada.
0: O mais importante dos 3 anos. Finalmente.
1: Finalmente.
0: Amém, Gabriel.
1: Exato.
0: Gabriel.
1: Mas sim, continuo a compor. Talvez menos. Compus algumas músicas que me propuseram há pouco tempo. E sim, continuo a compor. Com menos frequência, talvez. Mas continuo.
0: Na última vez que estiveste aqui, trouxeste alguns amigos.
1: Sim.
0: Hoje trazes algumas caras repetidas, mas apresenta-nos lá quem é que tu escolheste
1: Sim.
0: para vir acompanhar-te aqui ao
1: No fundo,
0: sexta-feira.
1: só há uma cara repetida, que é a
0: Sim.
1: Iga. É a que continua. O Tiago foi para a Espanha, o Evandro também está nas fotos. Pronto.
0: Nas fotos.
1: Temos o Jason, que é da Igreja Central. Temos também a Violeta, que é a namorada do Jason, que vem da Amadora. Temos o Bruno de Guimarães. Temos a Lara, que vem de Cascais. A Iga, também de Cascais. E a Sara, de Gaia, mas é de Canelas, né? Eu não quero dizer Canelas, é isso. Beijinhos a Canelas. E temos o Taca, que originalmente é de Angola. Passou por Aveiro e agora está na Igreja Central também.
0: Sim, Igreja Adventista. Quando falamos da
1: Sim,
0: Igreja
1: Igreja
0: Adventista do
1: Adventista.
0: Sétimo Dia,
1: Claro.
0: à qual presumo que todos façam parte. E Canelas é uma lindíssima freguesia de Vila Nova de Gaia, porque muitos dos nossos telespectadores podem não saber onde fica Canelas, ou conhecer, se calhar, por aquelas razões menos dignas que durante algum tempo foi, mas que agora já não é verdade. Agora já não é verdade. Canelas é uma lindíssima freguesia de Vila Nova de Gaia. Obrigado, Sara, por estares aqui connosco. Gabriel, porque é que escolheste esta primeira música? Teu é o Nosso Coração.
1: Teu é o nosso coração. Esta música. É interessante, eu acho que as músicas impactam além delas próprias. Eu acho que as músicas têm muito mais além do que são as músicas. E esta em específico foi muito fruto do seu contexto também. Eu estava na Igreja de Cascais e esta música faz parte da doxologia. Nós até alterámos ali uma palavra na música que em vez de hinos é dízimos.
0: Ah,
1: Portanto, peço desculpa ao autor, perdoa-nos. Mas foi fruto do seu contexto que foi. A igreja toda a cantar, o piano que eu acho lindíssimo, aquela parte final que faz aquela decadência toda, eu acho muito bonito. E eu decidi abrir porque queria uma música curta que fosse uma oração antes de começarmos este
0: e
1: sexta-noite.
0: começamos da melhor maneira. Pelo primeiro passo, que é a segunda música que tu aqui trouxeste, que já cantaste esta música cá, não foi?
1: Sim,
0: Sim.
1: eu trago duas que vêm do anterior, esta é uma delas, o primeiro passo. Foi a primeira porque tem primeiro no nome, então.
0: Mas esta é uma música que na altura compuseste para para uma amiga tua, não
1: Sim,
0: é?
1: para um
0: Sim.
1: batismo, sim. Compus para um batismo. E é basicamente isso. A música fala sobre este primeiro passo e fazemos a comparação com o filho e o pai, ou a mãe, neste caso a mãe, quando começa a dar os primeiros passos. E o batismo é isso mesmo, só que a nível espiritual são os primeiros passos de um crente naquilo que é a caminhada rumo ao céu. Então. Achei que esta comparação seria interessante.
0: E é esse o tema que vamos ouvir então. Chama-se Primeiro Passo, foi escrito em 2022 pelo nosso convidado Gabriel Marques aqui no Sexta à Noite de hoje.

0: São os primeiros passos, a segunda música do Sexta à Noite de hoje, com o nosso convidado, Gabriel Marques. Ele que é muito conhecido e reconhecido em acampamentos, porque compôs alguns dos hinos-tema que se cantam nos acampamentos da juventude adventista aqui em Portugal. Aliás, se quiser conhecer um pouco mais sobre este movimento de jovens, é só entrar no site desbravadores.pt. Gabriel, tu continuas a compor para acampamentos, continuas a compor para eventos e o próximo tema que nos traz é precisamente uma música que gravaste, aliás, que compuseste para um desses acampamentos. Qual é o próximo tema?
1: O próximo tema chama-se
0: Abraço
1: Abraço
0: de
1: de
0: Deus,
1: Deus, e esta música foi feita para um acampamento de desbravadores, que é uma vertente escutista da nossa Igreja Adventista. E esta ACNAC foi para jovens de mais ou menos dos 11 aos 16, 11 aos 15, por aí. Esta música foi proposta pelo chefe de campo, Pedro Petit, muito conhecido pela sua voz. Esta música foi das mais especiais que eu compus, de forma a quando alguém me pede. Portanto, existem hinos temas de ano, existem de acampamentos, mas das que me foram pedidas, eu acho que esta é a mais especial porque o tema era exatamente Abraço de Deus. E o Abraço de Deus numa vertente em que muitas vezes os jovens destas idades, na sua vida têm sempre alguns problemas. E problemas de aceitação com eles próprios ou até dos mais adultos na igreja. Então, esta música fala um pouco sobre isso, que mesmo que se sintam indignos de muitas vezes ir à igreja ou que a vida não esteja a correr tão bem e que estejam a fazer coisas que eles sabem que não são certas, que mesmo assim, se eles quiserem, Deus está de braços abertos para os receber. Então, a letra é muito impactante e nós ainda ontem cantámos na Igreja Central. Com toda a igreja a cantar esta música congregacionalmente, e acho que é uma letra muito forte e acho que é bom prestar
0: O
1: atenção.
0: que é que tu sentes? Eu nunca senti isso, e se calhar nunca vou sentir, que é todas as pessoas, centenas de pessoas cantarem uma música que saiu da nossa cabeça, ou pelo menos foi inspirada por Deus, através da nossa capacidade. O que é que tu sentes, ou o que é que sentiste se calhar na primeira vez? É diferente do que sentes agora?
1: Sim, eu falei ainda há pouco com o Jason, há uns dias. Sobre essa situação. Eu acho que a primeira vez é normal acontecer essa soberba. É uma coisa que acontece. Tu escreves uma música no teu quarto e quando toda a gente está a cantar, tu sentes aquela coisa de uau, tipo,
0: Aquele
1: toda a gente, que
0: orgulhozinho
1: orgulho.
0: ali, tentas disfarçar, mas é
1: Exato,
0: difícil.
1: mas
0: O
1: é
0: sorriso não
1: difícil.
0: engana.
1: Hoje em dia eu já consegui oprimir esse sentimento. Então eu acho que quando estou a cantar uma música minha, eu sinto. Estou como as outras pessoas a ouvir a música. Não sinto que fui eu que escrevi, é algo que Deus me deu e que eu estou apenas a. Fui apenas instrumento. Então, neste momento já tenho essa facilidade em. É bonito ouvir pessoas a cantar uma música que saiu de mim, que veio por Deus, mas acho que já consigo estar ao mesmo pé que
0: Achas que
1: elas.
0: há um processo espiritual também para conseguir descer da escada?
1: Sim, eu acho que a música, em termos de composição, é perigosa nesse sentido. Eu encanelas. Tive um acampamento com os exploradores de Canelas e falámos exatamente disto, que
0: Canelas, que não sei se já disse, é uma lindíssima freguesia de Vila Nova de
1: lindíssima
0: Gaia.
1: freguesia,
0: É
1: beijinho para
0: importante dizer
1: Canelas,
0: isso.
1: para as pessoas de Canelas, e falámos exatamente disto, que a música tem esse perigo de puxar o ego e de criar uma certa soberba na pessoa, que às vezes não é muito positiva. Então, espiritualmente é um processo que demora alguns anos, e para mim demorou. No início era difícil, agora já tenho outra maturidade, penso eu, e já consigo lidar melhor com esses sentimentos e essas emoções.
0: Vamos ouvir este Abraço de Deus, uma música bem recente, foi composta para um acampamento nacional de exploradores deste ano e vamos ouvir aqui pelo Gabriel Marques.

0: Sexta à noite com Gabriel Marques. Fazemos o nosso primeiro intervalo e voltamos já a seguir. Continue connosco.
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0: Segunda parte do Sexta à Noite com Gabriel Marques e este é aquele momento que já sabe que pode participar também connosco. E hoje o que é que estamos a oferecer? Estamos a oferecer um guia de estudo da Bíblia, Eu no Universo. 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O que é que eu estou aqui a fazer? 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Continuamos com música, com o nosso convidado, é sempre assim, sexta à noite, as histórias por trás das músicas, e é o Gabriel Marques, o nosso convidado. Gabriel, vamos para a primeira música depois deste nosso intervalo, que chama-se Quem Me Amou. E esta que é uma composição tua com um grupo de exploradores do Seixal. Como é que se compõe uma música assim com tanta gente?
3: É difícil. O João estava lá, portanto ele saberá explicar melhor. Mas foi na altura do Covid, penso eu, em que os ACNACs, o Acampamento Nacional de Exploradores, que eu falei ainda há pouco, teve que fazer-se regionalmente, porque não se podia estar com muitas pessoas no mesmo sítio. E surgiu, tínhamos que fazer uma música. E fizemos uma música, nós dedicámos na altura à nossa madrinha, que nós tínhamos uma madrinha no acampamento, que era a Margarida Xavier. Portanto, esta música foi a pensar nela e também compusemos juntos. É difícil, porque são muitas cabeças a funcionar. Eu meio que ajustei ali as coisas e fomos compondo as letras. A música fiz eu, mas a letra foi mais ou menos em conjunto.
0: E chama-se Quem Me Amou. E é esse então o primeiro tema que vamos ouvir nesta segunda parte do Sexta à Noite com o Gabriel Marques.

0: Quem Me Amou, este que é também uma composição de Gabriel Marques com o grupo de exploradores do Seixal. Continuamos no Sexta Noite de hoje, onde estamos a recuperar algumas das músicas que o Gabriel já nos trouxe. Aliás, ele é dos poucos convidados, que é a segunda vez que está aqui connosco e, claro, todos os programas da Novo Tempo pode voltar a ver, voltar a ouvir e partilhar no YouTube. Todos eles estão lá, sem exceção, por isso procure também o programa do Gabriel, que vai certamente encontrar. Gabriel, vamos agora para a quinta música do nosso programa, que tem um título muito curioso, chama-se Nove. Nove porquê?
1: Esta música é sobre o capítulo 9 de Isaías. Não é minha, eu quero fazer o ressalvo que esta música surgiu na minha vida a partir de uma colega de faculdade que canta num coro, e esse coro fez um featuring, portanto, fizeram uma música juntos, aliás, fizeram um álbum todos juntos, como é que se chama? Padre Jesuíta, exato. É um padre jesuíta que chama-se Duarte Rosado. E ele fez este álbum chamado Isaías, onde tem várias músicas que só com números. Tem o 53, tem o 9, tem o 43, etc. Tem várias músicas. E esta música, o 9, fala exatamente da profecia que Isaías faz quando fala da vinda de Jesus. E faz de uma forma que parece quase bélica. Portanto, eu percebo as pessoas na altura que acharam que Jesus vinha e vinha conquistar Roma e etc. Porque, de facto, Isaías não foi muito simpático com estas coisas que escreveu.
0: mas então, esta é uma música que o coro canta, é isso? O coro
1: Sim,
0: do teu amigo?
1: O coro da minha amiga. Eu disse amigo.
0: Disseste.
1: Então, é amiga.
0: Tens muitas amigas e amigos, por isso tanto faz.
1: Exato. É o coro que a minha amiga canta. Fez esta música, aliás, não fez, mas cantou esta música com ele, que é dele.
0: Do padre Duarte
1: Sim,
0: Rosado, exatamente.
1: Exatamente.
0: E tu vais cantar a versão, uma versão tua, não é? Desta música que
1: Sim,
0: agora
1: mas
0: vamos ouvir.
1: Inspirada na deles.
0: Uhum. Inspirado também em Isaías 9 e nessa bela promessa. Vamos então ouvir 9, o nome da música, é um número, com o Gabriel Marques.

0: A música inspirada no capítulo 9 de Isaías, nesta versão do Gabriel Marques, o nosso convidado de hoje. Gabriel, este é aquele momento em que eu normalmente faço algumas perguntas aos nossos convidados para o conhecer um bocadinho melhor. Eu vou fazer contigo, se me permites. São perguntas de resposta rápida, uma espécie de ping-pong, digamos assim. E vamos ver, até porque as pessoas lá em casa que ainda não te conhecem gostavam de conhecer melhor. Quem já te conhece também poderá ter alguma curiosidade nas perguntas que eu aqui tenho. Uma palavra que te define.
1: Criatividade.
0: A primeira música que te marcou, recordas-te?
1: 17 de janeiro. Foi?
0: É?
1: A sério?
0: Porquê? Já agora explica.
1: Porque foi a primeira música que cantei para pessoas. Assim, muitas pessoas.
0: Já agora quem é que canta o 17 de janeiro?
1: São os
0: Para
1: Arrais, os
0: quem
1: irmãos.
0: quiser lá em casa pode
1: Sim,
0: procurar também.
1: procurem.
0: Um lugar onde tu gostas de compor?
1: Casa de banho.
0: Sério?
1: Estou a falar. A sério.
0: Porquê?
1: É porque tem uma boa acústica, tem muito
0: Ah,
1: eco.
0: ok. Tem
1: Eu
0: lógica.
1: gosto.
0: Sabes que, vamos partilhar isto, eu também partilho. Um dos lugares onde tenho maior criatividade é no duche, porque eu não
1: Sim,
0: tenho
1: sim, sim,
0: telemóvel
1: sim.
0: ao lado. E faz
1: Exato.
0: com que a criatividade esteja ao extremo em que não há nada que me possa distrair. Então, grandes momentos de grande lucidez é precisamente quando eu estou no
1: Também me
0: duche.
1: acontece.
0: Também te acontece. Mas nunca compuseste nada no duche.
1: Não, é porque não dá.
0: Exato, no teu caso é verdade, tens
1: Senão.
0: razão. Mais perguntas. O teu cantor favorito?
1: Cantor favorito, Daniel Caesar.
0: Daniel Caesar, ok. E cantora?
1: Maro.
0: Ah, tá bem. Sim, é um bocado o teu estilo. Podias tentar fazer alguma coisa com ela?
1: Oh, isso era excelente.
0: Era. E grupo favorito?
1: Grupo favorito, Heritage Singers. Vou
0: Ok.
1: para aí.
0: Tá bem. Consensual, ninguém se
1: Sim,
0: chateia.
1: sim,
0: Tá bem.
1: sim, sim.
0: Letra ou melodia? O que é que tu gostas mais de fazer?
1: Melodia.
0: É.
1: Sou mais.
0: E um versículo que te inspira?
1: Versículo: Se Deus é por nós, quem será contra nós? Gosto
0: Um
1: muito.
0: acampamento que tu nunca vais esquecer.
1: Isso é muito difícil. Há muitos, mas eu vou.

0: Minha música favorita, aconselho com Pasta por mim. Tenho várias, mas vou para uma só voz do Tiago Lopes.
1: Uma palavra que descreve o teu ministério musical.
0: Leveza.
1: Uma frase que tu usas muitas vezes. Ou não te repetes, não? Também és novo. Os avós é que se repetem
0: Epá,
1: muito.
0: uma
1: Eu já estou
0: frase.
1: naquela idade em que eu só me repito. Mas tu
0: Eu agora
1: não.
0: tenho dito muito, olha, olha.
1: Ok, é profundo.
0: Muito fundo, muito fundo. Profundo.
1: O maior desafio que tu já sentiste a nível musical, desde que começaste aí a fazer músicas e a cantá-las?
0: Olha, está a ser neste momento o meu curso de ciências musicais.
1: É, está a ser difícil. Porque
0: É.
1: tens que desaprender coisas que tu antes tinhas como adquiridas ou não?
0: Sim, porque eu não tinha nenhuma formação formal. Pronto.
1: Sim.
0: Portanto, está a ser um desafio.
1: É, mas em que sentido? Agora estou curioso.
0: Em que sentido é que está a ser um desafio?
1: Sim.
0: É a questão de aprender partituras,
1: Ah, ok.
0: coisas mais.
1: Mas estás a gostar?
0: Estou a gostar muito.
1: Estás a... E é mesmo a tua vida, vai ser mesmo essa.
0: Eu espero que sim.
1: Sim. O que é que tu estudavas antes? Tu disseste que mudaste de
0: É,
1: curso?
0: estudava
1: Já nem te lembras.
0: produção. Não, aquilo era programação e produção cultural.
1: Programação e produção cultural,
0: É,
1: ok.
0: foi na ESAD, nas Caldas. Estive lá
1: Ah,
0: uns
1: ok.
0: tempos.
1: E agora estás em
0: Agora estou aqui em
1: Lisboa?
0: Lisboa
1: É,
0: Nova.
1: também ajuda
0: Sim,
1: estar
0: muito.
1: aqui mais perto de casa. Tem aqui mais uma pergunta. O momento em que tu sentiste claramente a presença de Deus?
0: Olha, todas as santas ceias de acampamentos eu sinto muito.
1: Os momentos mais marcantes. E finalmente, uma mensagem que tu gostavas de deixar para os jovens que te estão a ouvir.
0: Os jovens que me estão a ouvir. Olha, a mensagem que eu quero deixar é a mensagem que eu deixei na música Abraço de Deus, que é: não importa como vocês estejam, Deus está sempre disposto a abrir os braços para os acolher.
1: E agora vamos ouvir a próxima música, que é, o nome da música é Casa e é uma composição tua, não é? E é uma música que te marcou muito, esta Casa.
0: Sim, a música marcou-me porque foi composta num momento específico e para um momento específico. A música fala sobre a morte, fala sobre o sentimento que muitas vezes deixa os vivos. A morte é difícil de lidar, então a música tem este equilíbrio entre aquilo que é realmente o que sentimos quando acontece e também a esperança que nós queremos ter, e eu escrevi isto para alguém, então aquilo que eu também ponho nesta música é um pouco o meu desejo para aquela pessoa, para aquela família. Então, por isso é importante esta música.
1: Vamos ouvi-la então. Chama-se Casa com o Gabriel Marques.

0: É o Sexta à Noite com Gabriel Marques. Fazemos uma curta pausa e voltamos já a seguir. Fico por aí.
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0: É a terceira e última parte do Sexta à Noite de hoje com Gabriel Marques, ele que trouxe também alguns dos amigos que no fundo integram o seu ministério musical e que estão aqui também a louvar a Deus através das diferentes músicas que por aqui vamos ouvindo e partilhando. Sim, porque também pode partilhar este programa com os seus amigos, familiares, vizinhos, enfim, com aqueles que você entende que vão gostar das músicas que aqui temos. E nós também temos algo para partilhar consigo. 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Gabriel, se calhar o teu lugar no universo já o encontraste, é escrever música, a fazer música, a louvar a Deus, e este é um bocadinho este próximo tema que nos trazes, tem como título Incondicionalmente Amor, porque no fundo o amor é a mensagem da salvação.
3: Sim, é exatamente isso. Esta música fala sobre esse amor incondicional e fala em específico, como já é das que já veio, vem do outro programa.
0: Ou seja, há 3 anos atrás, foi esta música, sim, que ganhou ou não?
3: Foi exatamente esta.
0: Como
3: exatamente
0: é que eu sabia
3: esta...
0: isso? É mesmo?
3: Incrível, curioso. Foi exatamente.
0: Foi esta música que ganhou da.
3: Nós agora não temos votação do público. Na
0: vamos,
3: altura foi com a votação.
0: Vamos
3: do
0: ter
3: público.
0: Aqui algo semelhante, que é: vamos ter os nossos técnicos, enfim, okay, os nossos produtores vão também fazer uma votação e depois, se esta música ganhar, vai ser.
3: Bicampeã.
0: Bicampeã. Que maravilha! E Gabriel, como é? Então, mas fala-nos um bocadinho então desta música.
3: Esta música eu fiz para aquelas pessoas que estiveram junto com Cristo e tinham uma espiritualidade e estavam dentro da igreja, como nós costumamos dizer, que eu não gosto muito desta expressão, porque eu acho que uma pessoa pode estar dentro e não estar, ou pode estar fora e estar, portanto, é relativo. Mas é para aquelas pessoas que se calhar agora escolheram outro modo de vida, pronto. E esta música eu fiz exatamente para um amigo que escolheu outro modo de vida e os nossos caminhos separaram-se. E esta música eu fiz exatamente para uma mensagem para ele, que assim como o abraço de Deus pode sempre voltar, e este amor de Deus é incondicional, não interessa o que tu fazes, Deus ama-te, ponto.
0: Yes. Vamos então ouvir este Incondicionalmente Amor. Os arranjos é do nosso Marcos André dos Santos, a música é do Gabriel Marques.

0: Incondicionalmente Amor, é já a penúltima música deste Sexta à Noite com o nosso Gabriel Marques. Gabriel, qual é a música que mais cantam tua? Tens noção? Assim, os jovens, os adolescentes em acampamentos?
1: A música que mais cantam?
0: Sim, que
1: Acho
0: seja a
1: que é o Sei
0: composição.
1: de um Rei. Está a
0: Sei de um
1: bombar? Não
0: Rei,
1: sei se tu estás a par
0: conta-me, não
1: do YouTube
0: sei.
1: da Yasa 20.
0: É? O que
1: Está a
0: é que
1: bombar? Está
0: aconteceu?
1: com 5 mil e tal.
0: É?
1: É, está a bombar.
0: Eu sei que tu estiveste num evento de jovens, né, de adolescentes, em Canelas, não sei se já disse hoje, lindíssima freguesia de
1: Lindíssimo.
0: Vila Nova de
1: Beijinhos para
0: Gaia, beijinho
1: Canelas.
0: para Canelas, que tu estiveste num evento lá em Canelas com jovens, né, adolescentes, mais ou menos, e que tu apareceste assim do nada, foi tipo aquele momento que tu estiveste à Taylor Swift, o que é que aconteceu naquele dia?
1: Sim. Foi a Sara que me convidou para passar lá um fim de semana. Eles iam ter um acampamento e o tema foi a música, exatamente. Então, o que aconteceu foi que estávamos a ir para lá e eu apareci e pronto. E depois tivemos um programa sobre música. Falei sobre composição, como já falámos, os perigos da música em questão ao ego, essas coisas todas que felizmente temos muitos jovens agora a compor. Então, eu acho que é uma coisa importante de alertar porque afeta a espiritualidade, no fundo.
0: E temos que mandar um beijinho para a Ritinha, não é,
1: Para a
0: Sara?
1: Ritinha, Ana
0: Para a
1: Rita, não é?
0: Ritinha. Qual é a câmara? Acho que é aquela. É esta? Pronto, vai lá, um beijinho para a Ritinha.
1: Para a Ritinha, sim. Um beijinho, Ritinha.
0: Ah, ok. Podes mandar a minha sobrinha também é tua fã,
1: A
0: Gabriela,
1: Gabriela,
0: Gabriela
1: pois,
0: Duarte.
1: Gabriela.
0: Também não te
1: Beijinho,
0: importa?
1: Gabriela.
0: Mais
1: Beijinho,
0: alguém?
1: Luísa.
0: Luísa, Sara, está.
1: Beijinho.
0: Quem? Ih,
1: Beijinho.
0: agora
1: Pessoas de Canelas.
0: é melhor, é, porque
1: É
0: senão vai correr mal se tu te
1: melhor.
0: esqueces de alguém e começar.
1: Exato. É
0: E
1: melhor
0: já
1: não.
0: fizemos isso, já estragamos. Enfim, pode ser que corra bem, mas depois dá para editar. Eu ia te fazer aqui uma pergunta, Gabriel. Podes cantar um bocadinho do Sei de um Rei ou não? Dá? Cantas
1: Dá.
0: tu sozinho também?
1: Não, mas eles sabem também.
0: É, então dá para fazer assim, aqui mesmo, assim,
1: Dá,
0: sem ensaio,
1: sim.
0: sem nada? Vamos a isso.
1: Dá, dá, dá, dá.
0: Para Canelas, esta música é dedicada para Canelas.
1: É como está no Santa. Então vamos. Muito bem, isto é. Eu
0: Vamos
1: gosto
0: a isto.
1: disto.
0: Gostas?
1: Sei de um rei, tá,
0: Ela,
1: podes?
0: oi, sei, não sei, não.
1: Você acompanha, não é? Ok, então vamos.

0: Muito bem. Obrigado.
1: Nada.
0: Isto agora é discos pedidos. Mais alguma? Não sei. João, tens alguma da tua infância? Não, não há aqui animador. Mas o melhor desta música é que vocês sabiam toda de cor e nenhum de vocês procurou nem telemóveis, nem telepontos, nem nada. Sabiam-na toda de cor. Sabem mais alguma assim? Não. Não. Sim, a Sara diz que sim. Qual é a Sara que tu queres?
1: Ah, isso é outra.
0: Pode ser? Temos tempo.
1: Temos tempo?
0: Temos tempo.
1: Isto é assim.
0: Vocês sabem esta? Isto é assim, contigo é assim. Com os outros convidados, não, tem que ser tudo muito formal e não sei o quê. Contudo é simples.
1: Então pronto.
0: Conectados pelo amor. Toda a gente sabe? Ou é só a Sara que sabe? Se for a Sara, canta a Sara sozinha.
1: Não, agora o Conectados acho que é o que está. O pessoal de Canelas canta imenso.
0: Não sei se já um beijinho. Não sei se já disse, mas Canelas é uma lindíssima, lindíssima freguesia. Vale a pena visitar. Que ele tem ruas em paralelo, estão tão bonitas. Já não se usa. Faz a Sara. Pode ser essa, Conectados pelo Amor. Pronto, vamos a isso. Precisa de um telemóvel, Jason? Precisa de telemóvel, não é? Pronto, está bem, mas o Gabriel não. É isso?
1: E a Sara também não.

0: Obrigado. Muito obrigado. Foi um grande momento de improviso. Isto às vezes é tudo muito estanque, as pessoas vêm cá, fazem aquilo tudo muito formal e assim, e foi bom. Sem qualquer ensaio, vocês traçando aqui dois momentos muito bonitos e ficam registados. Ainda bem por isso, Gabriel. Vamos agora àquilo que está aqui no nosso guião, certo?
1: Certo.
0: Porque temos um guião, se calhar as pessoas lá em casa pensam que isto não, isto aqui é feito como deve ser.
1: Mas podíamos fazer talvez um programa assim.
0: Sim.
1: Um
0: mas tinhas
1: qualquer...
0: que ser tu, porque são poucos os que conseguem fazer isso.
1: Não, eu acho que não.
0: Olha,
1: alguns...
0: que não é fácil. E sobretudo que vês que todos eles conhecem muito bem as tuas músicas.
1: Sim, mas isto, o que estes dois fazem aqui não é normal.
0: Ah, sim, sim. Pode ser. Não sei, conseguimos apanhar ali bem aqui o nosso Bruno e a nossa Violeta. Que maravilha.
1: Realmente.
0: São dois génios, não é? E juntaram-se mesmo... E os namorados estão aqui. Podemos dizer que são namorados, não é?
1: Sim, sim.
0: Estão aqui à frente, encantados com o que estão a ouvir atrás. Sim. Que maravilha. Obrigado por vocês terem vindo. Vamos para a última... Última não, penúltima música... Que esta não é uma composição tua, esta é uma importação que tu fizeste, não é? Fala-nos lá.
1: Exatamente. Esta música é uma tradução da música Sufficient for Today, dos Maverick City Music. Esta música foi pedida pela Joana Curado, que é uma amiga. Beijinho, Joana Curado.
0: Que também já veio cá.
1: Já veio cá.
0: Foi o único programa que fiz em direto em que falhou a luz a meio.
1: Uau! Sério?
0: Com ela.
1: Sabia. E está gravado?
0: Está gravado em duas partes, antes de falhar a luz e depois de voltar
1: okay.
0: a luz.
1: Boa. Mas sim, foi ela que pediu, porque é uma música que ela gosta muito e que a emociona muito. A música fala sobre o amor de Jesus ser suficiente por hoje. Ser uma coisa... Este conceito de pensar dia a dia, não pensar para além do dia de hoje. E o amor de Jesus basta hoje. E amanhã bastará no amanhã e pronto, fala sobre isso. Na tradução, infelizmente não conseguimos, eu e a Maria não conseguimos...
0: A Maria,
1: a minha namorada.
0: É tua. Maria, podes vir aqui à frente, Maria, já que estamos no. Maria, dá para as pessoas lá em casa querem saber quem é a namorada do Gabriel. Vem cá, Maria.
1: Sim, sim.
0: Não queres vir mesmo? Se não vieres, não vens. Prontos, acho que é possível ver. Senta-te aí, Maria. Ela vai cantar esta música ou não?
1: Sim.
0: Ah, que maravilha!
1: Porque ela traduziu comigo a música, porque eu não sou o melhor em inglês e ela é muito boa em inglês. Então foi juntar o útil ao agradável.
0: E agora ficamos a conhecer a Maria. Maria, obrigado por teres vindo. E vamos então ouvir esta música A Mim Me Bastará, pelo Gabriel Marques, pela Maria e também pelos nossos convidados.

0: E chegamos assim ao final do Sexta Noite de hoje com o Gabriel Marques. Ainda temos mais uma música e depois ainda vamos saber qual a música vencedora. Para já, Gabriel, quero que fales um bocadinho sobre este que é a tua última composição, bem recente, não é? E fala sobre o Ladrão da Cruz. Há algumas composições sobre o Ladrão da Cruz, mas não são muitas.
1: Sim. Esta música é, na minha composição, eu quando escrevi a primeira frase não escrevi a pensar logo no ladrão da cruz. Bem, estamos, isto está mal,
0: A
1: ou não?
0: nossa sintonia é total.
1: Mas eu já estou aqui desde o início do programa a enrolar-me todo. Mas sim, eu quando comecei não era propriamente sobre o ladrão da cruz, era sobre a minha visão sobre a morte de Jesus. Mas depois desta frase eu. Depois desta frase, eu comecei a
0: Então,
1: pensar.
0: um ladrão da cruz, dois ladrões da cruz, só haviam dois, por isso não vamos dizer o três ladrões da
1: É
0: cruz
1: melhor
0: porque não
1: não.
0: havia.
1: É melhor não. Mas sim, depois desta frase, eu comecei a pensar se não seria bom fazer outro tipo de composição, do ser a minha visão sobre isso. Então, tentei pegar numa história bíblica. Eu não costumo. As minhas músicas normalmente não são sobre isso. Não costumo pegar em histórias bíblicas ou coisas muito específicas que estão escritas. Mas decidi, por que não? E é uma história bonita, que fala sobre o facto de teres, na visão de Jesus, tens um povo todo à tua frente, em que Jesus vê claramente que eles é que estão a crucificá-lo, e a pessoa mais improvável naquele cenário todo é aquela que se salva. Portanto, é aquela que está ao lado dele a ser crucificado com ele por um crime real. Não por aquilo que Jesus foi crucificado. Então, eu acho uma história muito bonita. E pronto, a primeira estrofe é a visão do ladrão da cruz, e depois vamos para a visão de Jesus.
0: Vamos então ouvir isto que é o último tema. Chama-se Salvou-te e é a mais recente composição do nosso convidado, Gabriel Marques.

0: Salvou-te o último tema, Gabriel. Muito obrigado por ter estado aqui connosco. Obrigado também a todos vocês. Um beijinho para Canelas. Muito obrigado.
1: Beijinho para
0: Tão
1: Canelas.
0: bom poder ter-vos aqui novamente. E é sempre bom estar contigo. A nossa sintonia. Temos uma química,
1: Acho que sim.
0: Gabriel. Temos uma química. Até nos enganamos, até nos erros somos iguais. Eu só não tenho o teu talento, mas pronto.
1: Eu acho que
0: É,
1: tens.
0: não
1: E
0: tenho.
1: aliás, estou a sentir falta do teu sexta à noite.
0: Porque, ah, deu cantar. Sim,
1: Pois.
0: é só compor 12 músicas durante 20 anos, estar a prepará-las e
1: Nós
0: estarei
1: temos
0: aqui.
1: tanta sintonia a falar e imaginar a compor.
0: Então vamos trocar, por exemplo. Tu um dia apresentas o programa e eu
1: Por
0: vou aí
1: exemplo.
0: cantar umas músicas,
1: Acho
0: pode
1: que sim.
0: ser. Sabes que eu já cantei duas músicas no Sexta Noite. A gente já gravou para aí 500 e há duas que são as que têm menos visualizações, naturalmente. Já muitas pessoas tentaram denunciar, mas aquilo continua lá. Mas sim, se quiserem procurar, procurem. São apenas duas músicas que eu cantei no
1: E é em qual
0: programa.
1: sexta-noite tens
0: Não
1: que.
0: posso
1: Não
0: dizer, então
1: pode.
0: agora as pessoas vão ali pesquisar
1: Ok.
0: entre 500
1: Caso ao
0: aquelas
1: tesouro.
0: que foram.
1: Ok.
0: Gabriel, muito obrigado. Então, sabem qual é que ganhou? Foi precisamente esta última música. É muito bonita esta
1: Ok.
0: música, este
1: Ótimo.
0: Salvou-te. Vamos terminar com chave de ouro. Foi muito bom poder acompanhar-vos neste programa. E a ti, Gabriel, que Deus também te continue a abençoar e
1: Obrigado.
0: que Deus continue a dar-te inspiração para mais momentos como estes e músicas como estas. Ficamos por aqui, a Sexta Noite fica por aqui. Claro que outros programas pode continuar a acompanhar aqui na Novo Tempo Portugal. Partilhe com os seus amigos. Lembre-se que este é o canal da Esperança. Pode também transmitir esperança aos outros partilhando os nossos programas. Ficamos então por aqui com o tema Salvou-te do nosso Gabriel Marques. Marcamos encontro na próxima semana para mais um programa. Até lá.

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0: Como certamente já repararam, hoje vou falar sobre música. A música é algo que está natural e historicamente presente na vida do ser humano. Assim, e tendo em conta que a escola deve promover um desenvolvimento tão completo quanto possível da criança, a música não pode, de modo algum, permanecer do lado de fora da sala de aula. É por isso mesmo que ela consta do programa curricular. Não há dúvida que a música constitui um recurso importantíssimo que os professores usam para dar vida ao ambiente escolar, mas também para favorecer a socialização dos seus alunos, para motivar para uma determinada aprendizagem ou mesmo para ajudar na sua consolidação. As canções cumprem esse papel na perfeição. Mas ficar por aí é limitar as potencialidades da música na aprendizagem. É também importante promover a familiarização dos alunos com propriedades da música que estão para além daquelas que as crianças reconhecem na relação espontânea que com ela mantêm. Aprender a escutar é talvez o primeiro passo, possibilitando aos alunos que façam experiências com as qualidades do som, como o timbre, a altura, a intensidade e a duração. Foi por aí que comecei. E no final de um ano, foi gratificante ouvi-los tocar para os pais uma música que tinha apenas miligramas de complexidade, mas toneladas de emoção e de prazer. Pelo meio ficou, por exemplo, uma aula dada por um pai que, sendo músico profissional, conseguiu ir com os meus alunos até onde eu jamais seria capaz. Logicamente, não se pode exigir que o professor de primeiro ciclo seja um professor de música. Mas atrevo-me a dizer que se pode exigir que seja um promotor. Dizem os estudiosos que o ensino da música contribui para o desenvolvimento da concentração, da memória, do raciocínio, da coordenação motora, da socialização, da acuidade auditiva e até da disciplina. Assim, devemos encorajar a aprendizagem da música como muito mais do que um passatempo. Se puderem, pais, não hesitem em permitir tal experiência aos vossos filhos. É um investimento e garanto-vos que não estou a dar-vos música. Refletiremos sobre um novo assunto na próxima semana, no próximo Ponto e Vírgula. Até lá!
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1: Todos nós gostamos daquela sensação boa após termos ajudado alguém. É satisfatório sentir-se útil e saber que através de nós alguém encontrou um certo alívio para a sua dor. Lembras-te da última vez em que alguém te disse que se sentiu melhor depois de ter estado contigo? É dos melhores sentimentos do mundo, não é verdade? Esta semana a minha mente foi catapultada para uma dimensão mais abrangente desta verdade ao ler a seguinte frase. Por trás de todas as palavras que deixamos intimidar-nos, estão apenas indivíduos com necessidades insatisfeitas e que nos pedem que contribuamos para o seu bem-estar. Vamos explorar um pouco mais este pensamento. Parece impensável olhar para as palavras que nos são dirigidas como críticas ou acusações como um ponto de partida para contribuir para o bem-estar de alguém. Cada vez mais percebo que nós, seres humanos, temos sérios problemas em nos comunicar. E esta foi uma das razões que me fez ler o livro Comunicação Não Violenta, de onde tirei a frase dita anteriormente. Muitas vezes, acabamos por comunicar exatamente o contrário do que realmente queríamos dizer. Expressamos algo que, na verdade, não corresponde à nossa necessidade mais profunda. Isso acontece especialmente quando estamos com raiva, vulneráveis ou insatisfeitos. Nesses momentos, as nossas palavras acabam por camuflar necessidades não atendidas. E ao exteriorizá-las, de forma agressiva ou confusa, acabamos por reforçar até a própria insatisfação. Ainda assim, todos nós desejamos ser compreendidos e que as nossas queixas encontrem acolhimento e solução. Agora, se deixarmos um pouco, por um momento, o papel de quem fala e nos colocarmos no lugar de quem ouve, percebemos o quanto pode ser desafiador reconhecer que aquilo que alguém nos diz e que à primeira vista soa tão duro ou ofensivo, pode na verdade esconder uma necessidade genuína que essa pessoa espera que seja vista e atendida. Ainda mais desafiador é olhar para estes momentos como uma dádiva, como uma oportunidade de ver alguém feliz e bem. Daí gerar aquele sentimento bom que falávamos no início. Até porque num dia podemos estar no lugar de quem ouve e precisa dar atenção e no outro, no lugar de quem fala e precisa receber empatia. Claro, é natural que seja mais fácil querer ajudar alguém quando a sua dor é visível e é evidente. Mas, como quase tudo na vida, isso também é uma questão de prática e me permito dizer, não há músculo melhor para ser treinado do que a nossa mente. E eu gosto de pensar nela justamente como um músculo. Por isso que precisamos exercitá-la e que possamos de facto exercitá-la para ir além das críticas e enxergar as reais necessidades por trás do que o outro nos diz. Em um mundo onde somos constantemente convidados a julgar antes de compreender, treinar a mente para enxergar além das aparências se torna um ato de empatia e coragem. Ao cultivarmos este olhar mais atento e sensível, passamos a reconhecer que por trás de muitas palavras duras ou comportamentos difíceis, existem dores silenciosas e necessidades não expressas. A mente, quando bem exercitada, nos permite responder com mais humanidade, equilíbrio e compaixão, e talvez esse seja um dos treinos mais valiosos que podemos nos propor a fazer. Eu reconheço e estou 100% de acordo que não é fácil colocar isto em prática. Quando, do outro lado, alguém nos dirige críticas e acusações, a nossa tendência é nos sentirmos ofendidos e responder na mesma moeda. Mas que possas te lembrar deste pensamento de hoje, da próxima vez que alguém te dirigir, assim, palavras duras e difíceis de serem digeridas, que possas conseguir ver além daquelas palavras e enxergar o que realmente aquela pessoa necessita. Este então foi o pensamento em voz alta de hoje. Não te esqueças que um pensamento pode mudar um dia e um dia pode mudar uma vida. Até ao próximo episódio!
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1: Cumprimento de uma forma muito especial todos aqueles que nos estão a ver na Novo Tempo ou também a ouvir na Rádio RCS. Passada mais uma semana, cá estamos para lhe trazer mais um Ser Família. Nesta série de programas onde estamos a falar de mel e fel no seio familiar, nestes primeiros programas vamos falar dos aspectos menos positivos. É isso que nos leva ao assunto do programa de hoje, que vamos falar sobre violência doméstica e abusos. Para isso, e como sempre, Daniel Bastos. Daniel, mais uma vez, bem-vindo.
2: Obrigado.
1: Vamos falar de violência doméstica, mas eu diria que, tradicionalmente, quando falamos de violência doméstica, olhamos para a violência física, também aquela que normalmente tem maior impacto nas famílias. Mas cada vez mais vamos ouvindo falar de outros tipos de violência, mais recentemente também a violência financeira, sobretudo sobre os idosos. Portanto, violência doméstica não é só violência física, não é?
2: Não, de facto não. E eu, permita-me que mencione aqui o artigo 3 da Convenção do Conselho da Europa para a Prevenção e o Combate à Violência contra as Mulheres e a Violência Doméstica. E nesse referido artigo nós lemos isto: violência doméstica abrange todos os atos de violência física, sexual, psicológica ou económica que ocorrem na família ou na unidade doméstica, entre cônjuges ou ex-cônjuges, companheiros, ex-companheiros, quer o agressor coabite ou tenha coabitado ou não com a vítima. Isto, claro, afeta o casal, mas pode ser também envolver o idoso, crianças, não é? E, como dizia este artigo, neste documento internacional, pode ser outras coisas além da violência física, que essa nós conhecemos e sabemos caracterizar bem, não é? Qualquer ato de agressão física. Mas, por exemplo, a nível da violência psicológica, emocional, pode passar por gritar, insultar, humilhar, dizer que o outro não vale nada. Já viste? Isto é uma forma de abuso ou violência doméstica.
1: Muitas vezes até outros tipos de violência mais agressiva, como a física, começam dessa forma, não é?
2: Exatamente.
1: Não se começa logo a agredir de um dia para o outro. Primeiro diz o que não se deve, aumenta-se o tom da voz, aquilo vai escalando até chegar à violência física.
2: Cria-se um ambiente de desrespeito, não é? E de muita agressividade, que começa, muitas vezes, sendo verbal. Mas também é, por exemplo, considerado abuso e violência doméstica, a violência sexual. Por exemplo, contactos, às vezes dentro do próprio casal, mas que não são de mútuo consentimento. Poderemos estar a falar de coação, não é? De pressão sobre o outro. Às vezes, uma exposição forçada à pornografia, por exemplo, não é? Insultos, humilhação, brutalidade, enfim, várias práticas nesse domínio. Mas como dizias há pouco, também pode ser considerado violência doméstica aquilo que entra no plano económico. Por exemplo, isolar a vítima, impedindo-a de trabalhar, de estudar, de viver um percurso, não é? Desvalorizar aquilo que a pessoa faz, controlar os meios económicos da família de forma que a outra pessoa nada tenha a dizer e nenhum controle tenha sobre os meios financeiros, é considerado também uma forma de abuso e de violência doméstica. Isto hoje vê-se de uma forma generalizada em alguns casos. E depois também é considerado violência doméstica, atitude de perseguir, não é? Quando há uma quebra da relação, quando há uma situação que não está resolvida, às vezes através de telefonemas consecutivos, persistentes e que e que é uma forma de intimidar a outra pessoa, uma forma de perturbar ou de desestabilizar a outra pessoa, não é?
1: Hoje em dia, enfim, eu diria algo que não está propriamente categorizado, mas que é uma nova realidade que nos vamos aperceber, que é o uso das redes sociais.
2: Exato.
1: Para condicionar a opinião sobre outra pessoa, para denegrir, para ameaçar. Ou seja, parece que o abuso começa a ser cada vez mais sofisticado, não é?
2: Claro.
1: Mas não deixa de ser abuso.
2: Exatamente. Tudo que tem a ver com invadir a privacidade da outra pessoa, no sentido de a oprimir, humilhar, tirar partido dela, denegri-la, pode ser, de facto, uma forma de abuso.
1: Portanto, a pergunta é óbvia. Como lidar com estas questões? Como ajudar? O que é que podemos dizer para ajudar as famílias? Eu diria, em primeiro lugar, para evitarem cair, enfim, neste erro, e sobretudo, se já estiverem também com algum tipo de abuso, como dizer basta.
2: Uhum. Não é fácil, Daniel, não é fácil. Primeiro, a vítima muitas vezes não tem a noção de que ela está a ser vítima de violência. E por isso...
1: Às vezes, desculpa ter interrompido, às vezes até acontece o contrário, não é? Por mais estranho que pareça, que é a vítima culpabiliza-se. Ah, ele faz isto porque eu fiz assim.
2: Uhum.
1: Ou porque eu agi desta maneira. Arranja uma culpa para a atitude errada do outro nela mesma. Não?
2: Exatamente. Nós estivemos a falar aqui sobre a personalidade narcisista, o gaslighting, que é fazer a vítima duvidar de si mesmo, duvidar dos seus pensamentos, da sua compreensão, da sua narrativa da realidade, não é? E muitas vezes há aqui um jogo psicológico, uma coisa brutal mesmo, triste, em que a outra pessoa, a vítima neste caso, é completamente anulada, não é? E como muitas vezes ela está numa situação muito frágil, não é? Está muito fragilizada, às vezes é complicado ajudar esta pessoa assim, porque existe aqui o medo, existe e o medo de muitas coisas, de ficar sozinho, por exemplo, se houver uma denúncia. Existe aquele desejo de preservar a unidade familiar, não é? Porque quando a pessoa faz uma denúncia, depois a lei é clara, existem medidas de coação, existem medidas punitivas para este tipo de comportamento e, portanto, a família pode vir a sofrer ainda mais, não é? Em virtude de uma intervenção legal. E sobretudo, enfim, quando existem filhos, quando existe uma dependência económica muito grande também, não é? Ou seja, a vítima, ela não tem condições de enfrentar sozinha as suas responsabilidades financeiras e então...
1: E desculpa, Daniel, e às vezes é só o medo e a vergonha da exposição no contexto familiar, no seu contexto religioso, por exemplo, na sua congregação, na sua igreja, reconhecer que é vítima, colocar, expor o seu lar àquela situação, muitas vezes levam pessoas a silenciar-se e viver estas situações durante anos desafios, não é?
2: As coisas podem durar muito tempo. E às vezes até a própria desconfiança ou falta de confiança nas instituições, no sentido de saber que as coisas serão tratadas de uma forma correta.
1: Sobretudo a violência física, muitas vezes, há mesmo receio das autoridades que sejam capazes de controlar o agressor e também pela vida se exporem, não é?
2: Exatamente. Daí que é preciso estar ao lado da vítima. Mas estar ao lado da vítima é também saber respeitar a decisão que a vítima toma. Ela pode não estar ainda pronta para sair daquela relação, dizer-lhe que a violência não é responsabilidade dela, da vítima, não é? Como dizias, é sempre a responsabilidade de quem? De quem é o autor desta violência e... estabelecer com ela um plano de segurança, ir abrindo-lhe também a mente em relação a esta questão, dar-lhe a conhecer que existem organizações que disponibilizam apoio e que garantem também a confidencialidade, dar-lhe indicações de que pode apresentar uma queixa na PSP, na GNR, na Polícia Judiciária ou até nos tribunais, colocar a vítima em contacto com entidades que são especializadas. Eu estou a pensar na APAV, na MCV...
1: CPCJ, no caso das crianças.
2: Exatamente, outras. Ir dando elementos para que a vítima possa amadurecer a sua compreensão do assunto, a compreensão da sua própria realidade, de forma a poder tomar a decisão certa no momento certo, porque permanecer num contexto de violência doméstica não é bom para ninguém, inclusivamente não é bom para o agressor.
1: Sendo que em algumas zonas do país também já há programas específicos para trabalhar com os próprios agressores. Ou seja, claro, muitas vezes a denúncia não vai beneficiar apenas aquele que é a vítima, mas quando denunciamos, quando divulgamos, também estamos de alguma forma a querer ajudar o agressor, não é? Muito bem, vamos fazer um pequenino intervalo, é muito pequenino, fique a refletir nestes assuntos, mas não saia daí. Já a seguir, em 2 minutinhos, estamos de volta e com uma oferta especial para si. Até já.
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0: E o que eu proponho para si hoje é este guia de estudo entre famílias, que tem um conjunto de lições, chamemos-lhe assim, ao longo de toda a revista, que abrange e aborda as diferentes áreas e desafios no contexto familiar, desde a questão financeira, o diálogo, a educação, a sexualidade e muitos outros, e também com partes muito práticas e também exercícios que pode fazer em conjunto com a sua família e dessa maneira aprender em conjunto a lidar com os desafios na família, porque como sabemos, eles existem, temos é que ter as ferramentas certas para lidar com eles. E o que é que pode fazer para receber gratuitamente este guia de estudo? Basta enviar-nos uma mensagem para o nosso telemóvel a dizer Entre Famílias, que é o nome deste guia de estudo, para o número de telefone 933-93-9291. 933-93-9291. Não hesite, envie-nos já a sua mensagem e entraremos em contacto consigo assim que for possível. Daniel, estamos a falar de um flagelo que infelizmente ainda não conseguimos erradicar das nossas famílias, que é a violência doméstica. E eu perguntar-te-ia, enfim, apesar de ser, eu diria, muito abrangente e daria para vários programas, quais são as consequências para uma família que se vê a determinada altura com vítima deste flagelo que é a violência doméstica?
1: A violência doméstica, o abuso, não deixa apenas nódoas negras, traumatismos, não é? Quando eles têm lugar, lesões, mas muitas vezes estamos a falar de uma, mesmo ainda no plano físico, as vítimas acabam por se tornar elas dependentes de substâncias. Temos casos de automutilações, o sono, a perturbação do sono e a nível da saúde mental, bem, uma vítima, ela sofre de tristeza, de vergonha, de medo, sentimentos de culpa também, um sentimento de impotência, de incapacidade, não é? Ansiedade, angústia, depressão, enfim, a lista é enorme, enorme, não é? A nível do ambiente social, como a vítima muitas vezes acaba por ser destituída da sua individualidade, porque ela é esmagada, é oprimida, ela acaba também por se isolar ou ser isolada. Então, na prática, ela acaba por se ver sem um suporte social e familiar adequado. Ela muitas vezes, até por manipulação ou intenção do próprio agressor, ela acaba por ser deslocada várias vezes da sua região geográfica, portanto, não tem relacionamentos profundos, ela tem uma participação muito fraca na vida da sociedade, na vida da comunidade e depois, economicamente falando, normalmente caracteriza-se por uma dependência económica, por empregos muito fracos ou precários, absentismo, baixos salários, perda de emprego, enfim. De facto, este fenómeno da violência e do abuso doméstico está associado a um sem número de problemas graves para as famílias, para as pessoas. E, portanto, a sociedade tem todo o dever de se pronunciar sobre este problema.
0: Claro. Mas, Daniel, se é verdade o que tu estás a dizer, não é menos verdade que muitas vezes acontece até das famílias que menos esperamos. E porque ela é realmente tão mascarada, tão escondida, a vítima consegue esconder daqueles que estão à sua volta, que quando muitas vezes percebemos que havia violência doméstica dentro daquele lar, ficamos surpreendidos. Também há este lado. A maquilhagem muitas vezes faz milagres e as coisas acontecem, mesmo que seja de uma forma esporádica, deixa as suas marcas, mas nós não conseguimos perceber. Por outro lado, como vimos, ela pode surgir de uma forma progressiva, lenta, sem nós nos apercebermos do que está a acontecer. Portanto, é importante, como famílias, enfim, no contexto deste programa, nós ensinamos o que é ser família, claro. O que é o amor. Mas também não achas que seria interessante e importante ensinarmos o que não é o amor? Exato. Porque quando nós vimos determinadas atitudes, se nós conseguimos compreender, não, isto não pode ser resultado do amor, já nos deixa alguns alertas, não é?
1: Exatamente. E o aborto.

0: O amor, numa definição clássica de Paulo, não busca os seus próprios interesses, não é egoísta. Quando, e é para estes pequenos sinais que nós lá em casa devemos estar alerta. Porque quando eu começo a impor a minha vontade, eu começo a querer obrigar a outra pessoa a fazer as coisas porque eu quero que seja assim, e ponto final, não é? É interessante que Ellen White, no livro Lar Cristão, ela diz que a pessoa impor a sua vontade ao outro e reter o amor são duas coisas que não batem certo.
1: É até opostas, não é?
0: Exatamente, é. Ou é um ou é outro, não é? E quando temos este comportamento, este paradigma, ele vai se tornando uma norma, uma prática corrente, nós sabemos que podemos estar no mau caminho, não é? E é preciso perceber isto. Às vezes dizias que estas coisas acontecem onde nós menos esperamos. E, por exemplo, onde nós menos esperávamos era que, por exemplo, em famílias cristãs isto acontecesse, não é? Porque estas pessoas até conhecem bem a Bíblia.
1: Os princípios.
0: Os princípios. E ouvem tanto falar e falam tanto de amor. Então é importante saber o que é amor, mas também é importante saber o que não é amor. E, por exemplo, a Bíblia diz: onde existe o Espírito do Senhor, aí há liberdade, não é? Então, uma característica do amor é esta liberdade. Se as pessoas não têm esta liberdade e se elas se sentem oprimidas, aqui já temos um mau indício, não é? Willard Harley, que já mencionamos neste programa, noutros episódios, ele fala sobre os destruidores do amor. E uma delas é exatamente a exigência egoísta, a crítica desrespeitadora, as explosões da ira. Enfim, em 1 João 4,18, é um texto bíblico, diz que no amor não há temor. Se há um, não há outro. O ambiente de medo, de coação, que é o ambiente que caracteriza a violência e o abuso doméstico, certamente que não é, isto não é amor, não é? Antes, diz João, o perfeito amor lança fora o temor, porque o temor tem consigo a pena e o que teme não é perfeito em amor. Então, nós temos aqui claramente uma pista, uma indicação de que o amor não induz ao temor, não é? Não provoca. A definição de 1 Coríntios, que nós conhecemos bem, é muito abrangente. E se nós refletíssemos, meditássemos um pouco sobre isto e tentássemos nos autoanalisarmos à medida que temos as nossas interações em família, talvez iríamos chegar à conclusão de que precisamos do verdadeiro amor, não é?
1: Eu diria todos nós.
0: Todos nós.
1: Todos nós. Ou seja, nós estamos a falar algo que seja apenas para lares onde há algum tipo de violência, não é?
0: Exatamente. É verdade que há aquela música All You Need Is Love, não é? Mas o amor pode ser tanta coisa, não é? Em nome do amor faz-se também cada coisa. Paulo diz: o amor é sofredor, é benigno, não é invejoso, não trata com leviandade, não se ensoberbece.
1: Oh, desculpa, eu vou-te interromper, porque estou a imaginar algumas das pessoas que nos possam estar a ouvir, e só a tua primeira, o início da frase, muitas vezes é exatamente o motivo porque leva a que as pessoas não revelem que estão a ser vítimas. Essa noção de que o amor é sofredor. Não é isso que o texto está a querer dizer, não é?
0: Claro.
1: O texto não está a querer dizer que, olha, tens que aguentar. Ele bate-te, mas ele é a cabeça de casal. Olha, tens que aguentar, foi com ele que casaste, a escolha foi tua. Quantas vezes nós ouvimos muitas vezes comentários, a expressão é minha, infelizes destes, não é? Justificando a violência. Não é este o tipo de sofrimento que Deus pede. Pois.
0: Certamente que o que Paulo está a querer dizer não é que eu deva fazer sofrer alguém e amar essa pessoa ao mesmo tempo, não é? Portanto, a ótica aqui, muitas vezes nós manipulamos, não é? Usamos os textos para justificar os nossos comportamentos, não é? Se é verdade que a vítima pode pensar, bem, as tantas deve ser assim, por outro lado, o outro lado devia pensar, calma lá, eu não amo porque eu estou a fazer alguém sofrer, não é? Portanto,
1: sofrer, quem sofre sou eu porque amo.
0: Exato.
1: Sou eu que decido abdicar, sou eu que decido condescender, ceder por amor.
0: E essa lógica faz com que se instale um ambiente de amor. Mas, em resumo, se nós analisarmos este 1 Coríntios 13, 4 a 8, que é um texto clássico sobre o amor, nós vamos reparar uma coisa interessante. Há 15 expressões para definir o que é o amor, mas destas 15, 7 são afirmativas e 8 são negativas. Ou seja, neste mundo em que nós vivemos, é quase mais importante definir o que não é o amor, não é? Do que propriamente, porque em nome do amor diz-se e faz muita coisa que nada tem a ver com o amor. E esta é a mensagem, quando estamos a falar sobre o abuso e a violência doméstica, é preciso que se diga claramente que qualquer tipo de violência ou abuso, seja físico, seja emocional, seja económico, não é amor, não é? Nós não podemos confundir e chamar as coisas por algo que elas na realidade não são, não é?
1: Eu ia dizer o truque, mas não querendo usar essa palavra, nem o segredo, mas tu entendes onde eu quero chegar com o uso destas duas expressões, é agir de imediatamente assim que as primeiras noções de falta de respeito surgem, não é? Não deixar galopar, ou seja, deixar bem claro os limites. E até a fase de namoro é muito importante para esse aspecto, saber manter os limites, aquilo que é o meu limite, o meu limite, até onde é que eu posso ir, até onde é que o outro pode ir. Não devemos negligenciar isso nessa fase, pois não?
0: E se há violência, por exemplo, já na fase do namoro, então imagina. Última coisa talvez que eu gostaria de deixar é que é importante a tomada de consciência, mas é preciso buscar e pedir ajuda. Quando uma situação destas está instalada, é preciso pedir ajuda e ninguém deve ser deixada a sofrer ou deixado, porque a violência também afeta os homens. Ninguém deve sofrer isto sozinho.
1: Eu diria ajuda e ajuda especializada, não é? Muitas vezes temos que bater à porta certa, não é?
0: Exatamente.
1: Muito bem, chegamos ao fim de mais um Ser Família. Lembramos que este programa não é propriamente os aspectos que nós gostaríamos de falar, mas é cada vez mais pertinente que eles também não sejam esquecidos. Por isso lhe trazemos estes assuntos até si e nos próximos programas ainda vamos continuar a falar também de fel para depois lhe podermos trazer o mel, as coisas positivas. O que é também muito positivo é o guia de estudo que tenho para lhe oferecer, Entre Família, um guia de estudo fantástico com um conjunto alargado de lições para que, em conjunto, como família, possam aprender a ser família. Tem também alguns aspectos menos positivos, como os principais desafios que as famílias enfrentam e como poder ultrapassá-los. E em cada capítulo tem um conjunto de testes que pode fazer também a si mesmo para tentar perceber e avaliar, porque muitas vezes também não temos noção bem concreta de como as coisas em determinada área vão correndo. E este guia de estudo é totalmente gratuito e ainda uma pérolazinha. Vai encontrar também aqui vários textos bíblicos para saber a vontade de Deus para as nossas famílias. 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Fica aqui um grande abraço, marcamos encontro no próximo Ser Família. Até lá, se Deus quiser.
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1: Bom dia, cá estamos nós para mais uma emissão das Manhãs da RCS, nestes dias de sol, de calor e com boa disposição.

0: tantos. E porquê que os flamingos dormem em pé?
1: Os flamingos gastam menos energia quando estão de pé numa perna só do que quando estão sobre as duas pernas, afirmam os cientistas. Essa postura é típica destes pássaros, mas nunca se soube ao certo porque é que se apoiam apenas sobre um membro. Alguns pesquisadores americanos descobriram que os flamingos não fazem qualquer esforço muscular para ficar nesta posição, o que reduz o gasto de energia do corpo. Essa postura ativa um mecanismo que permite que eles até mesmo durmam sobre uma perna. Olha que engraçado, não achas?
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0: 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Manhãs da RCS, gostamos de acordar cedo, de partilhar toda a informação, encorajamento, sorrisos, boa música e, claro, também há espaço à cultura. É isso mesmo, vamos já a seguir ficar com este espaço Dois Dedos de Cultura com Cristina Leal.
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2: Olá, querido ouvinte, bem-vindo ao seu espaço, que é esta rádio, a sua RCS. Na semana passada tivemos o privilégio de visitar algumas das aldeias históricas de Portugal. Tal como prometido, ficámos a meio da viagem e vamos continuar hoje por mais algumas dessas histórias e algumas dessas aldeias. Na semana passada tivemos em Monsanto, Piódão, Sortelha, Almeida, Castelo Rodrigo e Castelo Mendo. Em Monsanto demorámos mais e não foi porque as outras aldeias tivessem menos para contar ou menos interesse, pelo contrário. Cada uma destas aldeias guarda histórias, lendas, pessoas e paisagens suficientes para uma série inteira de programas. Mas viajar, tal como fazer rádio, também é escolher onde parar um pouco mais. Em alguns lugares ficamos numa rua, numa história ou num monumento e noutros deixamos apenas uma pista, uma imagem, uma vontade de voltar e uma vontade que você, querido ouvinte, possa descobrir. É esse o espírito desta rota, não tentar escutar cada aldeia, mas abrir portas. Dar-lhe uma razão para pegar no carro, descobrir uma estrada secundária, entrar num espaço, numa loja, numa esplanada e descobrir por si aquilo que nenhum programa consegue contar por inteiro. Vamos então continuar a nossa viagem, vamos até Belmonte. Belmonte, Idenha Velha, Linhares da Beira, Marialva, Trancoso e Castelo Novo. São lugares de castelos, de fronteiras, de memória judaica, de ruínas romanas, de montanha e de histórias que continuam vivas em cada pedra. Bem-vindo então à segunda parte desta viagem pelas aldeias históricas de Portugal, aqui no seu Dois Dedos de Cultura. Vamos então subir até Belmonte. Erguida sobre um morro granítico da Serra da Boa Esperança, esta aldeia histórica parece ter sido colocada ali para vigiar a paisagem. E os homens e mulheres de Belmonte dizem-nos com orgulho: há lá mais belo monte para viver. É difícil não perceber este orgulho. Belmonte é uma vila feita de muitas histórias, de navegadores, de judeus, de castelos, de lendas e até de canções, imaginem. Foi aqui que nasceu Pedro Álvares Cabral, esse mesmo, o comandante da Armada Portuguesa que chegou ao território do atual Brasil em 1500. Mas Belmonte é também um dos lugares mais importantes para conhecer a memória judaica em Portugal. Ao percorrer as ruas empedradas da antiga judiaria entre a Rua Direita e a Rua da Fonte da Rosa, repare nas ombreiras das portas. Algumas guardam marcas em forma de cruz, testemunhos de uma comunidade obrigada durante séculos a viver a sua fé em segredo. Os judeus de Belmonte foram forçados a apresentar-se publicamente como cristãos, mas mantiveram práticas e tradições judaicas no espaço íntimo das famílias. Essa memória de resistência chegou até aos nossos dias. Visitar a sinagoga e o museu judaico é perceber como a identidade de um lugar se constrói também com silêncio, coragem e pertença. Depois de visitar este local, passe depois pela Praça da República. Aqui encontram-se os antigos passos do concelho, o pelourinho e um candelabro de Hanuká que afirma a presença viva da comunidade judaica na vila. Belmonte é também a terra dos Cabrais. Na rua Pedro Álvares Cabral encontra a estátua dedicada ao navegador entre edifícios do século XX. Vale a pena visitar o Solar dos Cabrais, onde hoje funciona a biblioteca e o arquivo municipal e o Museu dos Descobrimentos. É uma boa paragem. É uma boa paragem para conhecer a família que marcou profundamente a história local e o contexto das viagens portuguesas pelo Atlântico. E não saia sem entrar na Igreja Matriz, e vou explicar porquê. Apesar de ser uma construção relativamente recente, a igreja guarda uma imagem que foi muito e continua a ser venerada, a Nossa Senhora da Esperança. A tradição diz que esta imagem terá acompanhado Pedro Álvares Cabral na viagem de 1500. Aqueles que seguem este programa sabem que a minha devoção não é a de santos, portanto, não presto culto a santos, e falo apenas desta imagem porque considero uma peça de escultura importante, uma vez que ela fez parte, de companhia de Pedro Álvares Cabral na sua viagem para, a descoberta do Brasil. Belmonte tem ainda uma ligação inesperada. Uma ligação inesperada a uma personagem muito bem conhecida, muito conhecida por todos nós, a personagem de Zeca Afonso. O cantor viveu aqui alguns anos em criança, depois de regressar de Moçambique. Ele viveu junto de familiares. E se encontrar a sua estátua, não se espante. Lembre-se que também a música portuguesa tem raízes nestas ruas e nestas montanhas. E para fechar o dia em Belmonte, siga até a Cumial da Torre e procure Centum Celas. Esta construção romana data do século I e permanece uma das mais enigmáticas do país. As investigações identificam-no como parte de uma vila romana, embora durante séculos tenham surgido muitas teorias sobre a função daquela torre. E digo-vos, ao pôr do sol, com a Serra da Estrela no horizonte, Centum Celas é uma paragem inesquecível. Belmonte fala-nos da partida de uma armada para o Atlântico, fala-nos da persistência de uma comunidade que guardou a sua fé em segredo, da memória de uma família poderosa, da passagem de romanos, trovadores e cantores. Por isso eu demoro mais tempo em Belmonte. É verdadeiramente uma vila de muitas camadas e cada uma merece ser descoberta com tempo.

0: Vamos seguir a nossa viagem para Idenha à Velha. Idenha à Velha leva-nos ainda mais longe no tempo. É uma das povoações mais antigas do país e guarda vestígios romanos, paleocristãos, visigóticos e medievais. Aqui não procuro uma aldeia perfeita, com aquela imagem de postal, nada disso. Aquilo que eu sugiro é que procure marcas de várias civilizações que passaram pelo mesmo local. Esta aldeia histórica começou por ser uma vila romana, passou para mãos de visigodos e suevos, depois passou por mãos de muçulmanos e foi reconquistada pelos cristãos no século XII e doada à Ordem dos Templários, por Dom Dinis, para que fosse reconstruída. Posto isto, não é de admirar que cada pedra de Idenha à Velha tenha uma história para contar. E aqui Idenha à Velha tem muitas, muitas pedrinhas. E se gosta de altura, grandes paisagens e alguma aventura, há duas aldeias a não perder. Linhares da Beira, na Serra da Estrela, é conhecida pelo castelo, pelas casas antigas e pelas condições para o parapente. É um dos sítios onde vale a pena olhar para cima, para o céu cheio de asas coloridas, e depois olhar para baixo, para o vale e para os campos. E Marialva? Marialva, por outro lado, tem uma atmosfera diferente. A cidadela muralhada parece quase silenciosa e suspensa no tempo. As suas ruas, a torre de homenagem e a igreja de Santiago criam um ambiente mais melancólico, mas muito especial. É uma aldeia para caminhar devagar e imaginar as vidas que passaram por aquelas pedras. E claro, não posso terminar esta viagem sem falar de Trancoso e de Castelo Novo. Trancoso. Trancoso, uma cidade onde as muralhas guardam muitas histórias. Ela é fronteira, mercado, memória judaica também e imaginação popular. É também a terra de Bandarra. Bandarra, o sapateiro poeta cujas trovas alimentaram durante séculos sonhos e profecias sobre o destino de Portugal. A localização explica muito da sua importância de Trancoso. Entre os rios Douro, Coa e Mondego, Trancoso ocupava uma posição estratégica e foi disputada desde tempos antigos. Por ali passaram romanos, guerreiros de reconquista e exércitos castelhanos. Em 1385, no Alto de São Marcos, as forças portuguesas derrotaram tropas de Castela na chamada Batalha de Trancoso. Foi um episódio importante. Muito importante no conturbado período que antecedeu a Batalha de Aljubarrota. E hoje a Capela de São Marcos assinala esta memória, a Batalha de Trancoso. Mas a melhor forma de conhecer Trancoso é começar pela Porta del Rei. Ao atravessá-la, entra-se num centro histórico muralhado, onde as ruas parecem guardar o ritmo de outros séculos. Foi aqui que Dom Dinis casou com Isabel de Aragão em 1282. A Capela de São Bartolomeu, às portas da cidade, assinala o lugar tradicionalmente ligado a esse casamento. Conta-se que a beleza da jovem rainha terá deixado o seu perfume nas roseiras de Trancoso. É uma bela imagem, e Trancoso gosta destas histórias que misturam história e lenda. Em Trancoso, repare nos solares, nas casas senhoriais, nos alpendres, onde se fazia mercado, e na Casa dos Arcos. Procure também a Casa do Gato Preto. Na fachada surgem símbolos associados à antiga presença judaica, como o leão de Judá. A judiaria de Trancoso é uma das paragens essenciais. Na rua do Poço do Mestre, nas ombreiras das portas, nas pedras das fachadas, encontram-se sinais desta comunidade. Cruciformes, inscrições e marcas que contam uma história de permanência, conversão forçada, resistência e memória. Aqui fica o Centro de Interpretação da Cultura Judaica, Isaac Cardoso, dedicado à herança sefardita de Trancoso e ao médico, filósofo e escritor nascido na cidade no início do século XVII. É um espaço que recorda uma presença judaica profundamente ligada à história local e também às perseguições que obrigaram tantas famílias a partir ou a esconder a sua identidade. Perto dali encontra a Casa do Bandarra. Mas afinal, quem foi Bandarra? Gonçalves Anos Bandarra nasceu em Trancoso por volta de 1500. Era sapateiro, mas ficou conhecido pelas suas trovas de tom profético. Foi perseguido pela Inquisição e as suas palavras continuaram a circular muito depois da sua morte. Inspiraram o sebastianismo, foram lidas pelo padre António Vieira e chegaram até Fernando Pessoa, que lhe chamou o Nostradamus português. E antes de sair de Trancoso, procure o postigo do Boeirinho. É uma abertura muito estreita na muralha, por onde se passava um de cada vez. e em caso de invasão seria uma das últimas portas a fechar, uma pequena passagem que nos lembra como esta cidade foi pensada para se defender. No verão, a feira medieval transforma Trancoso num grande palco de época. Mas em qualquer altura do ano há uma razão para visitar: caminhar pelas muralhas, entrar na judiaria, ouvir as trovas de bandarra e perceber que em Trancoso cada porta parece abrir para uma história diferente. E vamos já de seguida para Castelo Novo, onde vamos terminar a nossa visita. Castelo Novo, na Serra da Gardunha. Aqui a sugestão é começar pelo alto, subir até ao castelo, olhar primeiro para o conjunto, as casas de granito, as ruas estreitas, o verde da serra e a água, muita água que atravessa a aldeia. Só depois deixa devagar para descobrir os detalhes. O castelo, ainda que parcialmente em ruínas, continua a marcar a paisagem em Castelo Novo. Castelo Novo surge na documentação no início do século XIII e foi integrado nos domínios da Ordem dos Templários. A sua posição permitia vigiar o território e afirmar a presença cristã numa região que durante séculos foi de fronteira. Castelo Novo tem uma relação muito especial com a água. Fontes, ribeiras, bicas surgem ao longo do percurso, suavizando o granito e dando à aldeia uma frescura rara. É um lugar onde, digo sinceramente, apetece parar, ouvir a água e esquecer o relógio. Pelo caminho, este é apenas um pormenor, mas que eu achei muito interessante. No caminho procura lagariça. A lagariça é um lagar escavado na pedra, provavelmente utilizado para a produção de vinho. A tradição aponta para uma origem muito antiga, possivelmente os séculos XVII ou XVIII, mas a sua datação não é consensual. O que sabemos é simples. Na cavidade maior faziam-se a pisa das uvas, pela mais pequena escorria o mosto. É um pequeno monumento numa laje, encontrado quase por acaso, mas ajuda-nos a perceber como estas comunidades aproveitavam os recursos da paisagem e partilhavam espaços essenciais à vida cotidiana. Castelo Novo é por isso uma boa forma de fechar esta rota. Não com uma grande batalha ou com uma lenda dos reis, mas com a serenidade de uma aldeia onde o castelo, a pedra, a água e a serra continuam em conversa. E depois desta viagem pelas aldeias históricas de Portugal, fica a pergunta: como planear esta visita? Bem, eu direi que o carro é a forma mais prática de percorrer esta região. E também direi que estes locais que eu indiquei devem ser vistos calmamente, lentamente, não numa correria desenfreada para conseguir ver todos numa única semana. Se puder ficar uma semana, eventualmente conseguirá fazer esta viagem. Mas aquilo que eu aconselho é que escolha duas, três aldeias e as percorra e visite e conviva e pare e saboreie. É isso que é o mais importante nas férias, porque de facto conhecer aldeias históricas não é só uma viagem ao passado para encontrar um país parado no tempo. É uma viagem para perceber como é que a história continua presente nas paisagens, na comida, nas festas e nas pessoas. E só se consegue fazer parando, sem ter pressa, sem correr. E depois de Monsarrás, Marvão, este foi mais um convite a descobrir Portugal menos apressado. Um Portugal onde a muralha pode contar uma guerra, uma rua pode revelar uma comunidade e uma pedra pode guardar séculos de memória. Na próxima semana irei subir alto. Vou até à Serra da Estrela. Irei falar da montanha, de aldeias, de queijo, de neve e de histórias que nascem onde Portugal toca o céu. Até lá, eu desejo umas boas férias, boas descobertas e, naturalmente, bom dois dedos de cultura. Uma boa semana abençoada.
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2: Andando sobre o fogo. Quando passares pelo fogo, não te queimarás, nem a chama arderá em ti. Isaías capítulo 43, versículo 2. Deus nunca ajuda alguém a desafiar as suas leis naturais. Acreditar nisso é cair na mentira de Satanás, que disse a Eva que não morreria se comesse do fruto proibido. No texto de hoje, Deus promete proteger o seu povo em caso de fogo, mas não pretende que alguém provoque fogo para demonstrar que é seu filho. Tal presunção é idêntica à tentação que Satanás apresentou a Jesus no pináculo do templo. Jesus respondeu: "Não tentarás o Senhor teu Deus." O maligno continua a seduzir pessoas com mentiras semelhantes. Há cultos religiosos, alguns até afirmam ser cristãos, praticam rituais pagãos como caminhar sobre o fogo. O texto de Isaías não pode ser usado para justificar tal prática. Não há qualquer apoio bíblico para esse ritual. Um cientista mediu a temperatura das pedras sobre as quais nativos da ilha Fiji caminharam durante a gravação de um filme. Um deles ficou parado sobre a pedra durante 7 segundos. A temperatura era de 150 graus e o nativo não sofreu queimadura alguma. Pensando que havia truque, o produtor cortou um pedaço de pele grossa do pé do nativo e colocou-o sobre a pedra. Evaporou instantaneamente, deixando apenas uma pequena mancha escura. Certa vez um turista tentou caminhar sobre uma trilha de fogo e soltou um grito imediato. Ficou severamente queimado. Por outro lado, um médico americano juntou-se a um grupo de caminhantes no sul do Pacífico e relatou a experiência na revista Saturday Review.

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1: Bom dia, bem-vindo a esta que é a nossa última hora das manhãs da RCS. Começamos já com mais uma música especial e daqui a pouco já voltamos a conversar.

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0: No nosso dia-a-dia, muitas vezes andamos agitados, mas é preciso às vezes parar, nem que seja um minuto, para pensar. Porquê? Porque pensar faz bem. É isso mesmo que vamos fazer já a seguir com Ezequiel Quintino.
1: Pensar faz bem. Nestes tempos de blindagem física e emocional, o sorriso verdadeiro funciona como um apaziguador de corações. Entendido pelos especialistas como o caminho mais curto na comunicação entre duas pessoas, o sorriso, embora tenha uma duração curta, pode perdurar na lembrança para sempre. Ao viajar para uma região distante, alguém que não tenha ali amigos ou conhecidos sabe o quanto significa o sorriso de um estranho. Significa confiança, atenção e simpatia. Quando um médico, no seu desempenho profissional, sorri para um paciente deprimido e aflito, acende no coração daquela pessoa a chama de uma nova esperança. Quando o bebê sorri, a mãe, cansada, esquece de todas as fadigas, vendo na alegria da criança os encantos da maternidade, a beleza da vida. Quantos lares se transformariam com por encanto se houvesse entre os seus componentes a disposição de sorrir? Se dermos sorrisos, eles nos serão devolvidos. Se falarmos palavras prazerosas e alegres, elas nos falarão em retorno, escreveu a educadora Ellen White. Como o sorriso não tem exclusivo nem preço, quem o dá e quem o recebe sente um bem-estar geral resultado da descarga de tantas emoções positivas. Há, portanto, razões de sobra para tornar o dia de hoje um dia diferente e especial, com um sorriso no rosto mesmo diante das dificuldades. E como bem afirmou Eleanor Doan, o sorriso reflete a bondade que o surdo pode ouvir e o mundo pode entender. Ora, se você ainda não sorriu hoje, experimente sorrir. Seja no elevador, no posto de gasolina, em casa, na rua, no trabalho, na escola, para amigos ou desconhecidos, e verá como tudo se tornará mais agradável e fascinante. Pensar faz bem.
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1: Cada música que passamos para si aqui na RCS é para lhe lembrar que temos um Deus de amor que se preocupa com cada um de nós. Que seja esta também a sua confirmação ao ouvir a próxima música.

Deus o abençoe neste novo dia, até às 10. Cá estou, agora trago-lhe mais música com Eunice Mecklenburg. Depois de cantar no grupo Gerações, agora com este seu primeiro trabalho a solo. Vamos ouvi-la?

E assim chegamos ao final de mais uma emissão das manhãs da RCS. Às 10h30 as notícias estão por aqui e eu regresso amanhã, a partir das 8. Até lá, se Deus quiseres.

0: Bem-vindo e bem-vinda! Receba o nosso abraço fraterno e seja bem-vindo a mais uma edição O Abraço. Hoje, como em cada encontro, abrimos as portas desse espaço de fé para partilhar momentos de oração, momentos de reflexão, momentos de esperança. E queremos chegar até si com uma mensagem de amor, de paz e de confiança em Deus. Independentemente das circunstâncias que estejas a viver, saiba que Deus conhece o seu coração, que Deus escuta as suas orações, as suas preces, e Ele permanece ao seu lado em todos os momentos. Que este tempo que vamos viver juntos, esses próximos minutos, que possa realmente ser uma oportunidade para, quem sabe, renovar as forças, fortalecer a sua fé e experimentar uma ternura do Pai que nunca abandona os seus filhos. Ele não vai abandonar a si também. Por isso, sinta-se acolhido, sinta-se amado, sinta-se envolvido pelo abraço de Deus. Bem-vindo. Estamos juntos em mais um encontro de fé. 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Eu creio. 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Essa revista aborda temas como doutrinais, como o que a Bíblia fala sobre a morte. Será que a morte é o fim de todas as coisas? Alguma esperança na morte? Os sinais da volta de Jesus? Estamos a viver dias muito solenes da história desse mundo. E essa revista vai abordar alguns temas extremamente importantes, como esses sinais da volta de Jesus, a volta de Jesus, como será a volta de Jesus, o novo céu, a nova terra, ok? Vai abordar também temas como o sábado, a lei de Deus e muitos outros temas. 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E também poderá sempre, esse é um espaço de oração. É um espaço em que nós recebemos o abraço de Deus através da sua palavra. Nós nos comunicamos com Deus através da oração e Ele comunica-se conosco através da sua palavra. Daqui a segunda parte nós iremos ter esse momento em que iremos ouvir a voz de Deus através da sua palavra. Mas agora, poderá sempre fazer o seu pedido de oração. Estás a passar por um momento difícil? Estás a passar por uma situação complicada? Conheça alguém que está a passar por momentos difíceis? Estás à espera de uma resposta que talvez tarde em chegar? Sentes-te só? Talvez algum momento já te sentiste abandonado? Olha, tens uma família, a família da Novo Tempo. 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Se quiseres manter o seu anonimato, podes fazer. Mas se não, podes mencionar o seu nome, o seu pedido, escrever o seu pedido. Nós recebemos muitos, mas muitos pedidos de oração. Recebemos diariamente muitos pedidos, mas nenhum deles vai para o caixote de lixo. Temos uma equipe muito especial, chamada os Guerreiros de Oração. E esses guerreiros oram diariamente por esses pedidos também. O seu pedido. E nós esperamos que Deus possa resolver, possa lhe dar a resposta que tanto precisas, que tanto anseias também. Da que poderás sempre fazer. É verdade que nós não podemos selecionar todos os pedidos. E damos muitas graças a Deus por isso. Temos muitos, como já disse. São muitos pedidos. Muitos, muitos, muitos, muitos. Algumas dezenas. Muitas dezenas já. Mas a Novo Tempo, a equipe Novo Tempo, selecionou alguns apenas. Não significa que os outros não são importantes. Não. todos eles são importantes, mas não podemos colocar todos aqui. Daí que selecionamos talvez 5. E desses 5, tá bom? Nós iremos orar pela Ania. A Ania faz um pedido muito especial a Deus, que possamos nós orar. Ela pede para que possamos orar pela sua família. Ela preocupa-se com a sua família. E também em relação às finanças. Ela é mais específica também. Também pede também que possamos orar para que ela possa saber gerir bem as suas finanças. Que Deus possa dar sabedoria. Sabedoria do alto. Para que ela possa lidar com essa situação e lhe capacitar para poder também ajudar melhor a sua família. E daí que nós iremos, como habitualmente, temos aqui o nosso quadro, o nosso altar de oração. Vamos colocar aqui o nome da Ania. E nós iremos orar por ela. Ok? Também temos a nossa amiga Maria Carteiro. A Maria Carteiro, ela pede simplesmente que possamos orar pela sua saúde. Possivelmente não tem sido fácil esses momentos, esses dias que ela está a atravessar. Mas a Bíblia nos diz, olha, devemos orar uns pelos outros. E que esta falta de saúde que ela tem, que o bom Jesus, que o nosso Salvador, aquelas mãos que no passado, quando esteve aqui nessa terra como homem, abençoou, curou, ajudou, animou, que esse mesmo Jesus possa também abençoar a nossa amiga, agora que faz parte da família Novo Tempo, a Dona Maria Carteiro, que Deus possa dar essa saúde que ela tanto precisa. E nós vamos também colocar o seu nome aqui no nosso quadro de oração, nesse altar de oração. E também temos um amigo, o dito Pedro da Silva. Dito Pedro da Silva também, ele pede que possamos orar pela sua família. É tão bom essa solidariedade. Ele pensa também nos outros, pensa na sua família. Pede realmente para que Deus possa abençoar, quem sabe, os seus filhos, se não, mas toda a família, os seus pais. Que Deus realmente possa abençoar grandemente. Amigo dito, que as bênçãos de Deus possam ser derramadas sobre a sua família. Que Deus abençoe. Tá bom? Também vamos colocar aqui o seu nome, o nosso amigo dito, Pedro da Silva. Colocamos aqui. Oh, também temos o amigo Alcides. O Alcides pede, é um imigrante, ele pede pelos seus documentos, para que ele possa continuar a trabalhar. Claro, terá que fazer a sua parte, juntar tudo o que está ao seu alcance, juntar toda a documentação, mas e esperamos realmente também que Deus possa ajudar para que rapidamente ele possa ter a sua documentação, para que ele possa, de forma, em que ele tenha tudo que for necessário realmente para que ele possa ter o seu trabalho, para ter também o seu sustento, para poder ajudar a sua família e a ele também. E a ele também. Que Deus realmente possa abençoar as autoridades para que rapidamente ele possa conseguir. E são outros pedidos também que muitos fazem, muitos também fizeram em relação a isto. Também que eles possam ter essa documentação para que eles possam trabalhar. Vamos também colocar aqui o nome do nosso amigo Alcides, nesse altar. O nosso. Já temos hoje. E temos ainda mais. Temos também a Dona Maria Andrade. A Dona Maria Andrade pede também para que possamos orar pelos seus filhos. Uma mãe que se preocupa com os seus filhos. Da mesma forma como Deus se preocupa com os seus filhos, com as suas criaturas. Esta mamãe pede para que possamos orar pelos seus filhos. E Dona Maria, é verdade. Os filhos não são nossos. São a herança do Senhor. E o que você está a pedir para que realmente possamos orar, para que esses possam, quem sabe, conhecer mais e mais esse Jesus. E a Bíblia nos fala quando ele voltar. Ele vai nos pedir alguma coisa. Onde estão os filhos que te emprestei? Os filhos que Deus nos emprestou para que pudemos cuidar. É saudável essa preocupação que você tem. Que Deus realmente possa abençoar também. Nós iremos colocar também o nome aqui da nossa amiga Maria Andrade. E já temos a Dona Ania, a Dona Maria, o Dito, o Alcides, a Maria Andrade. Ok? Nós iremos orar, por vocês. Aqui eu vou aqui fechar os meus olhos. Se estiver também na sua casa, faça uma pequena pausa. Vamos falar com Deus. Nós falamos com Deus através da oração. Ele fala conosco através da sua palavra. E nesse momento vamos simplesmente relembrar ao Senhor os pedidos aqui que foram feitos para que Deus possa dar a resposta no seu devido tempo. Vamos orar. Amado Pai que habita nos altos céus, é com uma profunda gratidão que nos encontramos aqui para podermos interceder em favor desses pedidos, desses amigos que agora fazem parte da família da Novo Tempo. Pela saúde, pela família, pelos documentos, pelos filhos. Querido Pai, que a todos esses pedidos o Senhor possa dar a devida resposta no momento oportuno. E se talvez a resposta tarde em chegar, que o Senhor possa dar a paz, a tranquilidade, a serenidade também, para que eles possam saber esperar em Ti. Querido Pai, é verdade que para além destes 5 pedidos que nós mencionamos, existem muito mais nomes, muitos mais pedidos também que a equipe de guerreiros está a orar. Por isso, Deus, o Pai, te suplicamos a Tua bênção sobre cada um deles. E nós o fazemos não porque tenhamos algum mérito. Em nós não há poder absolutamente nenhum. Todo poder vem do céu, vem do alto. Por isso, bondoso Pai, mais uma vez, nós te louvamos e nós te agradecemos, porque o Senhor responde às nossas orações. Em nome e por amor de Jesus o fazemos. Amém. Você, amigo e amiga, também poderás fazer, tá bom? Enviando o seu pedido de oração através do número 933-93-9291. Não se esqueça desse número, tá bom? Ou então através do site orar.novotempo.pt ou através do QR Code que aparece no fundo do seu ecrã. Aponta lá o seu telemóvel, vai lá aparecer um formulário. E nesse formulário poderás preencher. Possamos receber aqui e possamos orar por si. Vamos agora fazer um pequenino intervalo. E voltamos já para a segunda parte, para ouvirmos agora a voz de Deus através da sua palavra. Por isso não mude de canal. Junta a sua família. Nesse intervalo, talvez se queres beber um bocadinho de água, pode ser, mas volte para que possamos estar juntos novamente e podemos concluir este programa. Que Deus o abençoe e até já.
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0: Bem-vindo à segunda parte. A nossa reflexão deste... Nós iremos abrir no livro de João. Se tiver a sua Bíblia lá em casa, pode sempre acompanhar. Livro de João, capítulo 5, versículo 1 até o versículo 15. Era um dia de sábado. Jesus vai a um tanque chamado Betesda. Esse tanque chamado Betesda, traduzido, quer dizer simplesmente Casa da Misericórdia ou Casa da Graça. Que contraste! Porque esse lugar que devia ser o lugar de graça, de alegria, esse lugar estava cheio de pessoas a sofrer. Esperavam por algo que nunca conseguiam alcançar. Havia muitos enfermos nesse lugar, cegos, paralíticos, que esperavam por um milagre. Havia uma crença naquela época e diziam que um anjo descia do céu, mexia as águas e o primeiro a tirar-se naquelas águas, quando essas águas se moviam, era curado. As Escrituras não confirmam que tais milagres algum dia tenham acontecido. Mas Jesus, ao dirigir-se para lá, foi um encontro de um homem que estava em condições miseráveis, física, emocional, espiritual. Ele perdera a esperança. Mas foi Jesus, isso é interessante, foi Jesus que tomou a iniciativa de ir ao encontro deste homem, que estava em Betesda, no tanque de Betesda. É interessante porque o paralítico realmente não procurou a Jesus. Foi Jesus que o procurou o paralítico. Isso é interessante, isso é significativo. Porque em muitos milagres, as pessoas vão até Cristo. Eles dirigem-se a Jesus, pedem auxílio a Jesus. Mas aqui, ocorreu o contrário. A graça chegou primeiro. O homem não demonstrou uma fé extraordinária. Ele não fez uma oração. Ele não chamou por Jesus, não clamou como Bartimeu. Jesus simplesmente foi ao seu encontro. Aqui encontramos o coração do Evangelho de João. Deus toma a iniciativa na salvação. Que bonito. O paralítico estava sozinho. Ninguém o ajudava. Quantas pessoas hoje vivem como aquele paralítico? Vivas por fora, mas destruídas por dentro. Presas ao passado, presas ao pecado, presas ao medo, presas aos vícios, presas à culpa. Quantas pessoas há que estão paralisadas espiritualmente? Talvez esteja a falar para alguém que há muito espera por uma mudança, por uma resposta, por um milagre, por uma nova oportunidade. Hoje também nos colocamos aos pés de Jesus, a Ania, a Maria Carteiro, o dito Pedro da Silva, o Alcides, a Maria Andrade. Sabe, mas o teu Deus, o teu Jesus, consegue ver a dor que ninguém consegue ver. E João fez a seguinte descrição do milagre realizado por Jesus. Havia uma multidão ao redor do tanque de Betesda. Mas Jesus foi diretamente ao homem. Ao homem mais esquecido. Que lição poderosa nós podemos tirar daqui? Cristo não olha apenas a multidão. Ele vê o indivíduo. Ele vê a pessoa. Talvez ninguém compreenda as tuas lutas. Ninguém sabe das lágrimas que caem à noite quando molhas o teu travesseiro. Quando soluças, ninguém entende as tuas batalhas espirituais. Ninguém compreende o abandono da tua família e que agora sentes que estás neste mundo, talvez sozinho ou sozinha, a batalhar com vários gigantes ao mesmo tempo. Mas Jesus sabe e Ele conhece a tua história. Ele conhece os teus traumas. Jesus conhece os teus pecados. Jesus conhece a tua solidão. Antes do paralítico falar, Jesus já sabia sobre tudo o que esse homem tinha. E muitas pessoas sorriem por fora, mas sofrem por dentro. Mas hoje mesmo, Cristo está a dizer também, eu não me esqueci de ti. O paralítico tinha muitas desculpas. E nós também quantas desculpas apresentamos? Quando Jesus perguntou, queres ser curado? Interessante que o homem respondeu, não tem ninguém. Não tem ninguém que me ponha no tanque quando as águas se movem. Talvez culpava as circunstâncias, as pessoas, a falta de ajuda. E quantas vezes fazemos o mesmo? Dizemos, eu sou assim, porque sofri muito. Ninguém me ajuda. A minha família é complicada. Já tentei mudar, é tarde demais para mim. Mas é interessante que Jesus não entrou em discussão. O poder da mudança não estava no tanque, não estava na água. O poder da mudança estava em Cristo. O milagre começou quando ele acreditou na palavra de Jesus. Quando Jesus disse, levanta-te. Humanamente, aquilo era impossível. Como um homem paralítico há 38 anos poderia levantar-se? Aquele homem escolheu obedecer antes de sentir a força. Isso é fé. A fé verdadeira não espera sentir. A fé verdadeira obedece primeiro. Hoje Jesus está a passar a porta do seu coração. E está a bater. Porque ele não força. Ele pede licença. Talvez estejas cansado, talvez estejas cansada de cair, cansado do pecado, cansado da culpa, cansado da vida espiritual fria. Talvez já tenham passado talvez 38 anos, 20 anos, ou apenas alguns meses. Mas Jesus ainda tem o poder para o curar. Jesus ainda tem poder para transformar vidas. Ele levanta os paralíticos espirituais. Sabe que a pergunta não é: podes mudar? A pergunta é: queres ser curado? Porque Jesus realmente não força ninguém. Ele o diz a si, que me ouves agora: levanta-te. Levante-se da frieza espiritual. Levante-se do pecado escondido, da incredulidade, da vida sem oração, da distância de Deus. Cristo tem poder para restaurar a sua mente. Cristo tem poder para restaurar a sua família. Cristo tem poder para restaurar a sua fé. Cristo tem poder para restaurar a sua esperança. Jesus disse: levanta-te, toma o teu leito e anda, disse ao paralítico. A força da passagem realmente está no fato de Jesus não ajudar o homem gradualmente, aos poucos. Não foi necessário uma terapia. Não foi necessário um tratamento. Não há aqui nenhum contacto com a água. Apenas uma palavra. E no Evangelho de João, a palavra de Cristo possui o mesmo poder criador que nós encontramos no Gênesis. Deus disse um dia: haja luz, e houve luz. Jesus diz também a si hoje: levanta-te. E acontece. A ordem contém realmente este poder de obedecer. Mas hoje Jesus passa em frente da porta do seu coração e te diz: amigo, eis que estou à porta e bato. E a mesma pergunta o Senhor faz: queres ser curado? Queres ser curado? Pense nessas palavras. Pense no grande amor de Deus. Ele quer te alcançar. Ouvi uma vez uma frase de um pregador que dizia: se nós não queremos nada com Deus, então não te ponhas no perímetro dele, porque ele vai correr, vai fazer tudo por tudo para o alcançar. E chegaste ao final desse programa, é porque Deus o quer alcançar também. Deus o quer salvar a si e a sua família. Prezado amigo, que Deus mais uma vez o abençoe. Quero apenas relembrar, tá bom? 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O sábado, a nova terra, e outros temas também. 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E também sempre poderás fazer ao longo dessa semana, tá bom? 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Que Deus o abençoe e até o próximo programa, se Deus quiser.

São 13 os distritos de Portugal Continental que estão hoje sob aviso amarelo devido ao risco de aguaceiros fortes e trovoada, segundo o Instituto Português do Mar e da Atmosfera. O aviso entrou em vigor a partir das 9 horas desta manhã e abrange Aveiro, Braga, Bragança, Castelo Branco, Coimbra, Guarda, Leiria, Lisboa, Porto, Santarém, Viana do Castelo, Vila Real e ainda Viseu. Além da chuva forte, são esperadas rajadas de vento até 70 km por hora e precipitação que poderá acumular entre 10 e 20 mm numa só hora. O aviso deverá manter-se pelo menos até às 15 horas, com o IPMA a prever o céu muito nublado e aguaceiros acompanhados de trovoada entre o meio da manhã e o meio da tarde. A instabilidade está associada a uma depressão a nordeste dos Açores, que está a aproximar-se do continente. O IPMA prevê que o tempo instável se mantenha durante o resto desta semana, sobretudo nas regiões norte e centro do país, numa mudança meteorológica considerada pouco habitual para agosto e com características mais próximas das condições de outono. E direcionado ao ensino, mais de 1.600 estudantes carenciados conseguiram colocação no ensino superior na primeira fase do concurso nacional de acesso, representando cerca de 3% do total de colocados. Deste total, 1.625 beneficiam do escalão A da Ação Social Escolar e 1.252 entraram através do contingente prioritário criado para alunos com maiores dificuldades económicas. No total, 49.991 estudantes conseguiram colocação numa instituição pública, mais 6.092 do que no ano passado, ocupando cerca de 89% das vagas disponíveis. Este é o maior número de colocados na última década, com exceção de 2020, quando vigoraram regras especiais devido ao ano da pandemia. As colocações foram divulgadas durante a madrugada de ontem e os estudantes colocados têm agora até 27 de agosto para realizar a matrícula. Este ano aumentou também o número de colocados através de outros contingentes prioritários, nomeadamente para candidatos com deficiência, imigrantes e lusodescendentes, militares e estudantes provenientes de vias profissionalizantes. E ainda durante o dia de ontem, cerca de 500 pessoas participaram numa marcha em Lisboa para assinalar os 35 anos da independência da Ucrânia. A iniciativa começou no Parque Eduardo VII e terminou na Praça do Comércio, reunindo cidadãos ucranianos e também portugueses. A manifestação aconteceu no momento em que a guerra com a Rússia continua a provocar vítimas civis mais de 4 anos depois da invasão russa. A independência da Ucrânia é oficialmente assinalada hoje, segunda-feira, dia 24 de agosto. Também foram realizadas marchas no Funchal, Faro e Porto, promovidas pela Associação dos Ucranianos em Portugal. As iniciativas tiveram como objetivo agradecer o apoio português e reforçar o apelo à solidariedade internacional para a defesa da Ucrânia perante a agressão russa. E agora direcionada à atualidade noticiosa de Sintra, a Câmara Municipal disponibiliza gratuitamente o programa Em Casa com Segurança, dirigido a munícipes séniores ou com dependência, com o objetivo de reforçar a segurança e permitir uma resposta rápida em situações de emergência, sobretudo para quem vive sozinho. Este serviço funciona 24 horas por dia durante todo o ano, através de um botão de emergência instalado numa bracelete ou colar de um intercomunicador. O equipamento

inclui ainda um sensor de quedas que pode acionar automaticamente a assistência, além de permitir alertas de medicação e o contacto com familiares, bombeiros, INEM ou forças de segurança. Podem candidatar-se pessoas séniores ou com dependência que vivam sozinhas, passem longos períodos sem acompanhamento ou tenham um rendimento igual ou inferior ao salário mínimo nacional. A adesão é gratuita e pode ser feita através de formulário, presencialmente nos postos de atendimento e espaços de cidadão ou através da plataforma Sintra Online. Já para o próximo mês de setembro, a 12ª edição do Muscarium, Festival de Artes Performativas, decorre de dia 4 a 20 de setembro em vários espaços do Conselho de Sintra, naquela que será a última edição deste ciclo dedicado à criação artística contemporânea. Organizado pelo Teatro Mosca, com o apoio da Câmara Municipal, este festival aposta sobretudo em residências artísticas e na aproximação dos processos de criação perante toda a comunidade. A programação inclui concertos, exposições, cinema e espetáculos, além de várias residências e laboratórios criativos com artistas e companhias nacionais e internacionais. O festival vai terminar a 20 de setembro no Largo Rainha Dona Amélia, em frente ao Palácio Nacional de Sintra, com uma celebração comunitária que inclui espetáculos, um DJ set e uma mega cachupa comunitária. Depois de 12 edições, o Muscário encerra este ciclo, regressando para o próximo ano com um novo formato dedicado à dramaturgia contemporânea, para públicos jovens. E para terminar, o voluntariado Sintra Jovem está com inscrições abertas para todos os que queiram colaborar no PET Sintra 2026, uma iniciativa dedicada à promoção de adoção e do bem-estar animal. O evento realiza-se nos dias 19 e 20 de setembro na Escola Básica Visconde Jerumenha. A participação é dirigida a jovens entre os 15 e os 25 anos que irão apoiar a organização, nomeadamente na recepção e encaminhamento dos visitantes. A iniciativa pretende ainda sensibilizar para a detenção responsável de animais de companhia e para a importância do respeito e do bem-estar na relação entre pessoas e animais. As inscrições estão abertas até ao dia 13 de setembro e podem ser feitas através do formulário disponibilizado pela organização e disponível no site da Câmara Municipal.

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1: Eu sou a Sara, da Ilha Terceira, e gostaria de perguntar porquê é que os gatos têm espinhos.
2: Porquê?
3: Os gatos são plantas que vivem em regiões muito secas, como os desertos, por exemplo. Aí a água é muito escassa. Para não perderem a água pela transpiração que se dá nas folhas, têm folhas tão pequenas que ficaram reduzidas a espinhos. Pois é, os espinhos são as folhas dos gatos que ficaram reduzidas a picos. A função destes picos é reduzir a perda de água por transpiração e servem de proteção aos animais herbívoros. Que animal gostaria de comer um cacto? De certeza que nenhum. Se também quiseres fazer uma pergunta, já sabes. Fazes a pergunta para programas@radiorcs.pt. Até à próxima!

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1: É bom continuar a estar contigo. Agora num ambiente um pouco diferente. Os primeiros vídeos foram gravados nos Açores. Agora estou no Alentejo, aqui junto a esta represa. Mas aqui vamos continuar a olhar para a Palavra de Deus e ver aquilo que ela nos ensina, especialmente no livro de Provérbios. Estamos a ver estes conselhos do sábio. Vamos ver o quinto conselho, que está no capítulo 22 e no verso 29, e diz-nos assim: repara naquele que faz bem o seu trabalho. Esse poderá estar ao serviço de reis e não de gente insignificante. Dedicação ao trabalho. Dedicação naquilo que nós fazemos. Procurarmos acrescentar valor àquilo que nós conhecemos para poder desenvolver cada vez melhor o nosso trabalho. E quando nós fazemos isso, quando nós pedimos a ajuda de Deus, quando nós temos a ajuda de Deus neste trabalho, de certeza absoluta que nós acabamos por ser notados. Pode-se passar algum tempo até que isso aconteça, porque muitas vezes as pessoas trabalham em empresas muito grandes, mas a partir de uma certa altura alguém notará e nós seremos recompensados por essa nossa dedicação. Por isso, prezado amigo, prezada amiga, não desesperes se esse momento ainda não chegou para ti. Pede a ajuda de Deus. Dedica-te, continua a acrescentar valor, continua a acrescentar formação à formação que já tens. Continua a utilizar o tempo em que não estás a trabalhar para acrescentar conhecimento dentro da tua área profissional para poder desenvolver melhor. E de certeza absoluta que com a ajuda de Deus, com a sabedoria que vem de Deus, tu conseguirás chegar lá, tu conseguirás obter aquilo que tanto anseias, ser reconhecido. E, como diz o nosso texto, esse poderá estar ao serviço de reis, ou seja, poderás desenvolver um trabalho numa empresa maior, numa empresa mais importante e ser efetivamente reconhecido. Faz isso e vais ver como Deus te ajudará.
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1: Olá, meus amigos do programa Equilíbrio, aqui na Rádio Novo Tempo. Sejam muito bem-vindos. Será que uma pessoa forte não chora, seja homem ou mulher? O homem ou a mulher que não chora diante de certas situações, de certas dores emocionais, pode ser fraco ou fraca, porque para conseguir chorar, você vai primeiro precisar sentir a dor. E isso, sentir a dor, geralmente não é fácil. Podemos desenvolver a capacidade de ter resistência ou força para aguentarmos a experiência e a expressão da dor em nossa consciência e em nosso corpo. Não nascemos sabendo isso, né? Sabendo como lidar com a dor emocional, como pensar nela, como expressá-la. Mas podemos aprender. E então conseguiremos chorar quando isso for o natural e necessário. Existe o chorar por pena de si mesmo, o que deve ser evitado. E existe o chorar por causa de uma dor emocional ou uma dor física real, forte, o que deve ser vivido e experimentado. Uma pessoa pode não expressar o choro, que seria normal expressá-lo, por causa de, por exemplo, um preconceito tipo, homem não chora, ou então, chorar é sinal de fraqueza. Pode não chorar por também ter uma repressão do tipo assim, eu não posso deixar que os outros vejam que eu estou sofrendo. A pessoa pode também não deixar o choro sair por causa de uma negação, né, da vontade de chorar, e ela então diz assim, mas eu não estou triste de verdade não, mas ela está. Ou a pessoa pode bloquear o choro por ser uma pessoa fria, muito racional, ou talvez até por orgulho, né, tipo assim, eu posso tudo, eu aguento tudo, eu não sou fraco igual as outras pessoas. E a pessoa pode não se permitir chorar por causa de uma compreensão religiosa errada, tipo, o cristão não chora. Se você vive uma situação em que seria normal chorar e não chora, para onde vai esse choro? Você pode abafá-lo com álcool, com cocaína, com maconha, com tranquilizante ou outras químicas que servem para anestesiar a dor e, portanto, anestesiar o chorar natural. Você pode também meter a cara no trabalho para não pensar naquilo que te incomoda por dentro da sua pessoa. E também existem outros subterfúgios que são utilizados para evitar dores emocionais e o chorar, que pode ser sexo, comida, consumismo, apego material, uso abusivo de poder. Chore quando seu coração pedir isso. Quando sua alma estiver afogada em angústia, quando se sentir partido em desespero, quando parecer que todos foram embora e ficou só você em sua dor insuportável, quando o peito apertar, a garganta secar, a insônia surgir e o grito de socorro estiver na ponta da língua, chore. Ainda que ninguém entenda, ainda que ninguém te acuda, né, que te dê um colo, o choro vai poder trazer um alívio, porque será a expressão da dor interna inevitável nesse momento da sua vida. Esse choro será tão natural quanto é natural sentir sede e beber água. O choro não irá matar a dor, mas ajudará você a sentir algum alívio e poder decidir o que fazer para acabar com essa dor ou administrá-la, se não for possível eliminá-la naquela hora. O que é bom passa, mas o que é ruim também passa. A alegria passa, mas a dor também. O choro pode durar uma noite, como diz a Bíblia, mas a alegria pode vir na manhã. Isso está em Salmo 30, verso 5. Só que temos que pensar que essa manhã pode ser na manhã do dia seguinte mesmo, ou daqui a 2 dias, ou daqui a 3 semanas, ou 6 meses, ou às vezes 5 anos. Mas ela vem, né? A alegria vem de novo. Então, se solte no choro certo e natural, e depois vem o alívio e, quem sabe, até a alegria. Grande abraço, até o próximo programa.
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Eis-me aqui. Usa-me a mim. Simplesmente usa-me. Pega em mim, como se pega num vaso para um determinado objetivo. Mas antes, limpa-me. Arranca de dentro de mim o que não presta e enche-me. Enche-me. Enche-me com tudo o que preciso. Com o que é excelente para ser um vaso de honra onde quer que me envies. Usa-me como fiel adjutora do meu marido. Usa-me como abrigo seguro para os meus filhos. Usa-me como instrumento de edificação para a tua igreja. Usa a minha vida para chegares aos corações enfermos que precisam urgentemente do teu toque. Usa-me para que, através da minha vida, derrames o teu amor que atrai o pecador à cruz do Calvário. Hoje, mais uma vez, usa-me com graça. Eis-me aqui, Senhor. Sou tua serva.

São 13 os distritos de Portugal continental que estão hoje sob aviso amarelo devido ao risco de aguaceiros fortes e trovoada, segundo o Instituto Português do Mar e da Atmosfera. O aviso entrou em vigor a partir das 9 horas desta manhã e abrange Aveiro, Braga, Bragança, Castelo Branco, Coimbra, Guarda, Leiria, Lisboa, Porto, Santarém, Viana do Castelo, Vila Real e ainda Viseu. Além da chuva forte, são esperadas rajadas de vento até 70 km por hora e precipitação que poderá acumular entre 10 e 20 mm numa só hora. O aviso deverá manter-se pelo menos até às 15 horas, com o IPMA a prever o céu muito nublado e aguaceiros acompanhados de trovoada entre o meio da manhã e o meio da tarde. A instabilidade está associada a uma depressão a nordeste dos Açores que está a aproximar-se do continente. O IPMA prevê que o tempo instável se mantenha durante o resto desta semana, sobretudo nas regiões norte e centro do país, numa mudança meteorológica considerada pouco habitual para agosto e com características mais próximas das condições de outono. E direcionado ao ensino, mais de 1.600 estudantes carenciados conseguiram colocação no ensino superior na primeira fase do Concurso Nacional de Acesso, representando cerca de 3% do total de colocados. Deste total, 1.625 beneficiam do escalão A da Ação Social Escolar e 1.252 entraram através do contingente prioritário criado para alunos com maiores dificuldades económicas. No total, 49.991 estudantes conseguiram colocação numa instituição pública, mais 6.092 do que no ano passado, ocupando cerca de 89% das vagas disponíveis. Este é o maior número de colocados na última década, com exceção de 2020, quando vigoraram regras especiais devido ao ano da pandemia. As colocações foram divulgadas durante a madrugada de ontem e os estudantes colocados têm agora até 27 de agosto para realizar a matrícula. Este ano aumentou também o número de colocados através de outros contingentes prioritários, nomeadamente para candidatos com deficiência, imigrantes e lusodescendentes, militares e estudantes provenientes de vias profissionalizantes. E ainda durante o dia de ontem, cerca de 500 pessoas participaram numa marcha em Lisboa para assinalar os 35 anos da independência da Ucrânia. A iniciativa começou no Parque Eduardo VII e terminou na Praça do Comércio, reunindo cidadãos ucranianos e também portugueses. A manifestação aconteceu no momento em que a guerra com a Rússia continua a provocar vítimas civis mais de 4 anos depois da invasão russa. A independência da Ucrânia é oficialmente assinalada hoje, segunda-feira, dia 24 de agosto. Também foram realizadas marchas no Funchal, Faro e Porto, promovidas pela Associação dos Ucranianos em Portugal. As iniciativas tiveram como objetivo agradecer o apoio português e reforçar o apelo à solidariedade internacional para a defesa da Ucrânia perante a agressão russa. E agora direcionada à atualidade noticiosa de Sintra, a Câmara Municipal disponibiliza gratuitamente o programa Em Casa com Segurança, dirigido a munícipes séniores ou com dependência, com o objetivo de reforçar a segurança e permitir uma resposta rápida em situações de emergência, sobretudo para quem vive sozinho. Este serviço funciona 24 horas por dia durante todo o ano, através de um botão de emergência instalado numa bracelete ou colar de um intercomunicador. O equipamento inclui ainda um sensor de quedas, que pode acionar automaticamente a assistência, além de permitir alertas de medicação e o contacto com familiares, bombeiros, INEM ou forças de segurança. Podem candidatar-se pessoas séniores ou com dependência que vivam sozinhas, passem longos períodos sem acompanhamento ou tenham um rendimento igual ou inferior ao salário mínimo nacional. A adesão é gratuita e pode ser feita através de formulário, presencialmente nos postos de atendimento e espaços de cidadão ou através da plataforma Sintra Online. Já para o próximo mês de setembro, a 12ª edição do Muscário, um festival de artes performativas, decorre de dia 4 a 20 de setembro em vários espaços do Conselho de Sintra, naquela que será a última edição deste ciclo dedicado à criação artística contemporânea. Organizado pelo Teatro Mosca, com o apoio da Câmara Municipal, este festival aposta sobretudo em residências artísticas e na aproximação dos processos de criação perante toda a comunidade. A programação inclui concertos, exposições, cinema e espetáculos, além de várias residências e laboratórios criativos com artistas e companhias nacionais e internacionais. O festival vai terminar a 20 de setembro no Largo Rainha Dona Amélia, em frente ao Palácio Nacional de Sintra, com uma celebração comunitária que inclui espetáculos, um DJ set e uma mega cachupa comunitária. Depois de 12 edições, o Muscário encerra este ciclo, regressando para o próximo ano com um novo formato dedicado à dramaturgia contemporânea para públicos jovens. E para terminar, o voluntariado Sintra Jovem está com inscrições abertas para todos os que queiram colaborar no PET Sintra 2026, uma iniciativa dedicada à promoção de adoção e do bem-estar animal.
O evento realiza-se nos dias 19 e 20 de setembro na Escola Básica Visconde Jerumenha. A participação é dirigida a jovens entre os 15 e os 25 anos que irão apoiar a organização, nomeadamente na recepção e encaminhamento dos visitantes. A iniciativa pretende ainda sensibilizar para a detenção responsável de animais de companhia e para a importância do respeito e do bem-estar na relação entre pessoas e animais. As inscrições estão abertas até ao dia 13 de setembro e podem ser feitas através do formulário disponibilizado pela organização e disponível no site da Câmara Municipal.

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1: Olá, amigo ouvinte. Bem-vindo a Palavras e Virtudes. Todos gostamos de registar momentos especiais. Fotografamos e filmamos lugares por onde passamos. Também escrevemos e guardamos em diários as nossas recordações, ou então simplesmente guardamos em nossa memória as mais significativas lembranças. O passado não volta, ficou para trás, mas podemos recordá-lo e falar dele com naturalidade, com alegria, com saudade e por vezes com tristeza. É verdade, o passado não pode ser alterado, mas pode ser lembrado, aceite, também perdoado e até esquecido. O passado, sem que o possamos viver outra vez, quase sempre o temos connosco, para o bem ou para o mal. Todos possuímos capacidade de aprendizagem e de revitalização da própria vida. No entanto, em determinados episódios do nosso percurso, podemos deparar-nos com dificuldades em lidar com lembranças de coisas que não foram boas. Isso pode acarretar algum sofrimento e fazer com que fiquemos mais vulneráveis e menos aptos para fazermos frente a outros desafios que possam vir. Quantos hoje caminham presos ao passado, carregando pesados fardos que sempre estão presentes na mente e com repercussões nocivas? Essas feridas emocionais causadas pelo mau passado têm elevada força para paralisar a pessoa, fazendo com que fique refém sem que consiga encontrar novo rumo para avançar. Todos nós, afinal, desejamos viver o agora de maneira feliz e plena. Mas para isso, o passado deve ser uma lição para se refletir ou meditar e não para se reproduzir. Com ele, apenas podemos aprender a alinhar o presente e a sonhar com o futuro. Tudo o que ficou para trás em nosso passado poderá ser valioso elemento essencial para a vida, dependendo, é claro, da maneira como nos relacionarmos com ele. Por outras palavras, se, por exemplo, ponderarmos sobre o que fizemos de errado no passado e com isso aprendermos, provavelmente conseguiremos mudar as ações do presente e assim certamente cresceremos como seres humanos. Seguir em frente, prosseguir com um objetivo nobre, sem dele nos desviarmos e fazermos do que passou apenas um instrumento de aprendizado, será uma das formas de alcançarmos o equilíbrio tão necessário à vida. O apóstolo Paulo é um bom e evidente exemplo no que diz respeito ao trato com o passado. Teve como mestre Gamaliel, um judeu, doutor da lei e membro do Sinédrio. Saulo, como era conhecido o apóstolo antes da sua conversão, foi um dos mais acérrimos perseguidores da Igreja Cristã. Há algumas referências no Novo Testamento que nos indicam essa faceta da vida de Paulo. No livro de Atos dos Apóstolos é referido que Saulo ameaçava de morte os seguidores de Cristo, chegando a pedir a um sumo sacerdote documentos que o autorizassem a prender alguns desses discípulos. No mesmo livro é referido que Saulo assolava a igreja, entrando pelas casas e arrastando homens e mulheres, os encerrava na prisão. A conversão de Saulo era praticamente impensável, pois ninguém acreditaria que alguém com tanto ódio no coração pudesse um dia tornar-se num dos mais valorosos apóstolos de Cristo. No auge da sua carreira cristã, Paulo dizia: "Porque para mim o viver é Cristo e o morrer é ganho." Que transformação! Quando se referia à sua nova experiência de vida, dizia: "Já não estou crucificado com Cristo, ou já estou crucificado com Cristo e vivo não mais eu, mas Cristo vive em mim. E a vida que agora vivo, vivo-a pela fé no Filho de Deus, o qual me amou e a si mesmo por mim se entregou. Afinal, onde está o segredo ou a razão de tão extraordinária mudança? O próprio apóstolo descreve de forma clara o que aconteceu numa viagem para Damasco quando se encontrou com Cristo e como a mudança radical produzida por aquele encontro não só fez dele uma pessoa totalmente diferente, como alterou por completo a sua trajetória de vida. O seu passado negro de homem insensível e a sua história repleta de episódios cruéis ficou para trás. Agora tinha um novo alvo e propósito de vida que se projetavam diante de si e que o tornavam mais humano e solidário para com os seus semelhantes. Paulo conhecera Cristo. E conhecer Jesus é o que faz toda a diferença na vida do ser humano, seja qual for o momento ou a circunstância dessa vida. A semente plantada certamente germinará. Esta verdade absoluta do princípio basilar da causa e efeito é o segredo para uma nova vida feliz no presente e no futuro. Para o novo Paulo, renascido e justificado pela graça de Cristo, o passado era algo que devia ser deixado para trás e entregue ao esquecimento. Uma coisa eu faço, dizia o apóstolo, esquecendo-me das coisas que ficam para trás e avançando para as que estão diante, prossigo para o alvo, a fim de ganhar o prémio do chamado celestial de Deus em Cristo Jesus. Paulo esquecia o passado e sonhava com o futuro. Pela fé, contemplava o dia em que veria face a face aquele que o chamara para uma nova vida. Nem a dureza que encontrou no percurso do seu ministério o faziam desistir. Nada o desanimava ou fazia regressar ao passado. Aos homens e mulheres do seu tempo, levava-lhes a esperança da salvação em Cristo e animava-os, dizendo-lhes: conservemos os nossos olhos fixos em Jesus, pois é por meio dele que a nossa fé começa e é ele quem a aperfeiçoa. Assim vocês também não desanimem nem desistam. Pois é, estimado ouvinte, não há como desanimar quando prosseguimos dia a dia, avançando em nosso caminho, com os olhos fixos em Jesus. É muito bom tê-lo na nossa companhia. Amigo ouvinte, fica o convite para o próximo encontro de Palavras e Virtudes. Até lá!
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1: Olá, ouvintes da RCS. Sou Bruno Caixeiro, gestor de redes sociais da Rádio Clube de Sintra e da Novo Tempo Portugal. E hoje estarei convosco neste episódio do programa Música da Minha Vida. Quero agradecer desde já o convite para estar presente neste programa e poder partilhar algumas das minhas músicas preferidas e aquelas que marcaram episódios importantes da minha vida. A primeira música que vos trago é muito especial, pois acompanha-me desde a infância. Tem por título Não Me Esqueci de Ti e faz parte de um hinário com cerca de 600 músicas.

Para quem não me conhece, sou desbravador, escuteiro adventista. Desde os 6 anos de idade, durante a minha juventude em acampamentos e algumas reuniões, pude desfrutar bastante desta música. O poder do amor é a música que se segue.

No ano de 1999, tive o privilégio de participar no Congresso Europeu da Juventude Adventista, no Pavilhão Atlântico, atual Altice Arena, onde participaram centenas de jovens de várias idades e nacionalidades. Nesse mesmo congresso participou o grupo musical Nicolas e Verusca, vindo dos Estados Unidos da América, que cantou diversas músicas, entre as quais a Fretless, que marcou a minha adolescência.

Passado alguns anos, já na era da internet, entre os 54 bits e o ADSL, vim a conhecer o grupo Songs for Worship, que tinham uma coletânea de diversas músicas que apreciava bastante, mas que a mais que me marcou foi o Shout to the Lord.

Camsi, de Michael Smith, é uma música que anda sempre comigo no carro e que muitas vezes toca em loop, música que tem um significado especial para mim.

próxima música, Touch the Sky, em português Toca o Céu, é o original do grupo Hillsong, mas trago-vos a versão de um grupo que para mim é muito especial e com quem tenho tido o prazer de trabalhar, os Songs for Him. Os Songs for Him são um grupo de música cristã portuguesa que nos presenteia com alguns covers de músicas cristãs conhecidas, mas que também conta com originais.

Em 2019, colaborei na organização do Campori Europeu em Lisboa, onde participaram cerca de 3 mil jovens. Este foi um acampamento com algumas marcas físicas, mas também de concretização pessoal. E nesse sentido, o hino-tema não poderia deixar de ser uma das músicas da minha vida.

Entramos na época do Covid-19 e a música mais ouvida por mim e pela minha família foi a versão acústica Highs and Lows, que nos mostra que, apesar dos altos e baixos da vida, Deus nunca nos desampara.

E estamos a terminar. Deixei para o fim o original de Miriam Freitas, que tive o prazer de contribuir em 2022 na produção do videoclipe. Deixo o repto para poderem procurar no YouTube a música Perfeito Sacrifício, do Impacto 2022, e que possam sentir o grande amor de Deus pela humanidade. Despeço-me de todos os ouvintes da RCS e que Deus vos abençoe.

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São 13 os distritos de Portugal Continental que estão hoje sob aviso amarelo devido ao risco de aguaceiros fortes e trovoada, segundo o Instituto Português do Mar e da Atmosfera. O aviso entrou em vigor a partir das 9 horas desta manhã e abrange Aveiro, Braga, Bragança, Castelo Branco, Coimbra, Guarda, Leiria, Lisboa, Porto, Santarém, Viana do Castelo, Vila Real e ainda Viseu. Além da chuva forte, são esperadas rajadas de vento até 70 km por hora e precipitação que poderá acumular entre 10 e 20 mm numa só hora. O aviso deverá manter-se pelo menos até às 15 horas, com o IPMA a prever o céu muito nublado e aguaceiros acompanhados de trovoada entre o meio da manhã e o meio da tarde. A instabilidade está associada a uma depressão a nordeste dos Açores que está a aproximar-se do continente. O IPMA prevê que o tempo instável se mantenha durante o resto desta semana, sobretudo nas regiões norte e centro do país, numa mudança meteorológica considerada pouco habitual para agosto e com características mais próximas das condições de outono. E direcionado ao ensino, mais de 1.600 estudantes carenciados conseguiram colocação no ensino superior na primeira fase do Concurso Nacional de Acesso, representando cerca de 3% do total de colocados. Deste total, 1.625 beneficiam do escalão A da Ação Social Escolar e 1.252 entraram através do contingente prioritário criado para alunos com maiores dificuldades económicas. No total, 49.991 estudantes conseguiram colocação numa instituição pública, mais 6.092 do que no ano passado, ocupando cerca de 89% das vagas disponíveis. Este é o maior número de colocados na última década, com exceção de 2020, quando vigoraram regras especiais devido ao ano da pandemia. As colocações foram divulgadas durante a madrugada de ontem e os estudantes colocados têm agora até 27 de agosto para realizar a matrícula. Este ano aumentou também o número de colocados através de outros contingentes prioritários, nomeadamente para candidatos com deficiência, imigrantes e lusodescendentes, militares e estudantes provenientes de vias profissionalizantes. E ainda durante o dia de ontem, cerca de 500 pessoas participaram numa marcha em Lisboa para assinalar os 35 anos da independência da Ucrânia. A iniciativa começou no Parque Eduardo VII e terminou na Praça do Comércio, reunindo cidadãos ucranianos e também portugueses. A manifestação aconteceu no momento em que a guerra com a Rússia continua a provocar vítimas civis mais de 4 anos depois da invasão russa. A independência da Ucrânia é oficialmente assinalada hoje, segunda-feira, dia 24 de agosto. Também foram realizadas marchas no Funchal, Faro e Porto, promovidas pela Associação dos Ucranianos em Portugal. As iniciativas tiveram como objetivo agradecer o apoio português e reforçar o apelo à solidariedade internacional para a defesa da Ucrânia perante a agressão russa. E agora direcionada à atualidade noticiosa de Sintra, a Câmara Municipal disponibiliza gratuitamente o programa Em Casa com Segurança, dirigido a munícipes séniores ou com dependência, com o objetivo de reforçar a segurança e permitir uma resposta rápida em situações de emergência, sobretudo para quem vive sozinho. Este serviço funciona 24 horas por dia durante todo o ano, através de um botão de emergência instalado numa bracelete ou colar de um intercomunicador. O equipamento inclui ainda um sensor de quedas, que pode acionar automaticamente a assistência, além de permitir alertas de medicação e o contacto com familiares, bombeiros, INEM ou forças de segurança. Podem candidatar-se pessoas séniores ou com dependência que vivam sozinhas, passem longos períodos sem acompanhamento ou tenham um rendimento igual ou inferior ao salário mínimo nacional. A adesão é gratuita e pode ser feita através de formulário, presencialmente nos postos de atendimento e espaços de cidadão ou através da plataforma Sintra Online. Já para o próximo mês de setembro, a 12ª edição do Muscário, um festival de artes performativas, decorre de dia 4 a 20 de setembro em vários espaços do Conselho de Sintra, naquela que será a última edição deste ciclo dedicado à criação artística contemporânea. Organizado pelo Teatro Mosca, com o apoio da Câmara Municipal, este festival aposta sobretudo em residências artísticas e na aproximação dos processos de criação perante toda a comunidade. A programação inclui concertos, exposições, cinema e espetáculos, além de várias residências e laboratórios criativos com artistas e companhias nacionais e internacionais. O festival vai terminar a 20 de setembro no Largo Rainha Dona Amélia, em frente ao Palácio Nacional de Sintra, com uma celebração comunitária que inclui espetáculos, um DJ set e uma mega cachupa comunitária. Depois de 12 edições, o Muscário encerra este ciclo, regressando para o próximo ano com um novo formato dedicado à dramaturgia contemporânea para públicos jovens. E para terminar, o voluntariado Sintra Jovem está com inscrições abertas para todos os que queiram colaborar no PET Sintra 2026, uma iniciativa dedicada à promoção de adoção e do bem-estar animal.
O evento realiza-se nos dias 19 e 20 de setembro na Escola Básica Visconde de Jerumenha. A participação é dirigida a jovens entre os 15 e os 25 anos que irão apoiar a organização, nomeadamente na recepção e encaminhamento dos visitantes. A iniciativa pretende ainda sensibilizar para a detenção responsável de animais de companhia e para a importância do respeito e do bem-estar na relação entre pessoas e animais. As inscrições estão abertas até ao dia 13 de setembro e podem ser feitas através do formulário disponibilizado pela organização e disponível no site da Câmara Municipal.

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1: Todos nós gostamos daquela sensação boa após termos ajudado alguém. É satisfatório sentir-se útil e saber que através de nós alguém encontrou um certo alívio para a sua dor. Lembras-te da última vez em que alguém te disse que se sentiu melhor depois de ter estado contigo? É dos melhores sentimentos do mundo, não é verdade? Esta semana a minha mente foi catapultada para uma dimensão mais abrangente desta verdade ao ler a seguinte frase. Por trás de todas as palavras que deixamos intimidar-nos, estão apenas indivíduos com necessidades insatisfeitas e que nos pedem que contribuamos para o seu bem-estar. Vamos explorar um pouco mais este pensamento. Parece impensável olhar para as palavras que nos são dirigidas como críticas ou acusações como um ponto de partida para contribuir para o bem-estar de alguém. Cada vez mais percebo que nós, seres humanos, temos sérios problemas em nos comunicar. E esta foi uma das razões que me fez ler o livro Comunicação Não Violenta, de onde tirei a frase dita anteriormente. Muitas vezes, acabamos por comunicar exatamente o contrário do que realmente queríamos dizer. Expressamos algo que, na verdade, não corresponde à nossa necessidade mais profunda. Isso acontece especialmente quando estamos com raiva, vulneráveis ou insatisfeitos. Nesses momentos, as nossas palavras acabam por camuflar necessidades não atendidas. E ao exteriorizá-las, de forma agressiva ou confusa, acabamos por reforçar até a própria insatisfação. Ainda assim, todos nós desejamos ser compreendidos e que as nossas queixas encontrem acolhimento e solução. Agora, se deixarmos um pouco, por um momento, o papel de quem fala e nos colocarmos no lugar de quem ouve, percebemos o quanto pode ser desafiador reconhecer que aquilo que alguém nos diz e que à primeira vista soa tão duro ou ofensivo, pode na verdade esconder uma necessidade genuína que essa pessoa espera que seja vista e atendida. Ainda mais desafiador é olhar para estes momentos como uma dádiva, como uma oportunidade de ver alguém feliz e bem. Daí gerar aquele sentimento bom que falávamos no início. Até porque num dia podemos estar no lugar de quem ouve e precisa dar atenção e no outro, no lugar de quem fala e precisa receber empatia. Claro, é natural que seja mais fácil querer ajudar alguém quando a sua dor é visível e é evidente. Mas, como quase tudo na vida, isso também é uma questão de prática e me permito dizer, não há músculo melhor para ser treinado do que a nossa mente. E eu gosto de pensar nela justamente como um músculo. Por isso que precisamos exercitá-la. E que possamos de facto exercitá-la para ir além das críticas e enxergar as reais necessidades por trás do que o outro nos diz. Em um mundo onde somos constantemente convidados a julgar antes de compreender, treinar a mente para enxergar além das aparências se torna um ato de empatia e coragem. Ao cultivarmos este olhar, mais atento e sensível, passamos a reconhecer que por trás de muitas palavras duras ou comportamentos difíceis, existem dores silenciosas e necessidades não expressas. A mente, quando bem exercitada, nos permite responder com mais humanidade, equilíbrio e compaixão e talvez esse seja um dos treinos mais valiosos que podemos nos propor a fazer. Eu reconheço e estou 100% de acordo que não é fácil colocar isto em prática. Quando, do outro lado, alguém nos dirige críticas e acusações, a nossa tendência é nos sentirmos ofendidos e responder na mesma moeda. Mas que possas te lembrar deste pensamento de hoje, da próxima vez que alguém te dirigir assim, palavras duras e difíceis de serem digeridas, que possas conseguir ver além daquelas palavras e enxergar o que realmente aquela pessoa necessita. Este então foi o pensamento em voz alta de hoje. Não te esqueças que um pensamento pode mudar um dia e um dia pode mudar uma vida. Até ao próximo episódio.
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1: Bem-vindo à Rádio Novo Tempo e esse é o programa Comportamento que está só começando. Eu sou a Aline Carvalho. Quem vai nos ajudar com essa história é a Priscila Bells e a Priscila é psicóloga. A história de hoje é o seguinte: minha vizinha fica vigiando quem vem na minha casa e depois vem me perguntar quem é e o que veio fazer. Eu desconverso e tento sair da situação, mas estou incomodada demais com isso. Como poderia falar com ela e dar um limite?
2: Oi, Aline, tudo bem? Olá, ouvintes. Então, você tem aí uma vizinha curiosa que fica espiando. Geralmente as pessoas ficam curiosas quando uma coisa diferente chama atenção, um barulho, uma coisa que se repete. Na maioria de nós somos muito curiosos mesmo, né? Mas ela não está conseguindo se conter e acha que tem, de repente, liberdade para poder perguntar para você o que está acontecendo, quem é que está vindo aí e tal. Ela sente, talvez, que tem uma intimidade, que tem uma liberdade com você que, pelo jeito, ela não tem. E ela acaba se tornando uma pessoa desagradável. Olha, difícil você pôr limites sem que a outra pessoa não se sinta mal. E às vezes, por medo disso, de um clima ruim que você vai plantar, você fica levando conforme dá. Então, é uma questão importante para você pensar. Você diz que desconversa, né? Muda de assunto, não dá muita bola e tal, para ver se ela se toca, né? Tá faltando noção aí. Mas pelo jeito ela não se tocou até agora. Então, você pode sim falar, né, para ela: olha, sei, você se preocupa tanto com o que acontece aqui na minha casa. Eu não me preocupo muito com a casa dos outros, alguma coisa desse tipo. Mas pode ser ofensivo, sim. E pode ser que ela fique ferida e crie um climão aí para você. É uma coisa que você vai ter que saber, né? Se você fica com esse desconforto para você e poupa ela, ou se você joga na mesa mesmo e vocês decidem, né, o que, que vai acontecer, e pode realmente ela ficar com a cara feia. Olha, quando a gente vai chamar a atenção de alguém ou dizer que a gente não gosta de determinadas coisas, a gente corre o risco daquela pessoa interpretar de maneira errônea, se sentir atacada de alguma forma e às vezes até romper o relacionamento. É um risco que a gente muitas vezes acaba tendo que correr. Então, uma conversa leve, doce, né? Dizer: olha, eu não sou uma pessoa curiosa, eu não fico me preocupando com a vida dos outros. Talvez seja um jeitinho de dar um toquinho nela. Você que sabe, se você achar que é muito incômodo e você vai criar um clima porque é uma pessoa que você vê sempre, pense e repense sobre. Tem uma questão do tempo. Às vezes há um momento preciso para falar isso, ou a gente adia um pouquinho, pensa melhor. Mas se tiver muito pesado para você, fala.
1: Muito obrigada, Priscila, por suas dicas. Com certeza vai ajudar a nossa ouvinte que precisa lidar aí com a vizinha diante dessa situação. O programa de hoje fica por aqui e a gente se encontra no próximo.
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2: Andando sobre o fogo. Quando passares pelo fogo, não te queimarás, nem a chama arderá em ti. Isaías capítulo 43, versículo 2. Deus nunca ajuda alguém a desafiar as suas leis naturais. Acreditar nisso é cair na mentira de Satanás, que disse a Eva que não morreria se comesse do fruto proibido. No texto de hoje, Deus promete proteger o seu povo em caso de fogo, mas não pretende que alguém provoque fogo para demonstrar que é seu filho. Tal presunção é idêntica à tentação que Satanás apresentou a Jesus no pináculo do templo. Jesus respondeu: "Não tentarás o Senhor teu Deus."

0: das pedras sobre as quais nativos da ilha Fiji caminharam durante a gravação de um filme. Um deles ficou parado sobre a pedra durante 7 segundos. A temperatura era de 150 graus e o nativo não sofreu queimadura alguma. Pensando que havia truque, o produtor cortou um pedaço de pele grossa do pé do nativo e colocou-o sobre a pedra. Evaporou instantaneamente, deixando apenas uma pequena mancha escura. Certa vez um turista tentou caminhar sobre uma trilha de fogo e soltou um grito imediato. Ficou severamente queimado. Por outro lado, um médico americano juntou-se a um grupo de caminhantes no sul do Pacífico e relatou a experiência na revista Saturday Review. As minhas pernas e pés estavam frios. Não via ninguém. Quando parei, senti como se estivesse a acordar de um sono. Depois acrescentou em blasfémia: tragam-me uma água e eu a transformarei em vinho. Não deve haver dúvida sobre que poder está por detrás de tais sinais e maravilhas.
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Neste dia, sei que tenho um gigante para enfrentar. Uma guerra a travar. Um problema a resolver. Algo a dissipar. Então, por que ter medo? Porventura, o pequeno David não enfrentou o gigante Golias, a quem todos temiam? Homem de guerra, tão grande e forte, contudo,

David sabia em quem acreditava e a quem servia. Assim, também vou lutar contra este inimigo que quer amedrontar-me. Antes, porém, vou ao teu ribeiro e lá pegarei 5 pedras para lutar. A pedra da fé, da palavra, do poder, da graça e da certeza do que sou em ti. A mim não me foi dado um espírito de medo, mas um espírito de fortaleza. Então, no nome do Senhor dos Exércitos, cá vou eu, pronta a lutar, sabendo de antemão que este gigante irá cair diante de mim e do Deus a quem sirvo.

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Pensar faz bem. Nestes tempos de blindagem física e emocional, o sorriso verdadeiro funciona como um apaziguador de corações. Entendido pelos especialistas como o caminho mais curto na comunicação entre duas pessoas, o sorriso, embora tenha uma duração curta, pode perdurar na lembrança para sempre. Ao viajar para uma região distante, alguém que não tenha ali amigos ou conhecidos sabe o quanto significa o sorriso de um estranho. Significa confiança, atenção e simpatia. Quando um médico no seu desempenho profissional sorri para um paciente deprimido e aflito, acende no coração daquela pessoa a chama de uma nova esperança. Quando o bebê sorri, a mãe, cansada, esquece de todas as fadigas, vendo na alegria da criança os encantos da maternidade, a beleza da vida. Quantos lares se transformariam com por encanto se houvesse entre os seus componentes a disposição de sorrir? Se dermos sorrisos, eles nos serão devolvidos. Se falarmos palavras prazerosas e alegres, elas nos falarão em retorno, escreveu a educadora Ellen White. Como o sorriso não tem exclusivo nem preço, quem o dá e quem o recebe sente um bem-estar geral, resultado da descarga de tantas emoções positivas. Há, portanto, razões de sobra para tornar o dia de hoje um dia diferente e especial, com um sorriso no rosto mesmo diante das dificuldades. E como bem afirmou Eleanor Doan, o sorriso reflete a bondade que o surdo pode ouvir e o mundo pode entender. Ora, se você ainda não sorriu hoje, experimente sorrir. Seja no elevador, no posto de gasolina, em casa, na rua, no trabalho, na escola, para amigos ou desconhecidos, e verá como tudo se tornará mais agradável e fascinante. 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

0: Como certamente já repararam, hoje vou falar sobre música. A música é algo que está natural e historicamente presente na vida do ser humano. Assim, e tendo em conta que a escola deve promover um desenvolvimento tão completo quanto possível da criança, a música não pode, de modo algum, permanecer do lado de fora da sala de aula. É por isso mesmo que ela consta do programa curricular. Não há dúvida que a música constitui um recurso importantíssimo que os professores usam para dar vida ao ambiente escolar, mas também para favorecer a socialização dos seus alunos, para motivar para uma determinada aprendizagem ou mesmo para ajudar na sua consolidação. As canções cumprem esse papel na perfeição. Mas ficar por aí é limitar as potencialidades da música na aprendizagem. É também importante promover a familiarização dos alunos com propriedades da música que estão para além daquelas que as crianças reconhecem na relação espontânea que com ela mantêm. Aprender a escutar é talvez o primeiro passo, possibilitando aos alunos que façam experiências com as qualidades do som, como o timbre, a altura, a intensidade e a duração. Foi por aí que comecei. E no final de um ano, foi gratificante ouvi-los tocar para os pais uma música que tinha apenas miligramas de complexidade, mas toneladas de emoção e de prazer. Pelo meio ficou, por exemplo, uma aula dada por um pai que, sendo músico profissional, conseguiu ir com os meus alunos até onde eu jamais seria capaz. Logicamente, não se pode exigir que o professor de primeiro ciclo seja um professor de música. Mas atrevo-me a dizer que se pode exigir que seja um promotor. Dizem os estudiosos que o ensino da música contribui para o desenvolvimento da concentração, da memória, do raciocínio, da coordenação motora, da socialização, da acuidade auditiva e até da disciplina. Assim, devemos encorajar a aprendizagem da música como muito mais do que um passatempo. Se puderem, pais, não hesitem em permitir tal experiência aos vossos filhos. É um investimento e garanto-vos que não estou a dar-vos música. Refletiremos sobre o novo assunto na próxima semana, no próximo Ponto e Vírgula. Até lá!
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2: Seja bem-vindo a mais um Médico de Família. É um prazer enorme estar na sua companhia. Hoje vamos falar de saúde oral, mais concretamente sobre saúde oral no bem-estar geral. Para nos falar sobre este assunto, hoje temos connosco a doutora Débora Lopes, médica dentista ortodontista. Débora, mais uma
3: Olá.
2: Vez, bem-vinda.
3: Obrigada.
2: Débora, a verdade é que no Serviço Nacional de Saúde, apesar, enfim, da bênção que é o nosso Serviço Nacional de Saúde, a questão da saúde oral parece ser o parente pobre, enfim, do SNS ao longo de todos os anos, apesar, enfim, de recentemente termos tido alguns avanços, como a questão do cheque dentista, ou também, enfim, mesmo que apenas para um grupo muito específico, a saúde oral nos cuidados primários. Na tua opinião, e logo assim de caras, porque é que é tão importante olharmos para a saúde oral?
3: Antes de mais, queria agradecer pela oportunidade de estar aqui. É muito bom poder falar daquilo que eu faço e que trabalho todos os dias. E espero ser útil com algumas informações que possam melhorar a vida de alguém que possa estar a assistir.
2: Nós é que agradecemos.
3: E realmente eu concordo contigo. Penso que a saúde oral acessível a toda a população ainda tem um grande caminho a percorrer, mas devo dizer que eu no próximo ano faço já 20 anos que sou médica dentista e noto já uma grande melhoria na saúde oral da população, tanto porque sinto as pessoas mais conscientes da necessidade de tratar da sua boca e também devido a essas medidas que tu falaste. E em especial eu gostava de chamar a atenção para o cheque dentista, que realmente é uma oportunidade muito boa e que vejo que há muitos cheques dentista que não estão a ser utilizados. E então queria chamar a atenção das pessoas para esta oportunidade. As crianças que nasceram após a implementação do cheque dentista têm acesso gratuito a tratamentos nos dentes de leite, nos dentes, especialmente os dentes definitivos, mas também para dentes de leite, ao longo da sua infância. E se os cheques forem bem utilizados, permitem chegar à idade adulta com a boca completamente tratada e a custo zero. Portanto, é uma oportunidade que todos deviam aproveitar. Também existem cheques dentistas para grávidas e também existem para grupos restritos da população e, portanto, aconselho a todos os que têm filhos ou que têm possibilidade de aceder ao cheque dentista ao fazerem, ou porque as crianças recebem através da escola e, se elas não receberem, falar com o médico de família para solicitarem esses cheques dentistas.
2: A verdade é que também há evolução por parte, enfim, da medicina na área da saúde oral. Enfim, as tecnologias foram evoluindo, mesmo a questão das próprias anestesias. Antigamente as pessoas iam para o dentista com sofrimento, esta era a verdade. Ou seja, eu lembro-me que na minha infância nós sofríamos horrores. Hoje em dia, eu acho que não há justificação sequer para alguém que vá ao dentista sentir qualquer tipo de dor. Claro que há tratamentos mais invasivos do que outros. Mas, na tua opinião, achas que também o facto de as pessoas desconhecerem que hoje em dia é possível ir ao dentista sem sofrer leva a que muitas pessoas tenham ainda aquele medo de ir ao dentista?
3: O que eu vejo é especialmente até mais ou menos a nossa geração, ainda há pessoas que trazem esse trauma. Há pessoas que têm um medo inexplicável do dentista e que não é fácil de ultrapassar muitas vezes, apesar de muitas vezes não ser uma coisa racional. Eu acho que isso se pode ultrapassar também através de escolher um dentista em que confie, e através dessa relação de confiança as pessoas vão se sentindo mais
2: à vontade. Até sem problema de expor, não é? Porque, quer queiramos, quer não, enfim, explica-me tudo que estás desse lado, não sou especialista, a minha especialidade é só no banco, na cadeira, é que quando nós expomos esse nosso receio, há também um pouquinho de maior cuidado. Não quer dizer que ele não exista, mas há um pouquinho de maior cuidado por parte do médico, no sentido de pôr aquela pessoa à vontade, explicando o que é que vai acontecer, dando-lhe o seu próprio tempo necessário, e as coisas evoluem naturalmente. E com o tempo e as visitas mais regulares, o medo acaba por passar.
3: Exatamente. Mesmo as pessoas mais receosas, quando conseguem ter esta relação de confiança, com o tempo conseguem ter uma experiência agradável no dentista. Tenho muitos pacientes que acabam por adormecer na cadeira e é um bom sinal, é sinal que estão relaxados. E portanto, hoje em dia, ir ao dentista não tem que ser uma experiência má, pelo contrário. E queria também, já agora que falas nisso, chamar a atenção dos pais. As crianças não têm medo de ir ao dentista, naturalmente, porque nem sabem muito bem o que é que vão fazer ao dentista. Muitas vezes elas ganham esse medo
2: pelos próprios pais, não é?
3: Pela experiência que transmitida pelos próprios pais. Portanto,
2: já vão pelo caminho a dizer: olha, vai doer um bocadinho.
3: Ou dizer: não, não vai doer nada, não vai doer nada. Se está a dizer que não vai doer nada, provavelmente a criança começa a pensar alto. Portanto, o que é que eu aconselho? Sejam o mais naturais possível, o mais relaxados possível. Se estiverem muito nervosos, se calhar é melhor ficarem do lado de fora do consultório para a criança não receber esse estímulo negativo e confiarem no profissional. Escolhem um profissional que confiem e deixem nas mãos dele e de certeza que tudo vai correr bem.
2: Porque é que é tão importante olharmos para a saúde oral e não descurarmos essa parte da nossa saúde?
3: Olha, em primeiro lugar, porque a boca é a porta de entrada por excelência no nosso organismo. Através do sistema digestivo, porque a boca faz parte do sistema digestivo, porque fica em muito um contacto anatómico muito próximo com o sistema respiratório e também através do sistema circulatório. Muitas vezes as pessoas não têm noção, mas há muitos problemas com origem na boca, bactérias com origem na boca, que se vão espalhar pelo resto do organismo e que vão ser fatores desencadeantes de doenças noutras partes do corpo distantes.
2: Ou seja, a higiene oral também acaba por prevenir esse tipo de bactérias, é isso?
3: Exatamente. Com uma boa higiene oral, com um cuidado oral que nós vamos falar noutro programa correto, vamos prevenir o avanço, o desenrolar de muitas destas doenças. Por exemplo, existem 57 patologias já estudadas que de alguma forma têm origem em doenças periodontais ou têm alguma ligação a doenças periodontais, que são doenças da gengiva e dos tecidos adjacentes ao dente. Doenças como doenças cardiovasculares, diabetes, partos prematuros, demências, doença renal crónica, artrite reumatoide, infecções pulmonares e até alguns tipos de cancro. Portanto, há estudos que relacionam a doença periodontal com todas estas doenças e também há estudos que revelam que o tratamento das doenças periodontais se manifesta positivamente na evolução de certas doenças, como por exemplo as cardiovasculares. Portanto, a boca tem que estar bem cuidada para podermos ter uma saúde geral também cuidada.
2: Até porque, quando estamos... Basta uma unhazinha encravada para já afetar a nossa saúde.
3: Exatamente.
2: Sendo que quando olhamos para a saúde oral, sobretudo muitas vezes, as pessoas percebem que há um problema quando surge a dor. E sabemos que, enfim, aqueles que já passaram por essa circunstância, a dor de dentes acaba por ser muito grande ou muito acentuada. As pulpites, por exemplo, dão dores horríveis. Como é que podemos, para um bem-estar, evitar a dor? Claro que há outras... Devemos evitar chegar à dor. A dor já significa que há um problema maior.
3: Exatamente.
2: Mas como é que podemos fazer para evitar a dor de dentes?
3: Portanto, a dor de dentes, eu felizmente nunca tive dor de dentes, mas já vi muitas pessoas completamente desesperadas. Portanto, é uma dor muito forte e que com certeza é uma das razões que nós queremos evitar e uma das razões que nos deve levar a ter um bom cuidado com a nossa boca. É impossível alguém ter um bem-estar geral, psicológico, físico ou social com uma dor de dentes. E por vezes, quando nós falamos em dor na boca, associamos só à dor de dentes. Realmente a dor mais comum é a dor originada por uma cárie, mas muitas vezes há mais razões que nos podem levar a ter dor de dentes. E eu hoje queria falar um bocadinho, queria dar algumas dicas sobre que tipo de dores é que podemos encontrar na boca e como.
2: Há tipos de dor diferentes.
3: A boca tem umas dores um pouco diferentes.
2: Okay.
3: E que realmente, se nós conhecermos, às vezes podemos conseguir perceber melhor onde é que ela está a vir. Uma das características da dor na boca é que muitas vezes é uma dor irradiada. Ou seja,
2: não se sabe muito bem qual é o dente.
3: Não se sabe muito bem de onde é que vem. É uma dor às vezes difusa. E muitas vezes as pessoas chegam até nós e dizem: olha, eu não sei muito bem onde é que me dói. Dói-me o ouvido, dói-me a face. Não sei se é dos dentes, não sei já de onde é que vem. Então, o que é que podemos fazer para tentar? Muitas vezes até acontece as pessoas estarem com dor e quando vêm ao dentista já naquele dia não dói nada e já não sabemos de onde é que ela está a vir. Então, que características é que podemos ver para perceber qual é a origem da dor? Uma dor que irradia para o ouvido geralmente é de um dente inferior.
2: Okay.
3: Uma dor que irradia para a fronte ou para o olho geralmente é um dente superior. Aí já fazemos aí uma exclusão. Outra questão, o que eu às vezes digo aos pacientes é para se colocarem à frente, quando tiverem a dor, para se colocarem à frente do espelho e com o cabo de um garfo ir batendo nos dentes, porque quando chegarem ao dente que está a originar a dor, aí vão saber porque a dor vai aumentar. E então é uma das maneiras de se perceber
2: muito bom
3: qual é a origem da dor. E mais tarde podemos chegar a um
2: Bata
3: diagnóstico
2: no dente. Quando doer é esse.
3: O que revelar uma dor diferenciada às vezes é esse. Porque por vezes existe dor mesmo sem cárie e é difícil para o dentista depois perceber exatamente qual é o problema que se está a colocar. Esta parte aqui que eu queria explicar como é que podiam detectar qual era o dente e queria também chamar a atenção para outras causas que não a cárie. Muitas vezes um dente dói por causa da gengiva, que está muito inflamada, infetada. Outras vezes pode ser devido a um trauma, ou porque às vezes até mastigar de uma forma, por exemplo, um caroço de uma azeitona pode traumatizar um dente, pode mesmo fazer uma fratura, ou mesmo que não faça fratura, pode inflamar a zona à volta do dente, o tecido periodontal, e mais tarde vir a dar problemas e dor e ter que ser tratado. Também temos outra origem que pode ser não devido a um grande trauma, mas devido a microtraumas que podem ser originados, por exemplo, quando um dente está numa posição errada e constantemente está a ser submetido a um pequeno trauma, pode vir a desencadear uma inflamação ou até a própria necrose do dente. E isto acontece muito no bruxismo, que é um tema que eu também trouxe para aqui, porque é um tema que abrange muitas pessoas e as pessoas não estão muito cientes sobre o que é o bruxismo. O bruxismo é quando nós temos um aperto exagerado da boca, acontece sobretudo durante a noite, e as pessoas, sem se aperceberem, ou apertam muito a boca, os músculos mastigatórios estão em muita tensão, ou então rangem os dentes. Quando se range os dentes é fácil detectar, porque os dentes ficam gastos, muitas vezes fraturados, mas quando apertam, às vezes os dentes acabam por ter inflamações e dor sem ter uma explicação, e que nós vemos que é por causa do aperto.
2: Mas muitas vezes acontece de uma forma reflexiva, não é? A pessoa nem dá conta que está a fazer aquilo.
3: Completamente. É uma coisa que nós fazemos sem nos darmos conta e que pode ter também reflexo não só nos dentes, mas também em todo o sistema estomactognático, todo o sistema da boca. Os músculos mastigatórios ficam doridos, pode ter até reflexo no resto do corpo devido às interações entre os músculos da face e os músculos posturais do corpo. Portanto, o bruxismo deve ser tratado.
2: Ou seja, ainda por cima estás-me a dizer que acontece com frequência, ou seja, há muitas pessoas
3: pessoas com bruxismo.
2: Nós, desculpa lá, vou fazer um pequeno intervalo agora,
3: okay.
2: Vou fazer uma pequena pausa, até porque quero ainda fazer-te algumas questões sobre a questão da dor, mas para si que está desse lado, é mesmo apenas alguns segundinhos, voltamos já para a segunda parte.
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2: Estamos de volta para trazer a segunda parte do Médico de Família de hoje. Hoje estamos a falar de saúde oral, mas agora em particular, e como sempre, tenho uma oferta muito especial para si, o Guia de Estudo A Máquina Humana, preparado por especialistas com muitas dicas práticas para o ajudar a ter um estilo de vida mais saudável nas diferentes áreas da vida. 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Débora, estavas a falar de dor quando eu te interrompi, estavas a falar de bruxismo, eu quero voltar a esse assunto até para perceber como é que pode ser tratado, mas queria fazer-te uma pergunta, porque me aconteceu comigo e há pouquinho tempo, eu não fazia a mínima ideia, percebi que até que era uma coisa, achava que era algo, enfim, ridículo, que eu tinha, comecei a ter dores de dentes, sem qualquer cárie, sem nada, dores de dentes horríveis, e depois dei-me conta que quando punha água na boca, a dor de dente passava imediatamente. Eu deitava a água fora, a dor voltava, bebia água e voltava. Eu liguei para a minha dentista, fui ao dentista a correr, tipo de urgência, e eu ia com a garrafa na mão, porque eu só conseguia ter alívio da dor
3: com água.
2: Quando chego ao consultório e ela me vê com a garrafa de água na mão, aliás, assim é que quando eu ligo para as urgências, assim é que é, e eu digo, olha doutora, passa-se isto, eu peço desculpa, por mais absurdo que seja, quando meto água na boca, e ela ri-se do outro lado e disse, já sei o que é, venha imediatamente para aqui, o senhor está com uma pulpite. E quando a senhora que me atende me viu chegar com a água na mão, ela também já sabia, olha, mais um senhor com pulpite. E eu, afinal de contas, não é assim tão absurdo quanto isso. Ou seja, aqui também há um caso que, no meu caso concreto, o dente estava impecável, tinha, portanto, uma das raízes tinha morrido, tinha criado aquela infecção, e o dente teve que ser aberto para se tratar essa pulpite, mas eu não tinha nada, aliás, tinha estado no dentista há pouco tempo até a fazer saúde, limpeza, sem cárie. Este tipo de coisas, muitas vezes as pessoas não fazem a mínima ideia, como eu não sabia, isto é um tipo de dor que pode acontecer sem que a pessoa saiba sequer
3: neste
2: que tem um problema.
3: Neste caso, tinhas uma pulpita, o dente estava inflamado, a polpa estava inflamada por alguma razão. Portanto, se não tinhas cárie, poderá ter sido uma destas razões que eu falei anteriormente. Ou um trauma, que tu nem te apercebeste na altura, ou um microtrauma, o teu dente pode estar numa posição errada e constantemente a ser submetido a pequenos traumas que vão acabar por inflamar o dente, em última instância necrosar o dente, que foi o que aconteceu, que tu dizes, nessa raiz. E pronto, é o que estávamos a falar sobre o bruxismo. Isto acontece frequentemente em pacientes com bruxismo devido à força exagerada que se faz com a musculatura da boca.
2: Ok.
3: Por isso é que é tão importante, porque as pessoas que têm bruxismo têm fraturas constantes dos dentes, das restaurações, são pacientes em que é muito difícil reabilitar a boca, porque tudo parte. E uma das causas que está muito associada ao bruxismo, além de fatores genéticos, há pessoas que já têm mais tendência para ter bruxismo devido às suas características genéticas, é também o stress e a ansiedade. E hoje em dia as pessoas têm muita ansiedade, muito stress, e isso manifesta-se também neste bruxismo que cada vez mais pessoas têm. Eu tenho um caso muito curioso de uma paciente que estava a usar alinhadores, e os alinhadores todos partiam e ninguém percebia porquê. Era a única que acontecia isso. Entretanto, ela mudou de emprego. E assim que mudou de emprego, nunca mais partiu nenhum alinhador. O stress era tanto. Isto parece uma coisa, absurda, mas acontece frequentemente. Como é que podemos tratar o bruxismo? Era isso que me ias perguntar agora.
2: Literalmente.
3: Sobretudo, a maior parte das pessoas que têm bruxismo, ou todas as pessoas, devem usar uma placa de acrílico para dormir à noite. É um aparelho para dormir que vai permitir um relaxamento muscular, ao mesmo tempo que vai proteger os dentes destes traumas. Às vezes, em casos mais graves, é preciso fazer medicação com relaxantes musculares, até com botox para diminuir a força mastigatória. E, portanto, é um problema que existe cada vez mais e que deve ser tratado também para evitarmos esta dor que tanto perturba a nossa saúde.
2: Gostava de fazer-te uma pergunta, até Sim. porque nós conseguimos perceber, sobretudo nas pessoas de maior idade, que acabam por já não valorizar tanto a questão estética, porque, enfim, também é um assunto interessante que eu gostaria depois, mais à frente, quem sabe noutro programa, voltarmos a falar sobre isso, que é a reposição dos dentes em falta. Ou seja, na tua opinião, quão importante é nós não permitirmos que a nossa boca fique sem determinados dentes, não só por questões estéticas, mas por questão da alimentação e por aí fora?
3: É assim, muitas vezes essa é uma questão desvalorizada. E eu ouço muitas vezes as pessoas a dizerem: olha, vamos extrair o dente porque é um dente de trás, não se vê. Então, se fosse o da frente, eu preocupava-me. Como é o de trás, não me preocupava.
2: Ah, escondido.
3: Só que qual é o problema? Quando há uma falta de um dente apenas, isso vai originar uma série de adaptações do nosso organismo que muitas vezes, e quase sempre, vão prejudicá-lo. Quando falta um dente, os dentes que estão à volta vão-se todos inclinar e querer ocupar aquele espaço vazio. O dente de cima desce, os dentes dos lados inclinam-se e ficam em posições que muitas vezes vão dar origem a esses microtraumas e que depois vai fazer com que esses dentes tenham problemas posteriormente, de inflamações, e até podem ter mesmo que ser extraídos mais tarde devido a estas alterações provocadas pela falta de um dente. E é de tal forma que há muitos casos de pessoas que, por não fazerem a reabilitação na hora certa, mais tarde, quando quiseram fazer a reabilitação, já não têm espaço porque os dentes já estão a tocar no outro maxilar e, portanto, já nem sequer há hipótese de reabilitação. E, portanto, quando há falta de um dente, devemos tentar reabilitar o mais rapidamente possível. Também porque a pessoa vai fazer alterações na mastigação, vai começar a mastigar mais para o outro lado porque mastiga melhor. Isso vai criar desequilíbrios na articulação temporomandibular, que é esta articulação que nós temos que une a mandíbula à maxila, e, portanto, vai desencadear uma série de alterações que são maléficas para a nossa saúde.
2: Então é melhor o quanto antes. Eu sei que existem várias alternativas, Sim. umas bem mais dispendiosas do que outras. Falaremos certamente noutra altura de uma forma mais profunda, mas como abordaste esse assunto, na tua opinião, independentemente de qual opção que a pessoa escolha, o importante é que haja uma solução, porque todas elas acabarão por ser efetivas,
3: exatamente,
2: é isso?
3: Exatamente, é assim, claro que a solução por excelência hoje em dia que nós temos, não quer dizer que daqui por uns anos já não haja uma melhor, é o implante, que não é perfeito, mas ainda é o que substitui mais semelhantemente um dente natural. Agora, é compreensível que nem todas as pessoas têm hipótese de pôr implante, ou por questões financeiras, ou porque não têm osso suficiente em boas condições, ou porque têm problemas de saúde que não permite, então que coloque uma prótese removível. Mas que coloque, que é para evitar que toda a boca acabe por ficar desequilibrada por esta falta de dente.
2: Eu prometi que ia voltar ao assunto, até porque eu sei que é algo bem mais comum até do que possamos pensar, que é a questão estética, a questão da valorização pessoal. Muitas vezes, quando alguém perde um dente, e sobretudo quando é um dente visível, lá está, quando não é um tal dente lá atrás, isso acaba por também afetar grandemente as pessoas, não é?
3: Exatamente.
2: E até a passagem para a prótese também às vezes é muito complexa, não é?
3: Às vezes é complexa. É complexa, e quando é a única alternativa, às vezes sentimos um pouco impotentes. Por exemplo, uma pessoa que perca todos os dentes, não tem condições de pôr implantes. Em muitas situações é muito difícil esta habituação, mas é o que existe e é o que se tem, e devemos tentar ao máximo repor os dentes em falta, até por causa da mastigação, que não falamos, mas que realmente é imprescindível ter os dentes corretamente colocados na boca para termos uma boa mastigação e uma boa digestão. Mas estavas a falar da parte estética, que realmente também é super importante, e uma das coisas que me dá mais alegria na minha profissão é quando vejo a melhoria da autoestima de uma pessoa quando consegue ter um sorriso de que não se envergonha e que lhe melhora a autoestima. Muitas vezes nós vemos as pessoas, há certas pessoas que não se riem nas fotografias ou que põem a mão à frente da boca nas fotografias, e que realmente aquilo impacta realmente muito na autoestima das pessoas. E quando a pessoa se sente confiante com o seu sorriso, transforma realmente a pessoa. Já vi transformações incríveis, e às vezes não é preciso muita coisa. É preciso nós dedicarmos um bocadinho e cuidarmos, e se calhar termos algumas prioridades, mas eu acho que vale a pena, porque é muito importante na nossa saúde e no bem-estar também pessoal.
2: Ficou com muitos assuntos para falarmos, mas prometemos então estarmos juntos mais vezes para podermos abordar ainda outros assuntos. Fica assim combinado, está bem, Débora?
3: Ok, combinado.
2: 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Também não deixa de lado as questões como as doenças, e o melhor de tudo é que é mesmo totalmente gratuito. 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É o custo de uma mensagem que nos faz chegar através do 933-93-9291. 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Mais uma vez quero dizer também que, se não teve a oportunidade de assistir este programa na íntegra, ele estará disponível em podcast, em radiorcs.pt, mas também no YouTube da Novo Tempo Portugal. Marcamos encontro no próximo programa. Até lá, se Deus quiser.
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Mais de 40 mil animais são recolhidos anualmente pelos centros de recolha oficial, mas a sobrelotação continua a ser um dos principais desafios para o sistema de bem-estar animal. Em 2025 foram recolhidos aproximadamente 40 mil animais e adotados apenas 22 mil, segundo dados da Direção-Geral da Alimentação e Veterinária. A DGAV destaca a esterilização, a identificação, o registro e a adoção como as medidas fundamentais para reduzir o número de animais abandonados. No ano passado foram apoiadas financeiramente mais de 74 mil esterilizações num investimento público superior a 3,2 milhões de euros. A lei que proíbe o abate a animais de companhia como forma de controle populacional completa este ano uma década. Apesar das medidas, o primeiro Censo Nacional de Animais Errantes contabilizou mais de 930 mil cães e gatos sem dono em Portugal continental, sendo mais de 830 mil gatos. A DGAV admite que a capacidade de acolhimento continua a ser insuficiente e prevê novos apoios para os centros de recolha e das instalações das associações. E direcionado ao ensino, mais de 1.600 estudantes carenciados conseguiram colocação no ensino superior na primeira fase do Concurso Nacional de Acesso, representando cerca de 3% do total de colocados. Deste total, 1.625 beneficiam do escalão A da Ação Social Escolar e 1.252 entraram através do contingente prioritário criado para alunos com maiores dificuldades económicas. No total, 49.991 estudantes conseguiram colocação numa instituição pública, mais 6.092 do que no ano passado, ocupando cerca de 89% das vagas disponíveis. Este é o maior número de colocados na última década, com exceção de 2020, quando vigoraram regras especiais devido ao ano da pandemia. As colocações foram divulgadas durante a madrugada de ontem e os estudantes colocados têm agora até 27 de agosto para realizar a matrícula. Este ano aumentou também o número de colocados através de outros contingentes prioritários, nomeadamente para candidatos com deficiência, imigrantes e lusodescendentes, militares e estudantes provenientes de vias profissionalizantes. E para lá de Portugal, a temperatura média da superfície dos oceanos atingiu um novo recorde diário de 21,17 graus Celsius, superando o anterior máximo de 21,09 graus registado em março de 2024. O recorde surge numa altura em que os cientistas acompanham o desenvolvimento de um possível episódio do El Niño, de grande intensidade. O El Niño é um fenómeno natural que ocorre em média a cada 2 a 7 anos e provoca o aquecimento das águas do Pacífico tropical, alterando os padrões do vento, pressão e precipitação em várias regiões do mundo. O fenómeno junta-se agora ao aquecimento global dos oceanos, provocado pela acumulação de gases com efeito de estufa. Segundo Copérnicos, o novo máximo é particularmente invulgar por ter sido registado em agosto, já que as temperaturas globais de oceanos costumam atingir os valores mais elevados entre março e abril. Os oceanos absorvem cerca de 90% do excesso de calor gerado pela atividade humana e o seu aquecimento aumenta o risco de fenómenos extremos, como chuvas intensas e tempestades ainda mais fortes. E agora direcionado à atualidade noticiosa de Sintra, a Câmara Municipal disponibiliza gratuitamente o programa Em Casa com Segurança, dirigido a munícipes séniores ou com dependência, com o objetivo de reforçar a segurança e permitir uma resposta rápida em situações de emergência, sobretudo para quem vive sozinho. Este serviço funciona 24 horas por dia durante todo o ano através de um botão de emergência instalado numa bracelete ou colar de um intercomunicador. O equipamento inclui ainda um sensor de quedas que pode acionar automaticamente a assistência, além de permitir alertas de medicação e o contacto com familiares, bombeiros, INEM ou forças de segurança. Podem candidatar-se pessoas séniores ou com dependência que vivam sozinhas, passem longos períodos sem acompanhamento ou tenham um rendimento igual ou inferior ao salário mínimo nacional. A adesão é gratuita e pode ser feita através de formulário, presencialmente nos postos de atendimento e espaços de cidadão ou através da plataforma Sintra Online. Já para o próximo mês de setembro, a 12ª edição do Muscário, um festival de artes performativas, decorre de dia 4 a 20 de setembro em vários espaços do Conselho de Sintra, naquela que será a última edição deste ciclo dedicado à criação artística contemporânea. Organizado pelo Teatro Mosca, com o apoio da Câmara Municipal, este festival aposta sobretudo em residências artísticas e na aproximação dos processos de criação perante toda a comunidade. A programação inclui concertos, exposições, cinema e espetáculos, além de várias residências e laboratórios criativos com artistas e companhias nacionais e internacionais. O festival vai terminar a 20 de setembro no Largo Rainha Dona Amélia, em frente ao Palácio Nacional de Sintra, com uma celebração comunitária que inclui espetáculos, um DJ set e uma mega cachupa comunitária. Depois de 12 edições, o Muscário encerra este ciclo, regressando para o próximo ano com um novo formato dedicado à dramaturgia contemporânea para públicos jovens.
E para terminar, o voluntariado Sintra Jovem está com inscrições abertas para todos os que queiram colaborar no PET Sintra 2026, uma iniciativa dedicada à promoção de adoção e do bem-estar animal. O evento realiza-se nos dias 19 e 20 de setembro na Escola Básica Visconde de Jerumenha. A participação é dirigida a jovens entre os 15 e os 25 anos que irão apoiar a organização, nomeadamente na recepção e encaminhamento dos visitantes. A iniciativa pretende ainda sensibilizar para a detenção responsável de animais de companhia e para a importância do respeito e do bem-estar na relação entre pessoas e animais. As inscrições estão abertas até ao dia 13 de setembro e podem ser feitas através do formulário disponibilizado pela organização e disponível no site da Câmara Municipal.

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2: Eu sou o João, tenho 8 anos e vim cá de Rainha porque não é aconselhável de utilizar as garrafas plásticas.
3: A garrafa de água de plástico é a mais comum no mercado, mas infelizmente ela traz muitos problemas ecológicos. E mesmo que as pessoas optem pela reutilização, isso não é muito aconselhável, porque existem vários elementos a ter em conta. Inicialmente, a reutilização de garrafas de água de plástico enfrenta um desafio sério, a contaminação bacteriana. Isto ocorre devido ao ambiente úmido e fechado da garrafa, que tem contacto frequente com a boca e as mãos, proporcionando condições ideais para a proliferação de bactérias. Lavar a garrafa resolve o problema? Não exatamente. Além da contaminação bacteriana, as garrafas de plástico podem conter bisfenóis, que são uns compostos presentes em plásticos e resinas, principalmente no policarbonato. Estudos indicam que o BPA, um tipo de bisfenol, aumenta na urina em cerca de 60% das pessoas que usam garrafas de água de plástico com esse material. Lavar a garrafa com água quente acelera a liberação de BPA do plástico. Optar por garrafas livres de BPA resolve o problema? Não necessariamente. Outros bisfenóis também podem ser prejudiciais à saúde e não têm regulamentação. Mesmo garrafas de água de plástico com o selo livre de BPA podem conter esses compostos. Até as garrafas de plástico com símbolo de reciclagem 1 podem apresentar riscos, pois podem contaminar a água com substâncias que afetam as hormonas, conforme foi identificado por um estudo de 2010. O melhor mesmo é encontrar outras alternativas para a garrafa de água, como as garrafas de vidro. Estas possibilitam a reutilização sem os mesmos riscos associados às garrafas plásticas, além de contribuir para a conservação do meio ambiente, preservando acima de tudo. Se também quiseres fazer uma pergunta, já sabes, fazes a pergunta para programas@radiorcs.pt. Até à próxima!

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1: Bom dia, estamos de volta aqui nas nossas manhãs da RCS para falar de saúde e bem-estar, como já é habitual. E hoje vamos abordar um tema que se calhar é incómodo para quem viaja, vai para fora ou mesmo em casa com as janelas abertas nesta altura do verão. Quem é que gosta de acordar com picadas de mosquitos? Acontece! Dia Mundial do Mosquito. Esta data recorda a descoberta de um senhor chamado Sir Ronald Ross, que em 1899, na Índia, da transmissão de malária ao homem pelos mosquitos fêmea, ele descobriu precisamente esta transmissão e então decidiu consagrar-se este dia a este tema. Desde 1930, a Escola de Higiene e Medicina Tropical em Londres celebra então este dia com exposições e outros eventos de divulgação. O objetivo do Dia Mundial do Mosquito é então informar cada um de nós sobre as causas destas picadas dos mosquitos, falando da malária, não só, sobre a sua prevenção, sobretudo nos países mais infectados, às vezes, por estas doenças. Hoje vamos então abordar este assunto e para isso, como já é habitual, está hoje connosco ao telefone Lara Prazeres, bioquímica e consultora técnica. Olá, Lara, muito bem-vinda.
2: Olá, obrigada, Sara. Bom dia.
1: Bom dia. Então vamos lá falar hoje sobre os mosquitos, que às vezes são tão incómodos. Que tipos de mosquitos são causadores de doenças, algumas até graves?
2: Olha, eu trouxe só aqui uma curiosidade. Em termos de número de espécies de mosquitos em todo o mundo, são 3,5 mil espécies que existem de mosquitos em todo o mundo.
1: Bastante.
2: Mas muitos, muitos mesmo. Mas deste número, não é? Há apenas meia dúzia de espécies de três géneros que causam doenças graves, neste sentido, graves ao homem, não é? E que depois isso acontece porque tem a ver com os fluidos corporais e com o dióxido de carbono que emitimos também. Então, eles acabam por serem parasitas, não é? Para depositarem em nós algumas larvas e acabam por causar estas doenças graves. Depois existem os outros mosquitos que nós podemos chamar do dia-a-dia, que nós conhecemos no nosso dia-a-dia, que é o caso da abelha, da melga, da mosca. Então, nesta altura, as melgas, não é? São muito propensas a nos virem picar. E que são apenas a abelha, se for a nível de alergia, se a pessoa for alérgica à abelha, é que pode causar um choque anafilático e aí sim é que é mais perigoso a abelha. Tudo o resto são, como eu falei, a melga, a mosca e todos os outros mosquitos que não fazem parte dos três géneros, que é a Aedes, a Anopheles e o Culex, não nos causam assim grandes doenças e que com consequências assim mais graves. Para
1: além do famoso repelente que podemos incluir na nossa mala de viagens, que cuidados então é que tu sugeres que possamos ter nestas férias na prevenção das picadas dos mosquitos e se formos picados também, o que é que podemos fazer?
2: Sim, olha, a primeira coisa que eu acho que muita gente esquece, fala muito do repelente, mas usar a roupa adequada para o ambiente onde está. Se vai estar, por exemplo, à noite com a luz ligada, o ideal seria tapar os braços e as pernas para não serem picados pelas melgas. Portanto, roupa adequada para o ambiente em que está é uma forma também de se proteger contra a picada do mosquito. E depois também, se quiserem até um jantar ao ar livre, não é? Ou no jardim ou na varanda, colocar também uma vela de citronela. A citronela tem a propriedade de ser repelente de mosquitos, seja ele as melgas, as moscas, E então é o ideal também para ter acesa durante aquele tempo que podem, né, ser picados. Depois, a nível de abelhas e tudo isso, não tocar numa abelha, não ir contra ela. A abelha só, a vespa não, mas a abelha só nos toca e só nos pica se sentir atacada. E, portanto, é uma forma também de prevenção e de podermos ficar quietos e ela não se sentir atacada. E assim nós não somos picados. Se por acaso isso acontecer, se nós sofrermos uma picada de mosquito, né, seja ela de melga, de abelha, o ideal é logo colocar gelo para a inflamação, porque há uma tendência depois na área da picada, essa área ficar inflamada, vermelha e inflamada, e o gelo é muito importante. E depois passar um óleo, que podem, por exemplo, lavanda com citronela ou um óleo de calêndula, para cicatrizar mais depressa aquela picada e a dor, que no fundo também está minimizada com o gelo, né, devido à inflamação, também possa diminuir. Nunca deixar ao ar, não tapar logo, porque é importante depois também, a nível de cicatrização da pele naquela zona, criar alguma crosta ou algum devido, no sítio mesmo da picada. Caso por acaso a pessoa seja alérgica a uma picada de abelha, é muito importante ser vista por um médico. E se a área inchar mais ainda, também ser vista por um médico, porque muitas vezes as picadas podem não cicatrizar assim tão depressa. Cuidados em termos de seria só se deixar uma salvaguarda em relação às crianças, porque a reação delas muitas vezes não é a reação de um adulto. Portanto, todas essas prevenções que eu falei e também os cuidados a ter após a picada também deve ser de um especial olhar ter uma especial atenção às crianças e aos idosos também, porque realmente a nível do sistema ele sentiu-se atacado por esta picada. Também não sabemos às vezes como é que vai reagir. Então, uma especial atenção também na prevenção, mas muito mais nos cuidados após a picada, sabe?
1: Muito obrigada por termos então, por nos teres introduzido a este tema das picadas dos mosquitos, das melgas, das abelhas e tantos outros que existem, não é? A propósito deste Dia Mundial do Mosquito, mas mesmo para terminar, eu desde pequena que ouvi dizer que quando somos picadas por uma vespa ou por uma abelha, podemos pôr uma moeda em cima da picada. É mito ou resulta mesmo?
2: Olha, a moeda é feita de é um metal, né? E quanto mais escura, não era Sara, era quanto mais escura, sim, olha, é mito. Porquê? Porque a moeda, para não falar a nível de higiene, teríamos que higienizar muito bem. O metal, ele não é anti-inflamatório. E então nós precisamos algo que seja contra a inflamação. E o gelo não é um composto, mas é água e a temperatura é o ideal a seguir. Portanto, é mito. Para além da higiene, tínhamos que higienizar muito bem, o tipo de metal não vai contrariar nem a temperatura em que está a moeda, não é? E que não vai contrariar aquele momento de inflamação, aquela zona de impacto da picada. E portanto é muito, cara.
1: Muito bem. Obrigada então, Lara, por ter estado aqui à conversa connosco. Para a semana estamos de volta e vamos falar de algo tão maravilhoso, não é? Ser mãe, dar à luz, o período da graça, o estado de graça, não é? Durante a gravidez, vamos falar sobre alguns cuidados a ter durante a gravidez, não é verdade?
2: Sim, vamos falar neste estado, que é mesmo um estado de graça, estar grávida e poder ajudar. E poder cuidar dentro de nós de um ser tão pequenino que depois vai nascer para o mundo.
1: Sexta-feira de que vem, da próxima semana, está combinado. Obrigada, Lara, prazeres.
2: Obrigado, eu, Sara. Um beijinho e bom fim de semana.
1: Fica então o convite para que na próxima sexta-feira, a esta hora, possamos estar novamente juntos neste espaço de saúde e bem-estar, aqui nas manhãs da RCS.
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1: Andando sobre o fogo. Quando passares pelo fogo, não te queimarás, nem a chama arderá em ti. Isaías capítulo 43, versículo 2. Deus nunca ajuda alguém a desafiar as suas leis naturais. Acreditar nisso é cair na mentira de Satanás, que disse a Eva que não morreria se comesse do fruto proibido. No texto de hoje, Deus promete proteger o seu povo em caso de fogo, mas não pretende que alguém provoque fogo para demonstrar que é seu filho. Tal presunção é idêntica à tentação que Satanás apresentou a Jesus no pináculo do templo. Jesus respondeu: "Não tentarás o Senhor teu Deus." O maligno continua a seduzir pessoas com mentiras semelhantes. Há cultos religiosos, alguns até afirmam ser cristãos, praticam rituais pagãos como caminhar sobre o fogo. O texto de Isaías não pode ser usado para justificar tal prática. Não há qualquer apoio bíblico para esse ritual. Um cientista mediu a temperatura das pedras sobre as quais nativos da ilha Fiji caminharam durante a gravação de um filme. Um deles ficou parado sobre a pedra durante 7 segundos. A temperatura era de 150 graus e o nativo não sofreu queimadura alguma. Pensando que havia truque, o produtor cortou um pedaço de pele grossa do pé do nativo e colocou-o sobre a pedra. Evaporou instantaneamente, deixando apenas uma pequena mancha escura. Certa vez um turista tentou caminhar sobre uma trilha de fogo e soltou um grito imediato. Ficou severamente queimado. Por outro lado, um médico americano juntou-se a um grupo de caminhantes no sul do Pacífico e relatou a experiência na revista Saturday Review. "As minhas pernas e pés estavam frios. Não via ninguém. Quando parei, senti como se estivesse a acordar de um sono." Depois acrescentou em blasfémia: "Traga-me uma água e eu a transformarei em vinho." Não deve haver dúvida sobre que poder está por detrás de tais sinais e maravilhas.
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1: Olá, obrigado por se juntar a nós aqui no programa Fórum Bíblico, num espaço que queremos que seja, acima de tudo, de reflexão e muita aprendizagem. Espero que o programa de hoje contribua para aprofundar ainda mais a sua compreensão sobre a Palavra de Deus, que é a Bíblia Sagrada. A sua participação é, como sempre, essencial para dar vida a este fórum. Por isso, se ler um texto bíblico que ficou com alguma dúvida ou se há algum tema nas Escrituras que lhe pareça difícil de entender, eu convido-o a partilhar connosco as suas questões. Pode enviá-las através do nosso e-mail para programas@novotempo.pt ou então, se preferir, por mensagem para o número 933-939291. As respostas serão dadas num próximo programa, que pode assistir no canal 186 da MEU, no YouTube da Novo Tempo Portugal e na rádio RCS, em casa ou no carro, em 91.2 FM, se estiver na região da Grande Lisboa. No programa de hoje, nós vamos falar sobre Maria Madalena e vamos perceber quem foi realmente esta mulher de acordo com o relato dos Evangelhos. Para nos ajudar a responder às perguntas hoje a propósito de Maria Madalena, está connosco, uma vez mais, o teólogo Artur Machado. Olá, Artur, muito obrigado pela sua presença.
2: Olá,
1: hoje para falarmos desta mulher que ficou, cuja experiência ficou relatada na Bíblia. E a primeira pergunta vai já lançar a questão de base para o programa de hoje. Maria Madalena e Maria de Betânia, que são mencionadas nos Evangelhos, são a mesma pessoa?
2: Aqui temos uma pergunta que não só tem merecido ao longo dos tempos a atenção de muitos especialistas da Bíblia, como a atenção de todas as pessoas que leem ou que estudam realmente os Evangelhos. E há relações que se fazem entre Maria Madalena, Maria de Betânia, a mulher pecadora de Lucas 7 ou ainda a mulher apanhada em adultério do Evangelho de João no seu capítulo 8. O que podemos dizer é que tudo isto que eu acabei de mencionar, estas associações que se fazem, trabalham no nosso imaginário já desde há muito tempo. Uhum. Porque Maria Madalena tem trabalhado no imaginário coletivo dos cristãos já há muitos séculos, o que tem levado que ela se tenha tornado de alguma maneira uma lenda ou até mesmo um mito. Nós lembramos-nos, por exemplo, de uma figura que Dan Brown, e nós vamos ver um dos livros que depois deu lugar a um filme, O Código da Vinci, trouxe acerca de Maria Madalena, em que nos mostrava que a sua existência estaria relacionada a teorias conspiratórias, onde estaria envolvido, digamos, o Santo Graal. Uhum. No oposto deste livro de Dan Brown, está um outro livro, escrito em 1993 por Susan Askins, uhum. Mary Magdalene, e que nós vamos ver aqui, Mary Magdalene, Myth and Metaphor, Maria Madalena, Mito e Metáfora. Um livro extraordinário que nos mostra justamente como é que no nosso imaginário coletivo a figura de Maria Madalena tem trabalhado e como é que a autora vai desmistificando todas as coisas que ficaram associadas uhum. à figura de Maria Madalena. No fundo, cada época produziu a sua Maria Madalena com os seus próprios interesses e com os seus próprios desejos.
1: E com um alcance grande, pelo que os exemplos nos traz.
2: Exatamente.
1: Portanto, criar um impacto e influenciar de alguma maneira
2: claro,
1: a percepção que se tem. Né?
2: No cinema, nós também podemos lembrar em 2002 também um filme que ficou famoso e que nós vamos mostrar, de Magdalene Sisters, As Irmãs de Madalena, que retrata na Irlanda. É um filme baseado em factos verídicos que retrata na Irlanda como é que determinadas jovens que, devido a um relacionamento sexual errado, uma delas até foi por violação, foram parar a uma série de instituições que havia na altura chamadas os asilos de Madalena. Cá uhum. está. E Madalena ficou associada a esta questão de um desvio sexual, uhum. nomeadamente a prostituição. E mais recentemente há um outro filme, eu não o menciono aqui, mas é um filme de Garth Davis com o título justamente Maria Madalena, que é interpretado por uma atriz, Rooney Mara, e aparece-nos uma Maria Madalena, que tem toda a confiança de Jesus Cristo, mas que é uma mulher independente. Ela sabe que tem que casar, ela sabe que tem que levar a sua vida para a frente, mas ela quer marcar a diferença no seu mundo e na sua época. E, portanto, aqui temos como às vezes nós vamos vendo Maria Madalena através dos nossos próprios olhos. O que é facto é que há uma lenda do século XIV, chamada a Lenda de Ouro, que diz que Maria Madalena, depois de ter passado 14 anos na Galileia, foi para a França, onde teria partilhado o cristianismo com as aldeias por onde ia passando. E, portanto, quando nós falamos de Maria Madalena, há todo este imaginário que está por trás. Um imaginário que nos condiciona na nossa interpretação e na nossa leitura que nós fazemos dos textos dos evangelhos, e não admira que haja quem, de repente, ao ver a mulher que entra no jantar onde Jesus está, transporte, através do relato dos evangelhos, essa figura de Maria Madalena para Maria de Betânia, nós já iremos falar disso, como a pecadora que teria ungido a Jesus. E isto vem do século VI. E nós vamos já ver o responsável que, no ano 591, associou Maria Madalena, Maria de Betânia e a pecadora de Lucas 7, o Papa Gregório Magno.
1: Aqui não por um filme nem por um livro, mas por uma declaração.
2: Foi ele que declarou que justamente Maria Madalena, Maria de Betânia e a mulher pecadora de Lucas 7 eram a mesma pessoa. Também não deixa de ser verdade que em 1969 o Vaticano veio desfazer esta associação. Mas ela ficou feita. E ela ficou feita, e durante séculos ela marcou profundamente o pensamento cristão, de tal maneira que nunca mais se conseguiu dissociar uma coisa da outra. Maria Madalena, portanto, ficou associada ou a uma mulher extraordinária ou a uma pecadora. Mas quando nós examinamos os evangelhos, se eu fizesse esta pergunta a cada uma das pessoas que nos vê ou que nos ouve, quantas Marias temos nós nos evangelhos? Na verdade, nós temos 8. Temos Maria, mãe de Jesus, Maria, mãe de Tiago e de José, Maria, chamada Madalena, Maria de Betânia, irmã de Marta e de Lázaro, temos uma outra Maria, temos a esposa de Cleopas, temos a mãe de Marcos, que também era Maria, e temos uma outra Maria, que o apóstolo Paulo vai mencionar em Romanos capítulo 16, versículo 6. 8 Marias. É claro que nós podemos reduzi-las. Fazendo associações nos evangelhos, nós podemos notar que Maria, mãe de Tiago e de José, a outra Maria e Maria, a esposa de Cleopas, talvez sejam a mesma pessoa. E portanto, percebemos assim que há aqui uma redução. E no contexto da ressurreição de Jesus, nós percebemos que a outra Maria pode ser justamente Maria, mãe de Tiago e de José. Cruzando as informações entre Mateus, Marcos e João sobre as mulheres que estavam junto à cruz, também não é difícil de perceber que a Maria, esposa de Cleopas, seja a mesma pessoa que a mãe de Tiago e de José. Portanto, reduzimos estas 8 senhoras de nome Maria a 6 delas. E uma vez que há uma forte associação entre Maria de Betânia e Maria Madalena, aquilo que eu proponho é que nós comecemos por cortar uma associação que muitas vezes se faz entre Maria Madalena e a mulher que é trazida a Jesus Cristo em João capítulo 8, que é uma mulher apanhada em adultério. Muitas vezes faz-se essa também associação, justamente por referência a Lucas 7. Ora, é bom que quando nós lemos...
1: Aquela que falámos que o Papa Gregório tinha declarado, tanto que fazia essa associação, né, levava...
2: Mas fazem-na entre Lucas 7 e João 8.
1: Ok, muito bem.
2: E, portanto, há quem pense que a mulher que foi levada a Jesus Cristo
1: seria...
2: era Maria Madalena. Mas o Evangelho de João não nos dá o nome dessa mulher. Não nos diz onde é que ela mora. Não nos diz se essa mulher é casada ou é noiva. Aliás, o resultado seria o mesmo, porque pouco importava se seria casada ou não, o crime de adultério tinha uma punição. O problema é a punição. É que o povo judeu não estava autorizado a decretar a morte de ninguém. Uhum. E o Evangelho de João diz-nos que os fariseus levaram esta mulher a Jesus Cristo para montar uma armadilha a Jesus Cristo. Se Jesus dissesse que ela merecia o apedrejamento, estaria a substituir-se ao poder romano. E, portanto, poderia ser acusado diante dos romanos de subverter a lei romana. Se ele dissesse que ela não merecia o apedrejamento, estaria a desqualificar a lei de Moisés, que dizia que aqueles que foram apanhados em adultério deveriam ter uma determinada penalidade, que nesta circunstância era o apedrejamento. Portanto, esta mulher é um isco, no fundo, para apanhar Jesus Cristo. Mas não há nada no Evangelho de João que nos diga que esta mulher apanhada em adultério possa ser traduzida como a Maria Madalena.
1: Com base apenas na informação.
2: Com base apenas na informação que nós temos no Evangelho.
1: Essa mulher a nível da descrição,
2: portanto,
1: de quem ela era, não é?
2: Exatamente. Apesar de nós sabermos que este relato do Evangelho de João não aparece nos manuscritos mais conceituados, nem nos manuscritos mais antigos, o facto é que os especialistas, mesmo sabendo isso, não acham estranho que a situação tenha ocorrido. E por isso é que ela está nas nossas Bíblias, por isso é que ela foi colocada nas nossas Bíblias, mesmo do ponto de vista da crítica textual, nós sabendo isso. Mas, na verdade, não há neste texto nada que permita fazer essa associação entre Maria Madalena e esta mulher apanhada em adultério. E cá está, uma vez mais, a associação do imaginário coletivo que coloca um pecado de cariz sexual plasmado na imagem que nós fazemos de Maria Madalena. E, portanto, é bom nós começarmos justamente por desmistificar esta primeira ligação, porque realmente ela não tem qualquer razão de existir. O texto não nos permite lá chegar e nós temos que ser muito fiéis ao texto bíblico. O texto bíblico fala-nos de uma senhora anónima. Nós não conhecemos o nome dela, não sabemos em que circunstâncias ela foi apanhada, sabemos sim que é estranho, e Jesus notou essa estranheza, em adultério devia ser trazidos dois, não apenas um. E, portanto, Jesus Cristo notou essa estranheza e percebeu justamente a armadilha que lhe era estendida. Mas, portanto, essa primeira ligação entre a mulher pecadora de João 8 e Maria Madalena, não há qualquer razão para ela existir na Bíblia. Resta-nos ver agora as outras ligações.
1: Muito bem, compreendido para já esta relação, esta não há associação com base na Bíblia. Nós já vamos depois, na segunda parte, então conhecer um pouquinho mais o que é descrito efetivamente acerca de Maria Madalena. 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Agora sim, chegou o nosso momento de avançarmos para um breve intervalo. Continue por aí, nós voltamos dentro de breves instantes com mais perguntas.
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1: Estamos de regresso ao programa Fórum Bíblico, após um curto intervalo. Hoje nós estamos a responder a perguntas sobre Maria Madalena, mencionada nos Evangelhos, e para nos ajudar a dar resposta, está connosco o teólogo Artur Machado. Este é um fórum, como já sabe, dedicado a esclarecer dúvidas sobre a Bíblia, como é hoje, por exemplo, a propósito de uma personagem bíblica, e por isso, se tem questões, envie para o nosso e-mail programas@novotempo.pt ou então para o nosso número 933-93-9291. Muito bem, Artur, vamos continuar o nosso programa e avançar para a segunda pergunta. Na primeira parte, o Artur mostrou-nos que a identificação daquela mulher que é apanhada em adultério em João capítulo 8, onde está relatado esse episódio, não temos evidências de uma associação, como nos explicou, com Maria Madalena. E a segunda pergunta, então, vai falar da outra associação que também muitas vezes faz, e já explicou e já nos enumerou exatamente essa questão, e é o que nos diz a Bíblia de concreto sobre a identificação de Maria Madalena com Maria de Betânia.
2: Ora bem.
1: Muitas vezes acontece.
2: Então, Maria de Betânia, ela não nos aparece muitas vezes nos Evangelhos, mas dos dados que ela nos aparece nos Evangelhos, nós sabemos que ela é irmã de Marta e irmã de Lázaro. Isso nós percebemos. Ela vive em Betânia, que é uma localidade que fica depois do Monte das Oliveiras, mais ou menos a 3 quilómetros na estrada que desce, 3 quilómetros de Jerusalém, na estrada que desce para Jericó. E é-nos dito de Maria de Betânia que ela tinha o hábito de se sentar aos pés de Jesus. Sentar-se aos pés de Jesus para aprender é a atitude dos discípulos. E, portanto,
1: isto porque era um lugar, uma casa que Jesus visitava com muita
2: frequência. Visitava com frequência.
1: Eram amigos próximos.
2: Exatamente. E, portanto, tanto Lucas, no seu capítulo 10, como João, no seu capítulo 11, falam-nos desta associação entre Maria de Betânia, Marta e Lázaro. E é-nos dito justamente no capítulo 12 do Evangelho de João que há uma mulher que vem ungir Jesus quando ele está à mesa nesse jantar. João capítulo 12, versículo 13, diz assim: então Maria, tomando uma libra de unguento de nardo pura de muito preço, ungiu os pés de Jesus e enxugou-lhe os pés com os seus cabelos, e a casa encheu-se do cheiro do unguento. Não há dúvida nenhuma que João identifica Maria de Betânia como a mulher que ungiu Jesus neste jantar, onde está também Lázaro. Lázaro também está, no relato de João, está também neste jantar. E Marta também está, porque Marta servia à mesa. Ora, os outros evangelhos também contêm um episódio em que Jesus é ungido por uma mulher. Temos isto em Mateus 26, em Marcos 14, em Lucas 7. Os relatos de Mateus e de Marcos são quase idênticos entre si, muito semelhantes aos de João. E permitir-nos uma associação entre Maria de Betânia e a mulher que ungiu Jesus não fosse um detalhe. É que em Marcos e Mateus não são os pés que são ungidos, é a cabeça. Não lhe impede de dizer que João tenha omitido a cabeça e que Mateus e Marcos tenham notado esse detalhe. Mas a verdade é que não aparece em Mateus e Marcos. Outro detalhe é que Mateus e Marcos dão nome à pessoa que convidou Jesus para jantar: Simão. João não nos diz quem convidou Jesus para jantar. E, portanto, João omite dois detalhes importantes que Mateus e Marcos mencionam. Logo, os pontos em comum são: Jesus é ungido realmente por uma mulher em Betânia, num jantar. Onde é que ele foi ungido? Segundo João, nos pés. Segundo Mateus e Marcos, na cabeça. E portanto, em Lucas, o episódio é diferente. Lucas diz-nos que ele é ungido por uma mulher pecadora. Daí a associação com esta mulher pecadora, uma associação sexual. Mas é interessante que Lucas também dá um detalhe que Mateus e Marcos não dão. É o tempo, o detalhe temporal. Enquanto que Mateus, Marcos e João colocam esta unção de Jesus antes da crucifixão, portanto, antes da sua paixão, Lucas coloca a unção de Jesus no momento em que João Batista é preso. E na Galileia, não em Betânia. E, portanto, as associações estão aqui trocadas, de maneira que nós podemos ir ver no nosso ecrã ao que é que os especialistas chegaram. Os especialistas não estão de acordo para identificar Maria de Betânia com Maria Madalena como sendo a mulher que ungiu a Jesus. Se nós pegarmos corretamente em todos os detalhes do Evangelho, não podemos
1: fazer esta
2: associação tendo em conta todas as circunstâncias. É verdade que, tendo outras circunstâncias, nós podemos dizer João omitiu, Mateus e Marcos puseram outro detalhe, isso acontece. É verdade, acontece. Mas aqui nós não podemos dizer que há uma associação direta.
1: A questão temporal tem muita relevância, não é?
2: Daí haver esta relutância dos especialistas.
1: Muito bem. Aproximamos do fim, aproximamos também da conclusão e a terceira pergunta é já também em jeito de conclusão, é o que então sabemos acerca de Maria Madalena nos Evangelhos?
2: Ora bem.
1: Percebendo já que estas associações
2: exatamente
1: não têm fundamento.
2: O que os especialistas nos podem dizer é que provavelmente temos aqui dois episódios distintos. Um que se terá passado na Galileia, com uma mulher pecadora. Outro que se terá passado em Betânia, com Maria de Betânia. Quem é Maria Madalena? O seu nome, Maria Madalena, vem do grego Magdala. E faz-nos uma associação entre esta pequena aldeia que existia ali numa praia, um pouco ao sul de Cafarnaum, no mar da Galileia. Maria Madalena seria, portanto, originária deste território. Ou então passou ali muito tempo. É-nos dito que ela só é mencionada por Lucas no relato antes da paixão de Cristo. E ela aparece no contexto da crucifixão associada às mulheres que tinham seguido Jesus desde a Galileia e que serviam a Jesus com os seus bens. O que significa que era uma mulher abastada. Para poder servir a Jesus com os seus bens, tal como as mulheres que o serviam, era uma mulher que tinha as suas posses. Os evangelhos dizem-nos também que ela presenciou a morte de Jesus e que na manhã da ressurreição ela foi muito cedo para fazer uma coisa que ela não tinha conseguido fazer. Interessante. Ungir o corpo de Jesus. E, portanto, ela foi ali ao túmulo e ali ela constatou que o túmulo estava aberto. Quando lemos os evangelhos, nós percebemos que Jesus expulsou 7 demónios de Maria de Magdala, mas em nenhum deles nos está a dizer que havia aqui um problema de ordem sexual. E não podemos fazer a ligação entre a possessão demoníaca, que poderá nos evangelhos fazer alusão a vários problemas emocionais, doenças psicossomáticas, problemas físicos, inclusive, com a sexualidade desviante. Jesus expulsou os demónios de um homem que andava pelos sepulcros. Não nos diz que esse homem tinha uma sexualidade desviante. E, portanto, esta associação entre o expulsar demónios desta mulher, Maria Madalena, e uma sexualidade desviante não pode ser aferida pela Bíblia. O que é verdade é que a Bíblia diz-nos que teria sido esta mulher que Jesus conferiu o título de apóstolo, porque enviou-a, o apóstolo é aquele que é enviado, enviou a dizer aos seus discípulos que ele tinha ressuscitado e que ele ia adiante deles para a Galileia. Mas nós não conseguimos fazer a associação entre Maria Madalena e Maria de Betânia. Não digo que não sejam a mesma pessoa. O que eu digo é aquilo que vai aparecer aqui no nosso ecrã, com base na Bíblia. não podemos chegar a uma conclusão final sobre esta questão. Há pessoas que ficam frustradas quando eu digo isto, porque as pessoas gostam de respostas claras e, sobretudo, como eu disse no início, há todo um imaginário por
1: que
2: trás
1: é
2: que fica em causa. Mas a verdade é que muitas vezes nós, pelos evangelhos, não conseguimos chegar a determinadas deduções. Os evangelhos dão-nos aquilo que é essencial para a nossa salvação, mas nem sempre pelos evangelhos nós conseguimos reconstituir todos os factos históricos. Mais uma vez, não digo que não sejam a mesma pessoa. Digo é que pela Bíblia eu não consigo chegar lá.
1: Muito bem. Muito obrigado, Arthur. Eu até vou aproveitar, antes de fechar, essa chamada de atenção, porque com certeza haverá perguntas que nos vão chegar aqui no Fórum Bíblico e que, se calhar, baseados na Bíblia, nós não temos uma resposta conclusiva ou nada que o possa provar, muitas vezes, a questões que são levantadas, hipóteses que são levantadas. Muito obrigado. O nosso tempo está mesmo a terminar. E estamos a chegar ao fim do nosso programa, mas antes mesmo de concluir, eu gostaria de relembrar uma vez mais o Guia de Estudo da Bíblia que nós temos para lhe oferecer, intitulado Evidências. 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Estamos mesmo a terminar. 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Já sabe, este programa é construído com as perguntas que nos envia e, por isso, se tem uma dúvida, algo que não compreende muito bem, seja sobre uma personagem, seja sobre um texto bíblico, já sabe, pode enviar essas perguntas para programas@novotempo.pt ou então por mensagem para um número que eu tenho a certeza que já memorizou, 933-93-9291. Não deixe de nos acompanhar. Nós estaremos de volta na próxima semana com mais perguntas e com mais uma hipótese de podermos conhecer um pouco mais sobre o livro dos livros, a Bíblia Sagrada. O encontro está marcado, nós esperamos por si. Fique bem. Até lá.
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corações. Entendido pelos especialistas como o caminho mais curto na comunicação entre duas pessoas, o sorriso, embora tenha uma duração curta, pode perdurar na lembrança para sempre. Ao viajar para uma região distante, alguém que não tenha ali amigos ou conhecidos sabe o quanto significa o sorriso de um estranho. Significa confiança, atenção e simpatia. Quando um médico, no seu desempenho profissional, sorri para um paciente deprimido e aflito, acende no coração daquela pessoa a chama de uma nova esperança. Quando o bebê sorri, a mãe, cansada, esquece de todas as fadigas, vendo na alegria da criança os encantos da maternidade, a beleza da vida. Quantos lares se transformariam com por encanto se houvesse entre os seus componentes a disposição de sorrir? Se dermos sorrisos, eles nos serão devolvidos. Se falarmos palavras prazerosas e alegres, elas nos falarão em retorno, escreveu a educadora Ellen White. Como o sorriso não tem exclusivo nem preço, quem o dá e quem o recebe sente um bem-estar geral, resultado da descarga de tantas emoções positivas. Há, portanto, razões de sobra para tornar o dia de hoje um dia diferente e especial, com um sorriso no rosto mesmo diante das dificuldades. E como bem afirmou Eleanor Doan, o sorriso reflete a bondade que o surdo pode ouvir e o mundo pode entender. Ora, se você ainda não sorriu hoje, experimente sorrir. Seja no elevador, no posto de gasolina, em casa, na rua, no trabalho, na escola, para amigos ou desconhecidos, e verá como tudo se tornará mais agradável e fascinante. Pensar faz bem.

Mais de 40 mil animais são recolhidos anualmente pelos centros de recolha oficial, mas a sobrelotação continua a ser um dos principais desafios para o sistema de bem-estar animal. Em 2025 foram recolhidos aproximadamente 40 mil animais e adotados apenas 22 mil, segundo dados da Direção-Geral da Alimentação e Veterinária. A DGAV destaca a esterilização, identificação, o registro e a adoção como as medidas fundamentais para reduzir o número de animais abandonados. No ano passado foram apoiadas financeiramente mais de 74 mil esterilizações num investimento público superior a 3,2 milhões de euros. A lei que proíbe o abate a animais de companhia como forma de controle populacional completa este ano uma década. Apesar das medidas, o primeiro Censo Nacional de Animais Errantes contabilizou mais de 930 mil cães e gatos sem dono em Portugal continental, sendo mais de 830 mil gatos. A DGAV admite que a capacidade de acolhimento continua a ser insuficiente e prevê novos apoios para os centros de recolha e das instalações das associações. E direcionado ao ensino, mais de 1.600 estudantes carenciados conseguiram colocação no ensino superior na primeira fase do Concurso Nacional de Acesso, representando cerca de 3% do total de colocados. Deste total, 1.625 beneficiam do escalão A da Ação Social Escolar e 1.252 entraram através do contingente prioritário criado para alunos com maiores dificuldades económicas. No total, 49.991 estudantes conseguiram colocação numa instituição pública, mais 6.092 do que no ano passado, ocupando cerca de 89% das vagas disponíveis. Este é o maior número de colocados na última década, com exceção de 2020, quando vigoraram regras especiais devido ao ano da pandemia. As colocações foram divulgadas durante a madrugada de ontem e os estudantes colocados têm agora até 27 de agosto para realizar a matrícula. Este ano aumentou também o número de colocados através de outros contingentes prioritários, nomeadamente para candidatos com deficiência, imigrantes e lusodescendentes, militares e estudantes provenientes de vias profissionalizantes. E para lá de Portugal, a temperatura média da superfície dos oceanos atingiu um novo recorde diário de 21,17 graus Celsius, superando o anterior máximo de 21,09 graus registado em março de 2024. O recorde surge numa altura em que os cientistas acompanham o desenvolvimento de um possível episódio do El Niño, de grande intensidade. O El Niño é um fenómeno natural que ocorre em média a cada 2 a 7 anos e provoca o aquecimento das águas do Pacífico tropical, alterando os padrões do vento, pressão e precipitação em várias regiões do mundo. O fenómeno junta-se agora ao aquecimento global dos oceanos, provocado pela acumulação de gases com efeito de estufa. Segundo Copérnicos, o novo máximo é particularmente invulgar por ter sido registado em agosto, já que as temperaturas globais de oceanos costumam atingir os valores mais elevados entre março e abril. Os oceanos absorvem cerca de 90% do excesso de calor gerado pela atividade humana e o seu aquecimento aumenta o risco de fenómenos extremos, como chuvas intensas e tempestades ainda mais fortes. E agora direcionado à atualidade noticiosa de Sintra, a Câmara Municipal disponibiliza gratuitamente o programa Em Casa com Segurança, dirigido a munícipes séniores ou com dependência, com o objetivo de reforçar a segurança e permitir uma resposta rápida em situações de emergência, sobretudo para quem vive sozinho. Este serviço funciona 24 horas por dia durante todo o ano, através de um botão de emergência instalado numa bracelete ou colar de um intercomunicador. O equipamento inclui ainda um sensor de quedas, que pode acionar automaticamente a assistência, além de permitir alertas de medicação e o contacto com familiares, bombeiros, INEM ou forças de segurança. Podem candidatar-se pessoas séniores ou com dependência que vivam sozinhas, passem longos períodos sem acompanhamento ou tenham um rendimento igual ou inferior ao salário mínimo nacional. A adesão é gratuita e pode ser feita através de formulário, presencialmente nos postos de atendimento e espaços de cidadão ou através da plataforma Sintra Online. Já para o próximo mês de setembro, a 12ª edição do Muscário, um festival de artes performativas, decorre de dia 4 a 20 de setembro em vários espaços do Conselho de Sintra, naquela que será a última edição deste ciclo dedicado à criação artística contemporânea. Organizado pelo Teatro Mosca, com o apoio da Câmara Municipal, este festival aposta sobretudo em residências artísticas e na aproximação dos processos de criação perante toda a comunidade. A programação inclui concertos, exposições, cinema e espetáculos, além de várias residências e laboratórios criativos com artistas e companhias nacionais e internacionais. O festival vai terminar a 20 de setembro no Largo Rainha Dona Amélia, em frente ao Palácio Nacional de Sintra, com uma celebração comunitária que inclui espetáculos, um DJ set e uma mega cachupa comunitária. Depois de 12 edições, o Muscário encerra este ciclo, regressando para o próximo ano com um novo formato dedicado à dramaturgia contemporânea para públicos jovens.
E para terminar, o voluntariado Sintra Jovem está com inscrições abertas para todos os que queiram colaborar no PET Sintra 2026, uma iniciativa dedicada à promoção de adoção e do bem-estar animal. O evento realiza-se nos dias 19 e 20 de setembro na Escola Básica Visconde Jerumenha. A participação é dirigida a jovens entre os 15 e os 25 anos que irão apoiar a organização, nomeadamente na recepção e encaminhamento dos visitantes. A iniciativa pretende ainda sensibilizar para a detenção responsável de animais de companhia e para a importância do respeito e do bem-estar na relação entre pessoas e animais. As inscrições estão abertas até ao dia 13 de setembro e podem ser feitas através do formulário disponibilizado pela organização e disponível no site da Câmara Municipal.

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1: Olá, amigo ouvinte. Bem-vindo a Palavras e Virtudes. Todos gostamos de registar momentos especiais. Fotografamos e filmamos lugares por onde passamos. Também escrevemos e guardamos em diários as nossas recordações, ou então simplesmente guardamos em nossa memória as mais significativas lembranças. O passado não volta, ficou para trás, mas podemos recordá-lo e falar dele com naturalidade, com alegria, com saudade e por vezes com tristeza. É verdade. O passado não pode ser alterado, mas pode ser lembrado, aceite, também perdoado e até esquecido. O passado, sem que o possamos viver outra vez, quase sempre o temos connosco, para o bem ou para o mal. Todos possuímos capacidade de aprendizagem e de revitalização da própria vida. No entanto, em determinados episódios do nosso percurso, podemos deparar-nos com dificuldades em lidar com lembranças de coisas que não foram boas. Isso pode acarretar algum sofrimento e fazer com que fiquemos mais vulneráveis e menos aptos para fazermos frente a outros desafios que possam vir. Quantos hoje caminham presos ao passado, carregando pesados fardos que sempre estão presentes na mente e com repercussões nocivas? Essas feridas emocionais causadas pelo mau passado têm elevada força para paralisar a pessoa, fazendo com que fique refém sem que consiga encontrar novo rumo para avançar. Todos nós, afinal, desejamos viver o agora de maneira feliz e plena. Mas para isso, o passado deve ser uma lição para se refletir ou meditar e não para se reproduzir. Com ele, apenas podemos aprender a alinhar o presente e a sonhar com o futuro. Tudo o que ficou para trás em nosso passado poderá ser valioso elemento essencial para a vida, dependendo, é claro, da maneira como nos relacionarmos com ele. Por outras palavras, se, por exemplo, ponderarmos sobre o que fizemos de errado no passado e com isso aprendermos, provavelmente conseguiremos mudar as ações do presente e assim certamente cresceremos como seres humanos. Seguir em frente, prosseguir com um objetivo nobre, sem dele nos desviarmos e fazermos do que passou apenas um instrumento de aprendizado, será uma das formas de alcançarmos o equilíbrio tão necessário à vida. O apóstolo Paulo é um bom e evidente exemplo no que diz respeito ao trato com o passado. Teve como mestre Gamaliel, um judeu, doutor da lei e membro do Sinédrio. Saulo, como era conhecido o apóstolo antes da sua conversão, foi um dos mais acérrimos perseguidores da Igreja Cristã. Há algumas referências no Novo Testamento que nos indicam essa faceta da vida de Paulo. No livro de Atos dos Apóstolos é referido que Saulo ameaçava de morte os seguidores de Cristo, chegando a pedir a um sumo sacerdote documentos que o autorizassem a prender alguns desses discípulos. No mesmo livro é referido que Saulo assolava a igreja, entrando pelas casas e arrastando homens e mulheres, os encerrava na prisão. A conversão de Saulo era praticamente impensável, pois ninguém acreditaria que alguém com tanto ódio no coração pudesse um dia tornar-se num dos mais valorosos apóstolos de Cristo. No auge da sua carreira cristã, Paulo dizia: "Porque para mim o viver é Cristo e o morrer é ganho." Que transformação! Quando se referia à sua nova experiência de vida, dizia: "Já não estou crucificado com Cristo, ou já estou crucificado com Cristo, e vivo não mais eu, mas Cristo vive em mim. E a vida que agora vivo, vivo-a pela fé no Filho de Deus, o qual me amou e a si mesmo por mim se entregou." Afinal, Onde está o segredo ou a razão de tão extraordinária mudança? O próprio apóstolo descreve de forma clara o que aconteceu numa viagem para Damasco quando se encontrou com Cristo e como a mudança radical produzida por aquele encontro não só fez dele uma pessoa totalmente diferente, como alterou por completo a sua trajetória de vida. O seu passado negro de homem insensível e a sua história repleta de episódios cruéis ficou para trás. Agora tinha um novo alvo e propósito de vida que se projetavam diante de si e que o tornavam mais humano e solidário para com os seus semelhantes. Paulo conhecera Cristo. E conhecer Jesus é o que faz toda a diferença na vida do ser humano, seja qual for o momento ou a circunstância dessa vida. A semente plantada certamente germinará. Esta verdade absoluta do princípio basilar da causa e efeito é o segredo para uma nova vida feliz no presente e no futuro. Para o novo Paulo, renascido e justificado pela graça de Cristo, o passado era algo que devia ser deixado para trás e entregue ao esquecimento. Uma coisa eu faço, dizia o apóstolo, esquecendo-me das coisas que ficam para trás e avançando para as que estão diante, prossigo para o alvo, a fim de ganhar o prémio do chamado celestial de Deus em Cristo Jesus. Paulo esquecia o passado e sonhava com o futuro. Pela fé, contemplava o dia em que veria face a face aquele que o chamara para uma nova vida. Nem a dureza que encontrou no percurso do seu ministério o faziam desistir. Nada o desanimava ou fazia regressar ao passado. Aos homens e mulheres do seu tempo, levava-lhes a esperança da salvação em Cristo e animava-os, dizendo-lhes: conservemos os nossos olhos fixos em Jesus, pois é por meio dele que a nossa fé começa e é ele quem a aperfeiçoa. Assim vocês também não desanimem nem desistam. Pois é, estimado ouvinte, não há como desanimar quando prosseguimos dia a dia, avançando em nosso caminho, com os olhos fixos em Jesus. É muito bom tê-lo na nossa companhia. Amigo ouvinte, fica o convite para o próximo encontro de Palavras e Virtudes. Até lá!
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1: John Ryan Tsujimoto é o produtor de uma curta-metragem chamada Full Time, que tem estado em grande destaque no mundo do cinema. Esta curta-metragem apresenta-nos a história de Michael, um jovem licenciado que está à procura de uma oportunidade de emprego. Enquanto estava com os amigos no centro da cidade, surge um empresário que lhe dá $50 para estar durante um dia inteiro dentro de um quadrado desenhado no passeio do local onde estava. Entusiasmado pela proposta, ele decide aceitar. Afinal, o esforço era reduzido e o ganho agradável. No final do dia, o empresário aparece para lhe pagar os $50 e oferece-lhe um trabalho a tempo inteiro. De segunda a sexta, ele deveria estar dentro do quadrado sem fazer nada. Ao fim de algum tempo, ele sente-se limitado e confuso, porque não tem liberdade para sair do quadrado para fazer diferente ou algo que gosta. Michael pensa em propor ao empresário abandonar o trabalho, mas este oferece-lhe um quadrado melhor e com melhores condições. Perante este cenário, Michael decide manter-se no trabalho até à sua velhice. Certo dia, quando Michael já era idoso, decidiu informar seu empregador que desejava reformar-se. O empregador aceitou e agradeceu por todos os anos de serviço. O problema é que quando Michael tentou viver tudo aquilo que deixou para trás por causa daquele emprego, ele já não foi capaz. O propósito da sua vida foi o emprego e o dinheiro conquistado, mas o custo desta escolha foi ter deixado de viver as coisas mais importantes e as que o faziam feliz. Ao ver este filme, pus-me a pensar que por vezes deixamos que certas coisas ocupem o lugar das coisas importantes e que por vezes colocamos o propósito da nossa vida nas coisas erradas. Não é que seja errado trabalhar, mas é errado o facto de nos dedicarmos apenas ao trabalho. Quem diz trabalho diz qualquer outra coisa que nos faça desligar do resto do mundo ao nosso redor. Um dos principais motivos que leva alguém a tentar e por vezes a concretizar o suicídio é porque a pessoa deixou de ver um propósito para a sua vida. Aquilo que ela tinha como principal desaparece e nada mais faz sentido. Mas afinal, que propósito devemos dar então à nossa vida? O quadrado deste filme simboliza muito mais do que apenas um espaço físico. Ele pode representar a rotina, a estagnação e, sobretudo, a renúncia silenciosa aos sonhos e à liberdade pessoal em nome da estabilidade e do conforto. Certo dia, Jesus estava em Jerusalém e dirigiu-se a um lugar particular. Junto à entrada norte do templo existia um tanque, onde se acumulavam várias pessoas com as mais variadas doenças. De tempos a tempos, a água daquele tanque tinha alguma agitação que se acreditava ter o poder de curar. Jesus entra naquele lugar e vai ter com um homem que estava ali há 38 anos. A pergunta de Jesus pode parecer à primeira vista um pouco estranha, mas na verdade ela tem toda uma intencionalidade inerente a ela. Conta-nos João que Jesus, ao vê-lo deitado e ao saber que já estava assim doente há muito tempo, perguntou-lhe: "Queres ficar curado?" Para compreendermos o motivo da pergunta, temos de analisar bem a resposta deste homem. Ele respondeu: "Senhor, não tenho ninguém que me leve para a piscina quando a água é agitada. Sempre que eu tento fazê-lo, alguém desce primeiro do que eu." É curioso que Jesus não vai discutir a argumentação deste homem. O que Jesus

0: Ir, ou permanecer deitado, não mexer na sua cama e ficar naquele lugar. Deus está permanentemente a fazer este tipo de convites e não é só aos personagens bíblicos. A cada dia, a cada instante, Deus faz este convite a si e a mim. Um convite para ficar no quadrado confortável ou viver a vida que Ele tem para nós vivermos. Uma vida com um propósito maior do que aquele que nós encontramos nos tanques da água da nossa vida. Hoje quero deixar-lhe o desafio de dedicar algum tempo, durante o dia de hoje ou nos próximos dias, a refletir sobre algumas questões importantes. Afinal, qual é o meu propósito aqui na Terra? O que é que define a minha vida e que coisas dou eu valor? Em que é que eu estou demasiado empenhado, focado e dedicado, que me estão a tirar o prazer de viver aquilo que Deus tem para mim? Não penso que estou a promover um plano divino para a prosperidade financeira ou de qualquer outro tipo. Quem sabe você possa encontrar um propósito vivendo de uma forma mais modesta e minimalista, ou dedicando-se a servir os mais necessitados. O meu desejo é que depois de refletir sobre estas perguntas, possa tomar a mesma decisão que o homem paralítico tomou quando foi convidado por Jesus. Diz-nos o texto que no mesmo instante, o homem ficou curado, pegou na enxerga e começou a andar. Sem dizer nada, ele respondeu a Jesus, e isso permitiu que ele fosse curado. Permitiu que ele saísse da sua condição de estagnação para uma vida com movimento e com propósito. Que no final da reflexão, às perguntas que lhe deixei, possa apenas dirigir o seguinte pensamento a Deus: Deus, eu quero viver o teu propósito na minha vida. Eu tenho a certeza que assim que começar a viver o propósito de Deus, nunca mais vai querer voltar para o quadrado ou para a beira do tanque. Até ao próximo programa.
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1: Olá, seja bem-vindo. Muito obrigado por estar aí desse lado, se juntar a mim aqui na Voz da Esperança. Cá estamos mais uma vez, desafio para os próximos 25 minutos, mais ou menos. Vamos ter música, vamos cantar sobre a esperança, vamos ser inspirados pelas vozes do Quarteto da Esperança. Hoje também uma voz a solo, porque não precisa de ser sempre o quarteto. Hoje vamos ouvir a voz da Joana Teles a cantar daqui a mais um pouco. E até lá, claro, vamos abrir a Palavra de Deus, vamos refletir sobre a esperança e encontrar razões para continuarmos a nossa vida, o nosso caminho, mas com esperança. Essa é a palavra-chave deste programa. E fica o convite a se juntar ou continuar comigo nos próximos minutos. Vamos cantar, falar e firmar a nossa vida na esperança.

Queria falar-lhe sobre uma realidade que nos separa do mundo à nossa volta. Algo que nem sempre se nota à primeira vista, muitas vezes, mas que muda tudo no coração de quem crê. É isso. Estou a falar-lhe de quê? Esperança. A esperança tem o potencial de mudar a nossa vida, a nossa perspectiva, a maneira como vemos tudo o que acontece à nossa volta e connosco mesmos. Mas esta esperança de que lhe falo não é aquela esperança frágil de quem diz algo do género, bom, esperemos que tudo corra bem ou vai tudo acabar bem, apenas como uma, às vezes, uma pueril forma de estar na vida. Falo-lhe de uma esperança mais profunda e com outros fundamentos. É por isso uma esperança mais firme, mas também mais viva e eficaz. Poderíamos chamar-lhe tão simplesmente de uma esperança cristã. O que é que isto significa? Esta esperança de que lhe falo e de que tantas vezes conversamos aqui na Voz da Esperança, ela nasce do facto de nós sabermos que não pertencemos apenas a este mundo. Nós estamos neste mundo, vivemos aqui, mas aguardamos algo maior, algo melhor, algo eterno e que por isso se distingue de praticamente todas as experiências, relações ou coisas que se cruzam na nossa vida aqui nesta terra. A Bíblia dá um nome, ou se quiser um título, a esta esperança, a bendita esperança. As palavras não são minhas, roubei-as aqui por um instante ao apóstolo Paulo. Quando escrevi ao seu amigo Tito, ele deu este nome, está lá registado, capítulo 2 de Tito, no versículo 13. Então o apóstolo Paulo diz o seguinte: aguardamos a bem-aventurada esperança e o aparecimento da glória do nosso grande Deus e Senhor Jesus Cristo. Viu que este nome, esta bendita esperança, refere-se a alguma coisa que é bendita porque é uma bênção, porque nos faz bem e porque antecipa um bem. E é uma esperança que é profunda, que está centrada em alguém. Logo, não se trata de esperar apenas por uma ideia. É esperar por Ele. É esperar por Jesus. Há esta dimensão absolutamente relacional na esperança do cristão. Esperamos por aquilo que Ele prometeu, que Ele disse que aconteceria e que faria. Logo, esta esperança, mesmo se nos enche de expectativa e se assenta na nossa fé, esta esperança não nos afasta da realidade. E esse é um ponto que eu queria acentuar bastante, de maneira bem vincada aqui consigo. O que é que isto quer dizer? Que a esperança de que falamos, ao contrário de nos afastar ou de nos tentar esconder ou tapar os olhos para a realidade, quem tem esta esperança que está assente em Cristo e na Sua Palavra, enfrenta a vida aqui nesta terra de frente, com ousadia, com coragem, com aquilo que poderíamos chamar os pés na terra e os olhos no céu, como dizia o hino de Jader Santos. Quero citar-lhe, além desta pequena citação da música do grande compositor Jader Santos, quero citar-lhe também um outro grande autor cristão, neste caso um célebre pensador e escritor do século XX, talvez um dos maiores mesmo, C.S. Lewis, talvez já tenha ouvido falar, se não recomendo a leitura dos seus livros, muita da sua obra, até dos seus sermões, os seus programas de rádio ficaram muito conhecidos. Ele dizia que quanto mais pensarmos na eternidade, melhor vivemos o presente. C.S. Lewis escreveu uma frase que vou aqui citar-lhe, mais ou menos. Ela diz assim: se nós lermos a história, veremos que os cristãos que mais fizeram pelo mundo presente foram precisamente os que mais pensaram no mundo vindouro. É desde que deixámos de pensar no outro mundo que nos tornámos tão inúteis neste. Fim de citação. Grande frase. O que é que isto quer dizer? Que a esperança cristã não nos distrai da nossa missão aqui na Terra, da razão pela qual aqui estamos e do nosso propósito. Pelo contrário, ela dá-nos forças
para cumprir essa missão e esse desígnio, dá-nos fundamentos. Quem sabe, quem está consciente e crê que a morte, aqui a morte nesta terra, não é o fim, então não desiste facilmente. Não tem um olhar apenas passageiro e utilitário em relação à vida. Quem sabe que a morte não é o fim, ama mais e ama com mais intensidade. Perdoa mais, arrisca mais também. E, sobretudo, serve com mais alegria. Deixe-me citar-lhe as palavras, novamente, o apóstolo Paulo, e há bocadinho o citava. Agora vamos a um outro grande, talvez um dos mais célebres capítulos do apóstolo Paulo nas suas cartas. Carta aos Romanos, vamos ler o capítulo 8, e eu vou partilhar consigo o versículo 18. Diz o apóstolo, porque para mim tenho por certo que as aflições deste tempo presente não são para comparar com a glória que em nós há de ser revelada. Reparou bem nesta frase, muito interessante. Não são para comparar. O que é que não pode ser comparado? As dores de agora, as perdas que enfrentamos aqui, as lutas que temos na nossa vida, na nossa experiência, isso não pode ser comparado. Porquê? Porque tudo isso, que é uma realidade concreta da nossa vida, mas tudo isso vai ser superado por uma glória maior, por uma alegria e uma experiência que vão ser eternas, uma alegria que não vai ter fim, que é isso que significa ser eterno. Logo, tome atenção agora a este aspecto. Esta esperança de que lhe falo, de que tem todas estas implicações para a nossa vida aqui, esta esperança não é automática, não é uma coisa que simplesmente vem, porque sim. Esta esperança não é da nossa cultura. Esta esperança nasce em uma fonte, e essa fonte é a nossa fé em Jesus. Por isso é que podemos dizer que Jesus é a âncora da nossa esperança. Há aqui uma dimensão poética nesta expressão, que aliás eu gosto imenso, esta ideia de que a nossa fé em Jesus é como que a âncora da nossa esperança, é esse lugar onde estamos firmados. Não, é poética a imagem e muito bela, mas não fui eu que a inventei. O apóstolo que escreveu aos Hebreus, lá no capítulo 6, versículo 19, já dizia assim, a qual temos como âncora da alma. Falava ele de esperança, precisamente, a nossa esperança em Jesus. E ele chamava-lhe esta expressão maravilhosa. É a âncora da alma, segura e firme, que penetra até ao interior do véu. Hebreus sempre a usar estas imagens do santuário. A esperança cristã, meu querido amigo, não é um sentimento passageiro. É isto que eu estou a tentar dizer-lhe. Se calhar poderia resumir assim. Não se trata de um sentimento passageiro, uma coisa do momento, uma emoção. É uma certeza, mas que está firmada naquilo que Jesus fez, sobretudo na vitória de Jesus. A sua vitória plena e completa que Jesus deu evidência aqui na Terra. Particularmente quando ele morreu e ressuscitou. Essa vitória sobre a própria morte. É por isso que nós sabemos que a nossa história não acaba aqui. E esta é uma mensagem que eu queria hoje deixar consigo de uma maneira muito clara. A nossa história não acaba aqui. A sua história não vai acabar aqui. Se tem vivido uma história de dor, de angústia, de luto, de sofrimento, que tem trazido um peso terrível às vezes na sua vida que parece que não consegue suportar, essa história não acaba aqui. Se a sua história tem sido de alegria, de experiências maravilhosas, com a sua família, na sua carreira, se tem tido a oportunidade de desfrutar da sua vida e está satisfeito com ela, essa história não termina aqui. Por caso contrário, podíamos dizer, ok, mas essa história é uma maravilha. Ok, é uma maravilha aqui na Terra, Deus queira que sim, e graças a Deus por isso. Mas nós sabemos que nesta vida há um ciclo e o fim virá. Portanto, mesmo quem vive uma experiência positiva poderia dizer, bom, mas vou perder tudo. Ora, a esperança cristã que a Bíblia nos apresenta não nos deixa apenas com um fim. O apóstolo Pedro, agora vamos citar o apóstolo Pedro, na sua primeira carta, ele nos versículos 3 e 4 deixou escrito o seguinte, que agora vou ler para si. Bendito seja o Deus e Pai do nosso Senhor Jesus Cristo,
que, segundo a sua grande misericórdia, nos gerou de novo para uma viva esperança pela ressurreição de Jesus Cristo dentre os mortos, para uma herança incorruptível, incontaminável, que não pode murchar e que está guardada nos céus para vós. Magnífica esperança. O que é que nos espera, então? O que é que a Bíblia nos diz? Que o final não é uma coisa vaga, incerta, insegura. É uma herança, portanto é uma coisa que está guardada e que está... Podemos esperar por ela, está segura, porque é isso que uma herança é. É uma coisa que nós sabemos que vamos receber, mas no caso esta herança é incorruptível. Não tem falha, está guardada, está preparada, como dizia o apóstolo. É por isso, agora note bem, é por isso que mesmo em tempos difíceis, quando à nossa volta as coisas tremem, quando estamos inseguros, o cristão, e agora já percebe, quando eu digo cristão, é aquele que está firmado nesta âncora, nesta esperança que Jesus nos deixou. Nessa situação e nessas circunstâncias, o cristão permanece firme. E deixe-me ainda acrescentar aqui um elemento muito importante. Há uma diferença enorme entre otimismo e esperança cristã. Eu queria explicar-lhe isto de maneira um bocadinho mais específica. O otimismo é uma atitude positiva. Otimismo é desejar que as coisas corram bem. Ora, jamais eu viria aqui dizer-lhe que ser otimista é uma coisa má ou que é melhor ser pessimista, não é? Pior ainda. Ser otimista é uma boa atitude para se ter na vida e, aliás, o otimismo, com muita frequência, é uma atitude ou uma postura que dá bons resultados na nossa vida. Mas o otimismo, o mero otimismo humano, ele está muito dependente das circunstâncias. Por um lado, podemos ser otimistas quando as coisas correm bem e quando vamos conseguindo controlar a situação. Também podemos ser mais otimistas um pouco dependendo da nossa natureza, se quiser a nossa personalidade ou até o nosso temperamento. Podemos ser pessoas mais dadas ao otimismo do que outras e, nesse caso, então não podemos fazer nada. São as nossas características. Mas a esperança cristã não é que anule a ideia de ser otimista ou até os benefícios do otimismo. Não, a esperança cristã complementa qualquer forma de otimismo humano porque é uma certeza que é interior e que é uma experiência que não depende apenas das circunstâncias ou não está de todo firmada nas circunstâncias. Ou seja, mesmo quando tudo à nossa volta parece perdido, então, se nós estamos firmados na esperança cristã, nós não deixamos de ser otimistas. Quem explica isto bem, ou fundamenta um pouco mais ainda, é novamente o apóstolo Paulo. Hoje estou-lhe a trazer aqui uma espécie de tratado sobre a teologia de Paulo sobre a esperança. 2 Coríntios é a carta do apóstolo em que agora lhe vou ler, lá no primeiro capítulo, versículos 9 e 10. Ora, veja bem estas palavras do apóstolo. Mas já em nós mesmos tínhamos a sentença de morte para que não confiássemos em nós, mas em Deus, o Deus que ressuscita os mortos, o qual nos livrou de tão grande morte e nos livrará. O Deus em quem esperamos que ainda nos há de livrar. Vê como a nossa esperança não está assente em probabilidades, não é uma questão de estatística ou de sorte. Está no Deus, este Deus que criou todas as coisas, que é o Senhor deste universo e da nossa vida, este Deus que é capaz até de voltar a dar vida aos que já estão mortos. Este é o Deus que cumpre tudo aquilo que promete. E ainda podemos juntar aqui mais uma verdade preciosa a esta mensagem, é que a esperança cria, dá-nos a oportunidade de vivermos uma missão, de percebermos que há uma missão para nós, que há um desígnio para a nossa vida. Quando nós vivemos com os olhos na eternidade, nós deixamos de viver para nós mesmos, num sentido egoísta da vida. Nós começamos a olhar para os outros. E por isso é que quando se fala de amar, de perdoar ou de servir, como já há pouco lhe falava, esta esperança dá-nos a oportunidade e a motivação para amarmos com mais pressa, temos mais urgência em amar. Perdoamos com mais leveza, com mais confiança e com mais facilidade.
E também servimos com mais propósito. Como dizia o apóstolo João, na sua primeira carta, capítulo 3, ali nos versículos 2 e 3, amados, agora somos filhos de Deus e ainda não é manifesto o que havemos de ser, mas sabemos que quando Ele se manifestar, seremos semelhantes a Ele, porque assim como é, o veremos. E qualquer que nele tem esta esperança, purifica-se a si mesmo, como também ele é puro. Ou seja, quem tem esta esperança não vive distraído, vive desperto, não vive à deriva, vive com um rumo que é certo. A esperança não nos poupa da dor, não impede que a dor até nos destrua e nos amachuque, a esperança não vai negar o sofrimento, mas esta esperança lembra-nos que não será para sempre. O sofrimento não será para sempre. É por isso que nós podemos confiar em Deus, na sua palavra, nas suas promessas e termos a certeza de que aquilo que Deus nos promete na sua palavra, que eu aliás agora vou buscar, como costumo aqui fazer em todos os programas, agora estamos mesmo a chegar ao final do nosso programa e eu queria abrir a palavra de Deus consigo. E tenho aqui uma passagem que encontramos nas palavras do apóstolo Paulo, aqui no capítulo 4. Deixa-me sentar aqui no meu sofá e procurar aqui. Sim, estou no capítulo 4 e vou aqui aos versículos 16 até ao 18. Veja estas palavras extraordinárias do apóstolo Paulo, que agora aplicamos ao concluirmos este estudo sobre a esperança, os seus fundamentos. Veja, por isso não desfalecemos. Ainda que o nosso homem exterior se corrompa, o interior, contudo, renova-se de dia em dia. Porque a nossa leve e momentânea tribulação produz para nós um peso eterno de glória, um peso de glória excelente, não atentando nós nas coisas que se veem, mas nas que não se veem. Porque as coisas que se veem são temporais, mas as que não se veem são eternas. Que promessa maravilhosa! O que é que nós podemos concluir? Que vivemos entre dois mundos. Esta é a conclusão a que eu chego com esta mensagem, com esta reflexão. Nós vivemos entre dois mundos. Vivemos neste, este é o nosso mundo, não há dúvida. É um mundo onde há luta, onde há dor, onde há angústia, onde há alegrias, onde há coisas boas e coisas más. Mas nós vivemos entre este e o outro mundo, um outro mundo que já nos foi prometido. Nós vivemos aqui, mas já pertencemos a esse outro lugar. E esta tensão, aparente tensão, entre estar entre dois mundos, não é para nós um problema. É um privilégio. Ou seja, nós não lutamos contra este mundo como se negássemos a bênção que é vivermos aqui e sermos parte deste planeta e desta vida. Esta tensão é apenas um sinal de que nós aqui estamos de passagem, mas temos um destino certo, um lugar para onde caminhamos, um horizonte que orienta a nossa vida. Por isso, guarde esta esperança, alimente-a. Alimente-a com oração, com comunhão com Deus, com fé. E quando tudo à sua volta parecer ruir, então nesse momento ainda tem razões de sobra para reconhecer e lembrar-se que a sua verdadeira casa não é aqui. A sua pátria não é aqui. Está no céu. Convido agora a escutar uma mensagem musical que nos vai lembrar de que nós um dia iremos subir e de que a nossa esperança reside precisamente nesse encontro com Deus, quando vamos poder viver eternamente com Ele.

0: Que bênção sabermos que vamos subir e que teremos o privilégio de experimentar uma outra realidade. Por agora estamos nesta e é por isso que ao terminar hoje este programa tenho uma oferta para lhe fazer. 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Foi um prazer ter estado consigo. Obrigado pela sua companhia aí desse lado. Voltamos já no próximo episódio, seja na televisão, na rádio, no YouTube, onde nos estiver a ouvir. Que Deus o acompanhe e até para a semana, se Deus quiser.
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3: Estamos novamente com você em mais um programa Evidências, em busca de fatos que comprovem a veracidade histórica da Bíblia Sagrada. Hoje vamos falar de uma questão que interessa a todo teísta, isto é, a todo aquele que acredita na existência do divino. Partindo do pressuposto que há um ser supremo chamado Deus, podemos nos perguntar como ele é, com que ou com quem Deus se parece. Seria ele alguém para se amar ou alguém para se odiar? Você certamente já ouviu falar da antiga parábola contada por Buda acerca dos homens cegos do palácio Savatthi que foram pela primeira vez examinar um elefante. Cada um examinou uma parte do animal e, com base na sua experiência tátil limitada, deu uma descrição diferente da do companheiro. No final, todos estavam bem distantes da realidade. Intelectuais budistas e de outros ramos às vezes se valem desta imagem para dizer que nunca poderemos dizer com segurança nada acerca de Deus e a sua realidade, pois o que vemos é apenas uma parcialidade de Deus. Nós enxergamos tudo às apalpadelas, como se fôssemos os cegos da parábola. Agora veja que interessante. Já o escritor ateu José Saramago foi noutra direção em seu livro Ensaio sobre a Cegueira. E ele mostra, nesse ponto podemos concordar com ele, que em alguns momentos é a cegueira que nos permite enxergar algumas coisas que, vendo naturalmente, jamais perceberíamos. É justamente isto que admite a teologia cristã e é deste fato que parte o seu discurso concernente a Deus, ou seja, Deus, se existe, está oculto. Somos obrigados a procurá-lo, de fato, às apalpadelas. Podemos passar um dia inteiro de sol olhando para o céu e jamais veremos qualquer silhueta nos olhando por detrás das nuvens. Alpinistas subiram ao Monte Olimpo e não encontraram Zeus nem qualquer deus grego. Cristãos também viajam de avião todos os dias e nenhum deles conseguiu ver Jesus numa nuvem do céu. O que é pior nesse silêncio é que às vezes Deus parece oculto por causa também dos escândalos religiosos e da falta de piedade daqueles que professam segui-lo e amar o seu nome. Como disse alguém, parece que há dois tipos de ateísmo: o ateísmo teórico e o ateísmo prático. Para o ateu teórico, Deus não existe e ponto final. Já para o ateu prático, Deus existe, mas ele vive como se Deus não existisse. Isso é algo muito sério, não é mesmo? O famoso pensador Teilhard de Chardin escreveu com ênfase a respeito dessa ocultação de Deus. Veja o que ele disse.
4: Por que, Senhor, Tuas criaturas estão diante de ti, perdidas e angustiadas, procurando ajuda, e a ti, se existes, bastaria para fazê-las correr para ti, mostrar um raio de teus olhos, a orla do teu manto, e não o fazes?
3: O que Chardin parece não ter percebido é que a glória de Deus, ao contrário de nos fazer correr para ele, nos afugentaria de sua presença por causa do seu resplendor. Ora, não conseguimos sequer contemplar o sol do meio-dia com a vista desarmada, quem diria então contemplar o resplendor daquele que criou o sol? Mas nós queremos conhecer a Deus. Nós precisamos conhecer a Deus. Foi o próprio Jesus que certa vez afirmou:
5: "E a vida eterna é esta, que conheçam a ti o único Deus verdadeiro e a Jesus Cristo a quem enviaste."
3: Deixe-me contar uma história para você. Certa vez, uma mãe colocou um filhinho no quarto à noite para dormir, como usualmente costumava fazer. Mas, ao sair do quarto, o garotinho lhe surpreendeu com o seguinte diálogo:
6: "Mamãe, você não vai me deixar aqui sozinho, não é? Está tão escuro."
7: "Eu sei que está escuro, querido, mas Deus está aqui com você."
6: "Eu sei que Deus está aqui comigo, mas eu preferia alguém com um rosto."
3: Você viu isto? Alguém com um rosto. Esse é o anelo universal da humanidade. Muitos, por causa disso, desistem de buscar a Deus e, a priori, rejeitam a fé. O filósofo francês Blaise Pascal comenta sobre essa tendência de alguns para a descrença. Ele escreveu:
8: "Aprendam, pelo menos, qual a fé que rejeitam antes de rejeitá-la. Se esta religião se ufanasse de ter uma visão clara de Deus e de postulá-la a descoberto, sem véus, seria de fato um modo de combatê-la, dizer que nada já no mundo que nola mostre como tal evidência. Mas o cristianismo diz, ao contrário, que os homens estão nas trevas e no forçoso distanciamento de Deus, que se escondeu de suas consciências. E é exatamente este o nome que toma para si nas Escrituras: o Deus escondido, Deus absconditus."
3: Queremos conhecer a Deus. Precisamos desesperadamente conhecer a Deus. Mas ele não está ao nosso alcance. Como então resolver esse dilema? Talvez devêssemos tomar carona no insight já mencionado da obra de Saramago, Ensaio sobre a Cegueira, e tirar daí uma conclusão, evidentemente não imaginada pelo autor. Sabe qual seria essa conclusão? Ela é a seguinte: Deus é tão grande, tão ofuscante, que para se revelar, ele tem de se esconder. Isto mesmo, diminuir a sua chama, apagar ainda que por um instante o seu brilho. E como se faz isto? Como pode ser um Deus tão glorioso diminuído? Segundo a mais antiga tradição bíblico-cristã, o Filho de Deus um dia esteve neste mundo para revelar a divindade. Mas ele não veio apenas como uma aparição fantasmagórica ou como um sonho na cabeça dos crentes, não. Ele se transformou num de nós. Noutras palavras, o divino se fez humano. Apesar de algumas dissidências teológicas ao longo dos séculos, a doutrina da encarnação de Cristo foi uma das mais bem preservadas crenças desde o cristianismo primitivo. Ela está muito clara em todas as páginas da Bíblia Sagrada, porém mais especialmente no Novo Testamento. Vamos tomar agora um tempo para conhecer mais de perto esta regra de fé cristã. O Evangelho de João e suas cartas apostólicas, escritas no final do primeiro século, expõem de maneira muito clara este ensino sobre a revelação de Deus. Aproveitando o contexto filosófico da antiga cidade grega de Éfeso, João usou a linguagem local para comunicar ao mundo greco-romano a mensagem da encarnação do Filho de Deus. Os habitantes do local amavam a literatura e a cultura geral. Essa biblioteca, embora posterior aos tempos de João, mostra a tradição filosófica daquele lugar. Não foi por menos que, cerca de 5 séculos antes de Cristo, ali viveu o grande filósofo Heráclito, que revolucionou o conceito grego de universo, conhecimento e teologia. A grande preocupação de Heráclito, bem como dos filósofos pré-socráticos que o antecederam, era com a natureza fundamental do cosmos. Mas não era apenas uma questão de saber do que era feito o universo, e sim qual era o seu significado racional. Assim, para falar desse significado, não haveria em grego palavra mais apropriada do que o termo logos. Logos era uma palavra muito importante para os gregos. Seu significado básico seria palavra, pensamento, estudo, princípio, discurso. Como termo técnico, a palavra logos foi amplamente usada pelos filósofos e mais tarde pelos teólogos para demarcar dois campos do saber. Em primeiro lugar, aquele que lida com a razão humana, especialmente aquela racionalidade que procura a lógica do universo. E, em segundo lugar, aquele que lida com a chamada inteligência universal, ou seja, o reconhecimento de que existe algum tipo de força dominante que propicia a justiça e controla a própria existência das coisas materiais. E não somente isso, esse logos revela o cosmo para a humanidade de modo que podemos definir de modo real e não ilusório aquilo que vemos ao redor. Para alguns, é claro, essa força, esse logos, pode naturalmente ser chamada de Deus. Pois bem, Heráclito dizia que esse logos seria uma inteligência divina, racional, que comanda e justifica a existência de todas as coisas. Muito bem. O problema, porém, segundo alguns intérpretes do filósofo, é que para ele, essa inteligência não era bem uma pessoa, mas antes um poder impessoal e imanente ao próprio cosmo. É o que alguns cientistas modernos, mesmo ateus, chamam de a mente de Deus. Não é o nosso objetivo discutir aqui neste programa este particular da interpretação de Heráclito. O fato é que ele apontava, talvez de maneira incompleta e um tanto equivocada, a existência de um logos sem o qual não podemos conhecer nada acerca do universo que nos rodeia. Para o filósofo grego, o logos era a fagulha cósmica, o princípio ou o arré, como eles diziam em grego, de todas as coisas que existem no universo. Agora veja que interessante. Essa filosofia de Heráclito foi, como dissemos, formulada em Éfeso e 500 e poucos anos depois dela, o apóstolo João, vivendo na mesma cidade, resolve escrever um evangelho também em grego, usando a linguagem que o povo entendia e, assim, queria explicar de um modo mais completo e correto aquilo que faltara na filosofia de Heráclito. João usa propositadamente o mesmo jogo de palavras encontrados nos escritos do filósofo. João diz:
5: No princípio era o Logos, e o Logos estava com Deus e era divino. Todas as coisas foram feitas por intermédio dele, e sem ele nada do que foi feito se fez.
3: O evangelista segue então afirmando que este Logos era a luz do mundo que brilhou em meio às trevas, propiciando aos homens o conhecimento do universo, de Deus e da verdade. Ele também corrige alguma coisa da filosofia de Heráclito, como aquela ideia que propõe que os paradoxos são parte integrante do universo. João irá dizer, numa outra situação, é claro, que Deus é luz e nele não há treva nenhuma. Mas a novidade maior do evangelista vem justamente aqui no verso 14, quando ele diz: E o Logos se fez carne e habitou no meio de nós. Isso jamais havia sido pensado na filosofia grega. É como se João dissesse assim: Heráclito estava certo em algumas coisas que escreveu. De fato, o Logos é a chave para entendermos a causa de todas as coisas e o próprio modo como elas existem em nosso redor. Mas eu vou contar para vocês

0: Mas talvez alguém insista em perguntar: Deus tinha mesmo de se tornar humano? Sim, ele tinha. Não que fosse obrigado a fazê-lo, pois Deus, como dizem em latim, é absolutus, isto é, completamente solto, livre. Mas, por sua própria decisão, ele preferiu fazê-lo, preferiu tornar-se humano. E sabe por quê? Em primeiro lugar, para salvar a humanidade. Mas este é assunto que trataremos no outro programa. Em segundo lugar, para se tornar conhecível a nós. E eu vou explicar rapidamente esse segundo motivo. É que Deus é tão grandioso, tão infinitamente poderoso, que uma só fagulha do seu poder seria o suficiente para cegar a todos nós. E já mencionamos isso no início desse programa. Então, para poder se achegar até nós de uma maneira visível e inteligível, sem nos destruir com a sua glória, o que certamente aconteceria não apenas por causa da nossa pequenez, mas principalmente por causa da nossa condição pecadora, esse Deus deixou de lado a sua luz. Aquela luz esplendorosa ficou de lado e ele veio ofuscado por uma natureza humana. Veja, ele não perdeu a sua glória nem a sua divindade. Apenas, digamos, diminuiu voluntariamente o seu esplendor para poder descer até nós. O escritor mundialmente famoso Philip Yancey escreveu certa vez num dos seus livros, O Jesus que Eu Nunca Conheci, uma parábola que talvez ilustre bem esse princípio da encarnação de Deus no meio de nós.
1: Aprendi acerca da encarnação quando mantive um aquário. Gerenciar um aquário não é tarefa fácil. Precisava manejar um laboratório químico portátil para monitorar os níveis do nitrato e o conteúdo de amônia. Bombeava dentro dele vitaminas, antibióticos e sulfa e enzimas suficientes para fazer crescer uma rocha. Filtrava a água por meio de fibras de vidro e carvão e o expunha à luz ultravioleta. Era de esperar que, à vista de toda essa energia despendida em benefício dos meus peixes, eles ficassem pelo menos gratos. Mas não. Toda vez que minha sombra aparecia por cima do tanque, eles mergulhavam em busca de abrigo na concha mais próxima. Demonstravam só uma emoção: medo. Embora eu abrisse a tampa e jogasse dentro o alimento em horários regulares, 3 vezes ao dia, reagiam a cada visita como sinal certo de meus desígnios de torturá-los. Eu não podia convencê-los de minha verdadeira preocupação. Para os meus peixes, eu era a divindade. Era grande demais para eles. Minhas ações, incompreensíveis demais. Meus atos de misericórdia, eles viam como crueldade. Minhas tentativas de curá-los consideravam-nas destruição. Mudar suas perspectivas, comecei a entender, exigia uma forma de encarnação. Eu teria de me tornar um peixe e falar a eles em uma linguagem que pudessem entender.
0: É claro que um ser humano supostamente transformando-se em peixe não é nada perto de um Deus tornando-se humano. Mas o princípio ilustrativo é válido para entender o que Deus fez por nós. Coincidentemente, o escritor Mário Quintana também escreveu de um modo bastante irônico que, para os peixes que estão no aquário, quem troca a água é Deus. Um agnóstico até brincou com esta citação do poeta, dizendo que esta é uma ótima receita para pessoas com problema de autoestima. Quer se sentir um pouco Deus? Sugeriu ele depois de ler Quintana. Então compre um aquário repleto de peixes e simplesmente troque a água. Pena que ele esqueceu de perceber que os peixes do poema pelo menos tinham o bom senso de perceber que alguém maior do que eles cuida do aquário e que a água não se troca sozinha, como supõem, aliás, muitos físicos ateus que existem em nossos dias. Ora, brincadeiras e ironias à parte, é difícil dizer se Mário Quintana era ateu, agnóstico ou simplesmente cria em Deus do seu jeito. O fato é que esta sua frase, para os peixes do aquário, quem troca a água é Deus, espelha muito de perto o princípio cósmico do universal versus particular. Simplificando, Deus é tão grande que a sua diminuição, digamos assim, para se tornar um de nós, foi algo muito além do que nossa mente poderia compreender. Só para você ter uma noção, vamos meditar um pouco nas informações

0: informações que temos da Bíblia e da astronomia. A Bíblia diz que no princípio criou Deus os céus e a terra, Gênesis 1:1. E também afirma que Deus é grande, muito, muito grande, maior do que qualquer coisa que possamos imaginar. Sua grandeza é insondável, diz o Salmo 145:3. Isaías 40, verso 12, descreve a Deus como aquele que toma os oceanos na concha de sua mão e mediu a palmos o tamanho do cosmo. No verso 18, o profeta prossegue dizendo que Deus é inigualável. Nem por comparação podemos descrever totalmente a sua pessoa. E todas as estrelas do universo, arremata ele no verso 26, estão todas bem contadas em sua mente. Ele as conhece todas e as chama cada uma pelo seu nome. Embora a linguagem seja poética, ela não deixa de ser extraordinária. Contar as estrelas e conhecer cada uma pelo seu nome é algo por si só acima da compreensão humana. Embora ainda sejam provisórias as estimativas quanto ao número exato de estrelas no universo, alguns físicos, como a doutora Laura Whitlock, da Universidade Estadual de Louisiana, têm afirmado atualmente que uma galáxia média contém entre 100 bilhões e 1 trilhão de estrelas. Há galáxias maiores podendo chegar até 10 trilhões de estrelas ou mais. Agora, quantas galáxias você imagina que existam? Os astrônomos estimam que existem cerca de 100 milhões ou talvez 1 bilhão de galáxias no universo. Já pensou? Então, se você multiplicar esses dois conjuntos de número, você vai obter algo entre 10 sextilhões e 1 setilhão de estrelas no universo. Isso realmente é um grande número. E então, se já ficamos pasmos com a quantidade de estrelas, imagine quão grande é o universo. Para você ter uma ideia, veja o seguinte. A maior velocidade admitida pelos físicos é a velocidade da luz, certo? Pois bem, nada poderia ser mais rápido que ela. Agora veja, a luz viaja a 300 mil quilômetros por segundo. Nessa velocidade, enquanto o relógio faz tic-tac, daria para rodear a Terra 7 vezes. Porém, mesmo nesta velocidade, a luz gastaria 10 mil anos para atravessar as bordas centrais da Via Láctea e 100 mil anos para atravessá-la em sua extensão mais larga. E a Via Láctea é apenas uma dentre milhões de galáxias. Para chegar à galáxia mais próxima da nossa, Andrômeda, a luz gastaria mais 2 milhões de anos em velocidade contínua. E algumas galáxias estão a mais de 10 ou 12 bilhões de anos-luz da Via Láctea. Assim, para chegar até as bordas do universo, existem várias contas. Algumas equivocadas, outras teóricas, são várias. Uma delas, feita pelo Dr. Brent Tully, astrônomo da Universidade do Havaí, propõe que podemos perceber um universo visível com regiões até 28 bilhões de anos-luz distantes de nós. É claro que numa situação dessa estamos falando de uma dimensão de horizonte e diâmetro inflado, senão o número fica discrepante em relação à idade do universo, que alguns calculam em 14 bilhões de anos desde o Big Bang. Mas isto é assunto para os físicos. E saiba que o Dr. Brent não descarta que, além disso, haja outros universos se expandindo noutras direções, de modo que esse colosso ainda não seria tudo. Dá para imaginar um Deus maior do que tudo isso se tornando humano? Por isso há coisas que não se explicam, apenas se reconhecem e se admiram. E como é admirável a atuação de Deus em visitar o nosso mundinho e viver entre nós, mas se tornando um de nós. Deus é grande, afirmam as Escrituras. É maior que a nossa capacidade de entender. É incompreensível. O Salmo 97, verso 2, diz que densas nuvens o rodeiam. 1 Timóteo 6,16 afirma que ele habita na luz inacessível e que nenhum homem jamais contemplou o seu rosto ou estaria, pelo menos, em condições de contemplá-lo. Essas e outras passagens que poderíamos mencionar mostram que o Criador está acima de nós e nunca poderemos compreendê-lo, a não ser, é claro, que ele se revele, como já foi dito, se escondendo. A solução para o Deus abscônditos da teologia, dizia Lutero, é conhecer o Deus revelatus, o Deus que se mostrou a nós. Foi através dessa revelação, mediada pelo Filho Celestial, que Deus se tornou visível aos homens, mesmo sendo invisível. Foi assim que ele foi visto parcialmente por Abraão, Moisés, Isaías e todos os profetas que tiveram visões a seu respeito. Porém, acima disso, foi desse modo que ele se fez visível pelos que viveram na Galileia e na Judeia durante o primeiro século de nossa era. Jesus finalmente nos mostrou o rosto de Deus. Assim, embora seja um tremendo erro dizer ou supor que sabemos tudo sobre Deus, o que equivaleria a aprisioná-lo no estojo da nossa limitada imaginação, também seria errado duvidar que possamos ter um conhecimento real de sua pessoa. Jesus não apenas mostra que Deus existe, mas mostra como ele é, como age, como sente, como se importa. Jesus Cristo é Deus com o rosto. Portanto, mesmo que, como escreveu Paulo em 1 Coríntios 13, nós o conheçamos apenas parcialmente como o reflexo de um bronze polido, já temos dados suficientes para, com muito respeito e confiança, elevar os nossos olhos ao céu e chamá-lo carinhosamente de Pai. Certa vez alguém disse que Deus é infinito, sem começo, sem fim. Eu confesso que não entendi a Deus. Então ensinaram que ele seria uma trindade. Continuei sem entender. Foram mais além, declarando que ele é onipotente, onisciente e onipresente. Minha mente ficou confusa. Aí contaram-me que ele se fez carne e habitou entre nós. Só então eu comecei a entender a Deus. Você também gostaria de conhecê-lo? Por que então não começar hoje fazendo-lhe uma oração? Você certamente passará da imagem de um Deus incômodo e escondido para a realidade de um Deus visível e revelado. Aliás, um Deus revelado com um lindo sorriso, dedicado especialmente a você. Até o próximo programa Evidências.
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3: No outro dia estava na estação à espera do comboio. E sabes, se há uma coisa que acontece hoje em dia é os atrasos dos comboios. E nesse dia houve um grande atraso do meu comboio. Então eu tive que ficar na estação, estava a chover, muito tempo à espera que ele aparecesse. Mas agora olho para trás e ainda bem que isso aconteceu, porque tu nem imaginas o que eu vi. Olha o que eu vi. Eu estava sentada na estação e chegou entretanto um comboio que ia para outro destino, e desse comboio saiu um senhor que, ao olharmos para o aspecto do senhor, nós não nos íamos identificar, íamos até ter algum receio, porque dava um pouco de medo assim ao olhar. E ele estava bastante longe de mim, mas eu consegui ouvir ao longe ele a gritar, e no seu grito de aflição ele pedia ajuda, porque ele não conseguia ver, era cego, e não sabia o caminho por onde é que tinha que ir, não sabia se era para a esquerda, se era para a direita. E todas as pessoas que saíram do seu comboio simplesmente ignoraram o senhor e não o ajudaram. E sabes, apesar do aspecto, apesar de todas as coisas que nós, seres humanos, ao olharmos podíamos logo fazer-nos recuar e rejeitar, houve duas jovenzinhas, e quando eu digo jovenzinhas, são mesmo jovenzinhas. Duas adolescentes que estavam sentadas perto até de onde o senhor saiu, e elas levantaram-se. Vi ao longe, apesar de ver mal, assim bastante ao longe, vi que uma delas lhe deu a mão e começaram as duas, pouco a pouco, a caminhar com o Senhor. E isto foi muito interessante, porque eu não sei o que é que elas disseram quando chegaram à beira dele, mas aquilo que o Senhor dizia por todo o caminho era: Muito obrigada, vocês são os anjos. Muito obrigada, vocês são os anjos. Muito obrigada, vocês são os anjos. Ou seja, um pequenino gesto, como o facto de ajudar alguém a sair da estação, não foi algo que envolveu o nosso tempo em grande escala, porque todos estávamos à espera de um comboio e aquelas jovens também estavam à espera do mesmo comboio que eu, estávamos na mesma linha. Não era algo que envolvia dinheiro da nossa parte, era o simples gesto de ajudar alguém a poder sair da estação de comboio. E aquelas duas jovens deram uma lição a muita gente naquela manhã. Deram uma lição de não importa o aspecto, não importa a origem, não importa quem seja quem está a precisar, elas queriam ajudar a 100%. E sabes, ver isto e ver também o sentimento de gratidão que aquele senhor ficou após conseguir sair, e elas ajudaram mesmo até ao fim da estação, e a estação onde eu estava ainda tinha uma escadaria bastante grande, e elas ajudaram de grau o senhor a subir. Puseram-no na rua, perto da praça dos táxis, e elas voltaram e vinham com um sorriso no rosto. Não um sorriso de vaidade, do género, ah, eu fiz e vocês não. Mas um sorriso sincero, porque ajudaram alguém. E isto fez-me pensar. Fez-me pensar porque a solidariedade, o apoio, são valores essenciais que possuem o poder de transformar a vida das pessoas, de cada um de nós, da sociedade onde nós estamos, e ajuda-nos também a fortalecer a comunidade onde estamos integrados. E num mundo que cada vez está mais interligado, mas paradoxalmente marcado por profundas desigualdades e individualismo, há necessidade de sermos solidários e de nos apoiarmos uns aos outros. E essa necessidade nunca foi tão premente como hoje em dia. É essencial, é crucial que nós nos apoiemos uns aos outros. A solidariedade não conhece fronteiras. A solidariedade não conhece etnias, não conhece crenças. Apenas manifesta-se na vontade de que nós temos de ajudar ao outro, de ajudar o próximo, de partilharmos os nossos recursos, o nosso conhecimento, o nosso tempo, com aqueles que necessitam. E aquelas jovens, sabes, elas fizeram isso. Elas partilharam um pouco do seu tempo. Não foi muito, mas ainda assim partilharam com aquele senhor. No coração da solidariedade encontra-se a empatia. E sabes, eu já tenho falado tanto sobre a empatia porque é algo que nós necessitamos mesmo, de nos colocar no lugar do outro e de sentir, ainda que de forma muito parcial, o que o outro sente. É essa capacidade de empatia que nos motiva a agir, a estender a mão, a levantar quem caiu, a oferecer um ombro amigo, a estar lá a quem precisa de apoio, a quem precisa de ajuda. Quando nós nos apoiamos mutuamente, reconhecemos que em algum momento da vida todos nós necessitamos de ajuda, e se ainda não necessitamos, nós vamos necessitar. É compreender que a vulnerabilidade é uma condição humana e que ao apoiarmos uns aos outros estamos a fortalecer os laços que nos unem como comunidade. O apoio mútuo é a via de mão dupla. Quando nós ajudamos, nós também somos ajudados. Porque esse ato traz consigo uma riqueza incomparável, um sentimento de felicidade, de satisfação, de propósito. A solidariedade e o apoio manifestam-se de diversas formas, a nível social, como o voluntariado, ou grandes campanhas de doação, para auxiliar vítimas da guerra ou de catástrofes naturais. Mas estas ações, ser solidário e apoiar-nos uns aos outros, não se limitam apenas a grandes gestos de voluntariado ou a grandes doações ou campanhas XPTOs. Pelo contrário. Estão presentes igualmente no dia-a-dia, nas pequenas atitudes de gentileza, de compreensão, na disposição de ouvir alguém que está a passar por um momento difícil, ou simplesmente no ato de partilhar uma refeição com quem tem fome, ou simplesmente de ajudar um senhor a sair da estação de comboio. Promover a solidariedade e o apoio é também uma questão de justiça num mundo onde a desigualdade aumenta. Agir de forma solidária é um meio de redistribuir, ainda que em escala muito pequenina, os recursos e as oportunidades. É uma forma de combater as injustiças, de construir uma sociedade mais equitativa, onde todos tenham as mesmas oportunidades de prosperar, de serem felizes. A educação desempenha um papel crucial nisto. A promoção da solidariedade e do apoio, o ensinar às novas gerações do valor da empatia, da cooperação, do respeito mútuo, é fundamental para construir um futuro onde a solidariedade seja uma norma e não uma exceção. As escolas, as famílias, as organizações sociais têm um papel importantíssimo neste processo, pois são elas que moldam os cidadãos da amanhã. São elas que moldam a geração do amanhã. E em tempos de crise, e seja ela crise sanitária, seja uma crise económica, uma crise ambiental, a solidariedade e o apoio mútuo surgem como faróis de esperança. Lembram-nos da nossa interdependência, de que juntos somos mais fortes e capazes de superar desafios. Mostram-nos que, apesar das nossas diferenças, nós somos todos humanos. Partilhamos o mesmo planeta. Partilhamos os mesmos sonhos, os mesmos objetivos, os mesmos medos e as mesmas tristezas. Nós necessitamos de sermos solidários uns com os outros, de nos apoiarmos uns aos outros. Isto é um apelo que ecoa em cada um de nós, não achas? É um convite para construirmos um mundo mais justo, um mundo mais amável, mais humano. A solidariedade e o apoio, no final de contas, é uma expressão tão pura daquilo que significa ser humano. E eu acho que aquelas duas jovens, como eu já te disse, deram uma lição gigante a quem estava lá naquela estação. E a mim, deram uma oportunidade de refletir que, não importa a idade, todos nós somos chamados a sermos solidários uns com os outros, sermos empáticos, apoiarmo-nos, respeitarmo-nos e ajudarmo-nos, porque isso vai fazer com que o dia de alguém, e até mesmo o nosso, ganhe um pouco mais de sentido, não achas? E já viste, mais uma vez, uma aventura gigante numa estação de comboios. Observar, estar atento, permite-nos fazer isto. Vou-te contando mais aventuras. Até à próxima!
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Mais de 40 mil animais são recolhidos anualmente pelos centros de recolha oficial, mas a sobrelotação continua a ser um dos principais desafios para o sistema de bem-estar animal. Em 2025 foram recolhidos aproximadamente 40 mil animais e adotados apenas 22 mil, segundo dados da Direção-Geral da Alimentação e Veterinária. A DGAV destaca a esterilização, a identificação, o registro e a adoção como as medidas fundamentais para reduzir o número de animais abandonados. No ano passado foram apoiadas financeiramente mais de 74 mil esterilizações num investimento público superior a 3,2 milhões de euros. A lei que proíbe o abate a animais de companhia como forma de controle populacional completa este ano uma década. Apesar das medidas, o primeiro Censo Nacional de Animais Errantes contabilizou mais de 930 mil cães e gatos sem dono em Portugal continental, sendo mais de 830 mil gatos. A DGAV admite que a capacidade de acolhimento continua a ser insuficiente e prevê novos apoios para os centros de recolha e das instalações das associações. E direcionado ao ensino, mais de 1.600 estudantes carenciados conseguiram colocação no ensino superior na primeira fase do Concurso Nacional de Acesso, representando cerca de 3% do total de colocados. Deste total, 1.625 beneficiam do escalão A da Ação Social Escolar e 1.252 entraram através do contingente prioritário criado para alunos com maiores dificuldades económicas. No total, 49.991 estudantes conseguiram colocação numa instituição pública, mais 6.092 do que no ano passado, ocupando cerca de 89% das vagas disponíveis. Este é o maior número de colocados na última década, com exceção de 2020, quando vigoraram regras especiais devido ao ano da pandemia. As colocações foram divulgadas durante a madrugada de ontem e os estudantes colocados têm agora até 27 de agosto para realizar a matrícula. Este ano aumentou também o número de colocados através de outros contingentes prioritários, nomeadamente para candidatos com deficiência, imigrantes e lusodescendentes, militares e estudantes provenientes de vias profissionalizantes. E para lá de Portugal, a temperatura média da superfície dos oceanos atingiu um novo recorde diário de 21,17 graus Celsius, superando o anterior máximo de 21,09 graus registado em março de 2024. O recorde surge numa altura em que os cientistas acompanham o desenvolvimento de um possível episódio do El Niño, de grande intensidade. O El Niño é um fenómeno natural que ocorre em média a cada 2 a 7 anos e provoca o aquecimento das águas do Pacífico tropical, alterando os padrões do vento, pressão e precipitação em várias regiões do mundo. O fenómeno junta-se agora ao aquecimento global dos oceanos, provocado pela acumulação de gases com efeito de estufa. Segundo Copérnicos, o novo máximo é particularmente invulgar por ter sido registado em agosto, já que as temperaturas globais de oceanos costumam atingir os valores mais elevados entre março e abril. Os oceanos absorvem cerca de 90% do excesso de calor gerado pela atividade humana e o seu aquecimento aumenta o risco de fenómenos extremos, como chuvas intensas e tempestades ainda mais fortes. E agora direcionado à atualidade noticiosa de Sintra, a Câmara Municipal disponibiliza gratuitamente o programa Em Casa com Segurança, dirigido a munícipes séniores ou com dependência, com o objetivo de reforçar a segurança e permitir uma resposta rápida em situações de emergência, sobretudo para quem vive sozinho. Este serviço funciona 24 horas por dia durante todo o ano através de um botão de emergência instalado numa bracelete ou colar de um intercomunicador. O equipamento inclui ainda um sensor de quedas que pode acionar automaticamente a assistência, além de permitir alertas de medicação e o contacto com familiares, bombeiros, INEM ou forças de segurança. Podem candidatar-se pessoas séniores ou com dependência que vivam sozinhas, passem longos períodos sem acompanhamento ou tenham um rendimento igual ou inferior ao salário mínimo nacional. A adesão é gratuita e pode ser feita através de formulário, presencialmente nos postos de atendimento e espaços de cidadão ou através da plataforma Sintra Online. Já para o próximo mês de setembro, a 12ª edição do Muscário, um festival de artes performativas, decorre de dia 4 a 20 de setembro em vários espaços do Conselho de Sintra, naquela que será a última edição deste ciclo dedicado à criação artística contemporânea. Organizado pelo Teatro Mosca, com o apoio da Câmara Municipal, este festival aposta sobretudo em residências artísticas e na aproximação dos processos de criação perante toda a comunidade. A programação inclui concertos, exposições, cinema e espetáculos, além de várias residências e laboratórios criativos com artistas e companhias nacionais e internacionais. O festival vai terminar a 20 de setembro no Largo Rainha Dona Amélia, em frente ao Palácio Nacional de Sintra, com uma celebração comunitária que inclui espetáculos, um DJ set e uma mega cachupa comunitária. Depois de 12 edições, o Muscário encerra este ciclo, regressando para o próximo ano com um novo formato dedicado à dramaturgia contemporânea para públicos jovens.
E para terminar, o voluntariado Sintra Jovem está com inscrições abertas para todos os que queiram colaborar no PET Sintra 2026, uma iniciativa dedicada à promoção de adoção e do bem-estar animal. O evento realiza-se nos dias 19 e 20 de setembro na Escola Básica Visconde Jerumenha. A participação é dirigida a jovens entre os 15 e os 25 anos que irão apoiar a organização, nomeadamente na recepção e encaminhamento dos visitantes. A iniciativa pretende ainda sensibilizar para a detenção responsável de animais de companhia e para a importância do respeito e do bem-estar na relação entre pessoas e animais. As inscrições estão abertas até ao dia 13 de setembro e podem ser feitas através do formulário disponibilizado pela organização e disponível no site da Câmara Municipal.

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1: Seja muito bem-vindo, muito bem-vinda. Que alegria contar consigo. É um privilégio partilhar este ecrã e este tempo com quem procura todos os dias algo novo na busca de um novo rumo. Prepare o seu coração, pois o convite para a reflexão sobre como potenciar o lado positivo da sua rotina começa agora. Seja então muito bem-vindo ao Palavras e Virtudes. Aqui, na sua Novo Tempo, abrimos este espaço semanal para, com palavras, contemplar as virtudes que transcendem o comum. Afinal, as palavras que proferimos moldam o nosso mundo, mas são as virtudes que cultivamos no silêncio do coração que definem realmente quem somos. Eu sou o Jorge Machado e convido a estar conosco nos próximos minutos. Embora a busca pela felicidade seja frequentemente focada em conquistas externas, a Bíblia ensina que a verdadeira plenitude nasce de dentro, num coração onde Cristo possa habitar. Contudo, existe uma força fundamental que transforma esse ensinamento em prática. Hoje proponho-lhe como tema para a nossa reflexão a palavra vontade. Qual é o papel da vontade na caminhada da fé? Como alinhar o nosso crer com os princípios eternos para encontrar a paz que tanto buscamos? Hoje vamos descobrir que a maior virtude da vontade é saber onde ela deve repousar. Antes de avançarmos, permita-me partilhar algo que será um seu aliado na busca pelo conhecimento. 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A ciência que estuda as relações entre o cérebro e o comportamento humano. 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Comece hoje mesmo a compreender mais profundamente qual é a melhor forma de viver. Hoje escolhi falar-lhe sobre aquilo que podemos considerar o motor da personalidade humana. Estou a referir-me à nossa vontade. Não há muito a dizer sobre a origem da palavra vontade. Todos sabemos que se trata de um substantivo feminino que tem origem no latim, voluntas, que advém do verbo latino volere, que quer dizer querer. Com o decorrer do tempo, esta palavra foi evoluindo em termos do seu significado e nos nossos dias ela passou a ter a conotação de propósito, ou seja, a disposição ou a intenção firme que se origina primeiro mentalmente e nos impulsiona para uma qualquer ação de acordo com um determinado objetivo. Quando falamos em desenvolvimento pessoal, falamos de três fundamentos importantes: a inteligência, a liberdade e a vontade. A inteligência atua como uma luz para a vontade, pois é pela inteligência que se obtém conhecimento e informação que são indispensáveis para a tomada de decisões. A liberdade atua como a capacidade fundamental do indivíduo agir por si próprio, tomando decisões independentes de coações externas. Por sua vez, a vontade atua como uma força que nos impulsiona para um determinado objetivo a alcançar. É aquilo que nos leva à superação, indo por vezes além dos nossos próprios limites. Durante anos, fiz parte de uma equipa para ajudar pessoas a deixar de fumar e constatei que o primeiro passo para se deixar de fumar é ter-se bem claro esse objetivo, uma forte vontade ou uma grande força de vontade para o realizar. Sem essa força de vontade, é muito mais difícil lá chegar. Num dos melhores compêndios que já li sobre educação, e que tem esse mesmo título, o livro chama-se Educação, encontramos uma citação que se encaixa perfeitamente no que acabei de afirmar. A autora diz o seguinte: a vontade é o poder que governa a natureza do homem, pondo todas as outras faculdades sob o seu comando. Interessante. A vontade não é o gosto nem a inclinação, mas o poder que decide, o qual opera no homem para o bem ou para o mal. Neste contexto, a vontade e a liberdade estão muito próximas, pois orientam as nossas decisões. A vontade, como suporte da liberdade, impele o ser humano a fazer as suas próprias escolhas, a tomar diferentes opções para o bem ou para o mal. No episódio anterior, se lembra, falamos sobre a liberdade. Vimos que quando Deus criou o homem, o dotou com a capacidade de poder decidir, fazer as suas escolhas, usando aquela faculdade que denominamos de livre-arbítrio. Depois, chegamos à conclusão de que essa liberdade dada ao homem deveria ser dirigida pela razão, pois a liberdade sem razão pode tornar-se prejudicial e até perversa. Agora, analisamos tudo isto sob o ponto de vista da vontade, que é, antes de tudo, uma faculdade do próprio Deus. É verdade. Deus é um ser livre por excelência. E ao conceder-nos a nós humanos o livre-arbítrio, foi uma escolha da sua própria vontade. Porém, essa escolha reflete a total medida do seu grande atributo, que é o amor. O apóstolo João, quando quis referir-se aos grandes atributos de Deus, disse apenas: Deus é amor. E Deus ama-nos. Isso faz parte da sua soberana vontade. Ora, partindo deste princípio de que Deus é amor, então perguntamos: qual é a vontade de Deus a nosso respeito? Se, na verdade, quisermos conhecer a vontade de Deus, será necessário recorrermos à sua palavra para sabermos como Ele age e como Ele se revela ao homem. Em primeiro lugar, precisamos de entender que, segundo a Bíblia, a vontade de Deus tem três elementos distintos. O primeiro diz respeito à sua soberania, aquilo a que chamamos de soberana vontade de Deus, aquela vontade pela qual Deus faz com que aconteça tudo o que Ele determina. Por exemplo, Ele criou o universo e o mundo de acordo com a sua vontade. Tudo isso foi por Ele planeado e a sua ação criadora é fruto de sua exclusiva, inalterável e soberana vontade. O segundo elemento diz respeito àquilo que chamamos de vontade diretiva de Deus. Nisso estão implícitas as suas orientações, os seus preceitos, enfim, as suas leis que constituiu para o benefício do homem. É aqui que entra a nossa vontade, pois somos inteiramente livres e responsáveis para obedecer ou não, de acordo com a nossa vontade. Mas há um terceiro elemento. O terceiro elemento diz respeito à disposição de Deus, ou seja, àquilo que lhe agrada. Há uma citação no Novo Testamento que traduz claramente aquilo que realmente agrada a Deus e que clarifica o seu propósito em relação ao homem. Foi o próprio Jesus Cristo que, ao abordar a grande questão acerca da vontade de Deus, afirmou: "E a vontade do Pai que me enviou é esta, que nenhum de todos aqueles que me deu se perca, mas que o ressuscite no último dia. Portanto, a vontade daquele que me enviou é esta, que todo aquele que vê o Filho e crê nele tenha a vida eterna, e eu o ressuscitarei no último dia." Esta promessa registada no Evangelho de João, no capítulo 6, versículo 39 e 40, revela o amor sublime de um Deus que recusa perder qualquer um dos seus filhos. É isso. Jesus estava a falar da vontade de Deus o Pai em relação a cada um de nós. E então disse que nenhum de todos aqueles que me deu se perca. E isto revela a firme vontade de alguém que está disposto a atravessar o vale da morte, não por obrigação, mas por um compromisso selado com o Pai. Jesus apresenta-se como o Salvador enviado, como uma missão específica, garantir que ninguém que lhe foi confiado fique pelo caminho. É um decreto de segurança espiritual. No entanto, na última parte do texto, realça o respeito de Deus pela vontade humana. Repare, vamos ler o que Jesus disse. Lembra-se ainda, João, capítulo 6 e versículo 39. "Porque a vontade daquele que me enviou é esta, que todo aquele que vê e crê nele tenha a vida eterna, e eu o ressuscitarei no último dia." Deus oferece a graça salvadora que capacita o pecador a responder ao Evangelho, mas não anula a sua liberdade de rejeitá-lo. Em última análise, Deus não quer que ninguém se perca, mas que todos se salvem. Mas ser salvo depende também da nossa vontade. É por isso que Jesus disse que todo aquele que vê o Filho e crê nele tenha a vida eterna. É esta expressão utilizada por Jesus, todo aquele que vê o Filho e crê, que pressupõe uma ação da vontade humana. Deus não crê pelo homem. Ele não apresenta, ele apresenta a verdade, apresenta o Salvador, o seu Filho, que se ofereceu para pagar pelos nossos pecados. Mas o passo da confiança e da aceitação é fruto da vontade de cada pessoa. Deus é soberano. Nós dizemos que nada para Deus é impossível, mas há coisas que Deus não pode fazer e uma delas é salvar-nos contra a nossa própria vontade. Agora vamos para um curto intervalo. Não saia do seu lugar. Daqui a pouco voltamos.
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1: Estamos de volta ao nosso tema. 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Continuamos do seu lado. O grande interesse e vontade de Deus é a salvação da humanidade perdida. E foi por essa razão que Jesus veio pela primeira vez a este mundo e fez conhecer o seu plano para a salvação do homem pecador. Jesus Cristo, pela sua vontade, deu a sua vida para resgate de todo aquele que nele crê. Um dia, um homem de elevada reputação procurou Jesus pela calada da noite. Era um mestre em Israel, um doutor da lei. Provavelmente pretendia surpreendê-lo com a sua eloquência e com o seu conhecimento acerca dos profundos temas da teologia. A verdade é que, depois de uma breve conversa, esse mesmo homem saiu daquele lugar levando consigo a maior e a mais elevada certeza deixada por Deus à humanidade. O texto que vou citar revela o cumprimento da vontade divina sustentada pelo seu mais profundo e eterno amor. Foi o próprio Jesus quem o proferiu depois do diálogo com o mestre Nicodemos. E Jesus dizia: porque Deus amou o mundo de tal maneira que deu o seu Filho único para que todo aquele que nele crê não pereça, mas tenha a vida eterna. Porque Deus enviou o seu Filho ao mundo não para que condenasse o mundo, mas para que o mundo fosse salvo por ele. Ah, estas palavras de Cristo dirigidas a um homem confuso reforçam não só a elevada preocupação de Deus quanto ao estado do nosso mundo, como também apontam para a sua mais firme vontade de salvar o homem. A mensagem central do Evangelho revela que o propósito da vinda de Cristo não foi a condenação do homem, mas o seu resgate. Jesus, como ele próprio afirma, não veio para condenar o mundo, mas para resgatar o homem do pecado. Diante de um mundo fragmentado e de um ser humano desorientado, aquelas palavras funcionam como um contraponto ao pessimismo e às visões puramente catastróficas sobre o futuro da humanidade. A iniciativa divina demonstra que a preocupação de Deus não é passiva, ela é uma vontade ativa de restauração. Enquanto teorias contemporâneas focam apenas a degradação e a extinção do planeta, o plano bíblico aponta, antes de tudo, para a reconciliação do homem com o seu Criador, oferecendo uma saída para a humanidade através da aceitação do sacrifício e da graça de Jesus. Todos provavelmente conhecemos a oração modelo de Jesus Cristo. Essa oração ficou conhecida como a oração do Pai Nosso. Ela é hoje proferida por milhões de cristãos em todo o mundo. Se repararmos, ela contém uma curta frase onde é realçada a soberania de Deus. Quando oramos, seja feita a tua vontade, assim na terra como nos céus, estamos a reconhecer a soberania de Deus nos céus e na terra, e na nossa vida também. Deus, na sua infinita soberania, cumprirá a sua vontade em relação ao nosso mundo desgastado pela inclemência do homem que o vai destruindo aos poucos? Sim, meu amigo, minha amiga, a vontade de Deus sobre o futuro do nosso planeta já foi anunciada previamente e, apesar da incredulidade humana, nada, nada do que ele anunciou se omitirá. Veja o que Deus tem preparado para o futuro do mundo. Mais de 700 anos antes de Cristo vir ao mundo, Deus anunciou o seguinte. Encontramos aqui na sua palavra. Pois eis que crio novos céus e nova terra. E não haverá lembrança das coisas passadas. Jamais haverá memória delas. Ah, podemos confirmar estas palavras aqui no livro do profeta Isaías, no capítulo 65 e no versículo 17. Este é o plano de Deus para o mundo. Novos céus e nova terra. Esta promessa ecoa como um manifesto de esperança e renovação completa. Ela não surge apenas, ou não sugere apenas uma reforma do que existe, mas uma substituição total. A criação de uma realidade onde a dor e o trauma não têm mais domínio. O que Deus propõe é um esquecimento redentor, onde o peso das coisas passadas, as perdas, os erros, as cicatrizes, perderam a sua força e não farão mais parte do cotidiano humano. Nessa nova terra, a alegria é tão presente que a memória do sofrimento torna-se irrelevante, incapaz de emergir ou de ferir novamente. Ah, esta é a vontade de Deus. E o que move essa vontade é o seu infinito amor. É esse amor que move Deus a desejar o que é melhor para nós, mesmo quando isso envolve processos que nós humanos nem sempre compreendemos de imediato. Ah, Deus tem muito mais para nos dar do que aquilo que nós alguma vez imaginamos possuir. E isso é fruto da sua vontade. Quando o apóstolo Paulo falava da magnitude do amor e da vontade de Deus, ele afirmava que Deus é capaz de fazer infinitamente mais do que tudo quanto pedimos ou pensamos. Esta a premissa de que é que enquanto os nossos desejos são limitados pela nossa vontade finita, a vontade de Deus é guiada por uma sabedoria eterna e um propósito maior de amor infinito. Sim, Deus deseja que a nossa vontade se una à sua vontade. E é nessa conformidade de vontades que Deus opera a nossa salvação. Quando conseguimos entender que o que move Deus é o seu imenso amor, então buscamos alinhar a nossa própria vontade à vontade de Deus, acreditando que ali encontraremos o nosso propósito pleno. Eu termino com uma imagem elucidativa sobre o que hoje procurei transmitir-lhe. Pense em dois instrumentos musicais diferentes. Pode ser um piano e um violino. Ambos juntam-se para um momento musical, os dois. Os dois, mesmo sendo diferentes, ao vibrarem juntos, criam uma harmonia perfeita. Se a salvação é viver em Deus, então a nossa vontade, unida à vontade de Deus, é o próprio ensaio para a eternidade. Não se trata de uma imposição externa, mas de uma sintonização perfeita. Meu amigo, minha amiga, estamos mesmo a chegar ao final deste nosso encontro. 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E é assim que hoje terminamos o Palavras e Virtudes. Ao despedir-me de si, quero ainda deixar-lhe uma palavra final de esperança e certeza. Se o amor infinito é o que move a Deus, então alinhar a nossa vontade com a vontade de Deus não é uma perda de liberdade, mas a descoberta do melhor caminho, o caminho para a vida. Eu sou o Jorge Machado e se for da vontade de Deus, então cá estarei também na próxima semana para o receber com muito prazer aqui no canal Novo Tempo Portugal. Até breve.
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1: É bom continuar a estar contigo. Agora num ambiente um pouco diferente. Os primeiros vídeos foram gravados nos Açores. Agora estou no Alentejo, aqui junto a esta represa. Mas aqui vamos continuar a olhar para a Palavra de Deus e ver aquilo que ela nos ensina, especialmente no livro de Provérbios. Estamos a ver estes conselhos do sábio. Vamos ver o quinto conselho, que está no capítulo 22 e no verso 29, e diz-nos assim: repara naquele que faz bem o seu trabalho. Esse poderá estar ao serviço de reis e não de gente insignificante. Dedicação ao trabalho. Dedicação naquilo que nós fazemos. Procurarmos acrescentar valor àquilo que nós conhecemos para poder desenvolver cada vez melhor o nosso trabalho. E quando nós fazemos isso, quando nós pedimos a ajuda de Deus, quando nós temos a ajuda de Deus neste trabalho, de certeza absoluta que nós acabamos por ser notados. Pode-se passar algum tempo até que isso aconteça, porque muitas vezes as pessoas trabalham em empresas muito grandes, mas a partir de uma certa altura alguém notará e nós seremos recompensados por essa nossa dedicação. Por isso, prezado amigo, prezada amiga, não desesperes se esse momento ainda não chegou para ti. Pede a ajuda de Deus, dedica-te, continua a acrescentar valor, continua a acrescentar formação à formação que já tens. Continua a utilizar o tempo em que não estás a trabalhar para acrescentar conhecimento dentro da tua área profissional para poder desenvolver melhor. E de certeza absoluta que com a ajuda de Deus, com a sabedoria que vem de Deus, tu conseguirás chegar lá, tu conseguirás obter aquilo que tanto anseias, ser reconhecido e, como diz o nosso texto, esse poderá estar ao serviço de reis, ou seja, poderás desenvolver um trabalho numa empresa maior, numa empresa mais importante e ser efetivamente reconhecido. Faz isso e vais ver como Deus te ajudará.
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1: Andando sobre o fogo. Quando passares pelo fogo, não te queimarás, nem a chama arderá em ti. Isaías capítulo 43, versículo 2. Deus nunca ajuda alguém a desafiar as suas leis naturais. Acreditar nisso é cair na mentira de Satanás, que disse a Eva que não morreria se comesse do fruto proibido. No texto de hoje, Deus promete proteger o seu povo em caso de fogo, mas não pretende que alguém provoque fogo para demonstrar que é seu filho. Tal presunção é idêntica à tentação que Satanás apresentou a Jesus no pináculo do templo. Jesus respondeu: "Não tentarás o Senhor teu Deus." O maligno continua a seduzir pessoas com mentiras semelhantes. Há cultos religiosos, alguns até afirmam ser cristãos, praticam rituais pagãos como caminhar sobre o fogo. O texto de Isaías não pode ser usado para justificar tal prática. Não há qualquer apoio bíblico para esse ritual. Um cientista mediu a temperatura das pedras sobre as quais nativos da ilha Fiji caminharam durante a gravação de um filme. Um deles ficou parado sobre a pedra durante 7 segundos. A temperatura era de 150 graus e o nativo não sofreu queimadura alguma. Pensando que havia truque, o produtor cortou um pedaço de pele grossa do pé do nativo e colocou-o sobre a pedra. Evaporou instantaneamente, deixando apenas uma pequena mancha escura. Certa vez um turista tentou caminhar sobre uma trilha de fogo e soltou um grito imediato. Ficou severamente queimado. Por outro lado, um médico americano juntou-se a um grupo de caminhantes no sul do Pacífico e relatou a experiência na revista Saturday Review. "As minhas pernas e pés estavam frios. Não via ninguém. Quando parei, senti como se estivesse a acordar de um sono." Depois acrescentou em blasfémia: "Tragam-me uma água e eu a transformarei em vinho." Não deve haver dúvida sobre que poder está por detrás de tais sinais e maravilhas.
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0: Sexta-noite na Novo Tempo é sinónimo de música com os protagonistas. Por aqui passam os compositores das músicas, os autores das histórias que estão por trás das músicas. 3 anos depois de o recebermos pela primeira vez, temos connosco novamente Gabriel Marques, que desde janeiro de 2023, a última vez que esteve connosco, continua a surpreender-nos com a sua sensibilidade, não só musical, mas sobretudo espiritual. Bem-vindo, Gabriel, mais uma vez.
1: Olá, Ezequiel.
0: Muito obrigado por estares aqui. A tua vida mudou muito em 3 anos?
1: Mudou muito.
0: Mudou, então?
1: Sim, entrei na faculdade, mudei de curso, portanto entrei numa faculdade e depois fui para outra. Nível espiritual, nós sabemos como é, sempre altos e baixos, portanto acontece muita coisa em 3 anos.
0: Continuas a compor, continuas a ter tempo para
1: Sim,
0: compor.
1: Sim. Ah, inclusive arranjei namorada.
0: O mais importante dos 3 anos.
1: Exato.
0: Finalmente!
1: Finalmente.
0: Amém, Gabriel.
1: Exato.
0: Gabriel.
1: Mas sim, continuo a compor, talvez menos. Compus algumas músicas que me propuseram há pouco tempo, e sim, continuo a compor com menos frequência, talvez, mas continuo.
0: Na última vez que estiveste aqui, trouxeste alguns amigos.
1: Sim,
0: Hoje trazes algumas caras repetidas, mas apresenta-nos lá quem é que tu escolheste
1: sim.
0: para vir acompanhar-te aqui ao
1: No fundo,
0: sexto-feira.
1: só há uma cara repetida, que é a
0: Sim.
1: Iga, é a que continua. O Tiago foi para a Espanha, o Evandro também está nas fotos. Pronto.
0: Nas fotos.
1: Temos o Jason, que é da Igreja Central. Temos também a Violeta, que é a namorada do Jason, que vem da Amadora. Temos o Bruno de Guimarães, temos a Lara, que vem de Cascais, a Iga também de Cascais, e a Sara de Gaia, mas é de Canelas, né? Eu não quero dizer Canelas, é isso. Beijinhos a Canelas. E temos o Taca, que originalmente é de Angola. Passou por Aveiro e agora está na Igreja Central também.
0: Sim, Igreja Adventista. Quando falamos da
1: Sim,
0: Igreja
1: Igreja
0: Adventista do
1: Adventista.
0: Sétimo Dia,
1: Claro.
0: à qual presumo que todos façam parte. E Canelas é uma lindíssima freguesia de Vila Nova de Gaia, porque há muitos dos nossos telespectadores podem não saber onde fica Canelas, ou conhecer, se calhar, por aquelas razões menos dignas que durante algum tempo foi, mas que agora já não é verdade. Agora já não é verdade. Canelas é uma lindíssima freguesia de Vila Nova de Gaia. Obrigado, Sara, por estares aqui connosco. Gabriel, porque é que escolheste esta primeira música? Teu é o Nosso Coração.
1: Teu Nosso Coração. Esta música. É interessante, eu acho que as músicas impactam além delas próprias. Eu acho que as músicas têm muito mais além do que são as músicas. E esta em específico foi muito fruto do seu contexto também. Eu estava na Igreja de Cascais e esta música faz parte da doxologia. Nós até alterámos ali uma palavra na música que em vez de hinos é dízimos.
0: Ah, ok.
1: Portanto, peço desculpa ao autor, perdoa-nos. Mas foi fruto do seu contexto que foi. A igreja toda a cantar, o piano que eu acho lindíssimo, aquela parte final que faz aquela decadência toda, eu acho muito bonito. E eu decidi abrir porque queria uma música curta que fosse uma oração antes de começarmos este
0: E
1: sexta-noite.
0: começamos da melhor maneira. Pelo primeiro passo, que é a segunda música que tu aqui trouxeste, que já cantaste esta música cá, não foi?
1: Sim,
0: Sim.
1: eu trago duas que vêm do anterior, esta é uma delas, o primeiro passo. Foi a primeira porque tem primeiro no nome, então.
0: Mas esta é uma música que na altura compuseste para muitas, para uma amiga tua, não
1: Sim,
0: é?
1: para um
0: Sim.
1: batismo, sim. Compus para um batismo. E é basicamente isso. A música fala sobre este primeiro passo e fazemos a comparação com o filho e o pai, ou a mãe, neste caso a mãe, quando começa a dar os primeiros passos. E o batismo é isso mesmo, só que a nível espiritual são os primeiros passos de um crente naquilo que é a caminhada rumo ao céu. Então. Achei que esta comparação seria interessante.
0: E é esse o tema que vamos ouvir então. Chama-se Primeiro Passo, foi escrito em 2022 pelo nosso convidado Gabriel Marques aqui no Sexta à Noite de hoje.

0: São os primeiros passos, a segunda música do Sexta à Noite de hoje, com o nosso convidado, Gabriel Marques. Ele que é muito conhecido e reconhecido em acampamentos, porque compôs alguns dos hinos-tema que se cantam nos acampamentos da juventude adventista aqui em Portugal. Aliás, se quiser conhecer um pouco mais sobre este movimento de jovens, é só entrar no site desbravadores.pt. Gabriel, tu continuas a compor para acampamentos, continuas a compor para eventos e o próximo tema que nos traz é precisamente uma música que gravaste, aliás, que compuseste para um desses acampamentos. Qual é o próximo tema?
1: O próximo tema chama-se Abraço
0: Abraço
1: de
0: de Deus,
1: Deus,
0: sim.
1: e esta música foi feita para um acampamento de desbravadores, que é uma vertente escotista da nossa Igreja Adventista. E esta ACNAC foi para jovens de mais ou menos dos 11 aos 16, 11 aos 15, por aí. Esta música foi proposta pelo chefe de campo, Pedro Petit, muito conhecido pela sua voz. Esta música foi das mais especiais que eu compus, de forma a quando alguém me pede. Portanto, existem hinos temas de ano, existem de acampamentos, mas das que me foram pedidas, eu acho que esta é a mais especial porque o tema era exatamente Abraço de Deus. E o Abraço de Deus, numa vertente em que muitas vezes os jovens destas idades, na sua vida, têm sempre alguns problemas. E problemas de aceitação com eles próprios ou até dos mais adultos na igreja. Então, esta música fala um pouco sobre isso, que mesmo que se sintam indignos de muitas vezes ir à igreja ou que a vida não esteja a correr tão bem e que estejam a fazer coisas que eles sabem que não são certas, que mesmo assim, se eles quiserem, Deus está de braços abertos para os receber. Então, a letra é muito impactante e nós ainda ontem cantámos na Igreja Central. Com toda a igreja a cantar esta música congregacionalmente, e acho que é uma letra muito forte, e acho que é bom prestar
0: O
1: atenção.
0: que é que tu sentes? Eu nunca senti isso, e se calhar nunca vou sentir, que é todas as pessoas, centenas de pessoas cantarem uma música que saiu da nossa cabeça, ou pelo menos foi inspirada por Deus, através da nossa capacidade. O que é que tu sentes? O que é que sentiste, se calhar, na primeira vez? É diferente do que sentes agora?
1: Sim, eu falei ainda há pouco com o Jason, há uns dias. Sobre essa situação, eu acho que a primeira vez é normal acontecer essa soberba. É uma coisa que acontece. Tu escreves música no teu quarto e quando toda a gente está a cantar, tu sentes aquela coisa de uau, tipo,
0: Aquele
1: toda a gente, que
0: orgulhozinho
1: orgulho.
0: ali, tentas disfarçar, mas é
1: Exato,
0: difícil.
1: mas
0: O
1: é
0: sorriso não
1: difícil.
0: engana.
1: Hoje em dia eu já consegui oprimir esse sentimento. Então eu acho que quando estou a cantar uma música minha, eu sinto que estou como as outras pessoas a ouvir a música. Não sinto que fui eu que escrevi, é algo que Deus me deu e que eu estou apenas a. Fui apenas instrumento. Então, neste momento, já tenho essa facilidade em. É bonito ouvir pessoas a cantar uma música que saiu de mim, que veio por Deus, mas acho que já consigo estar ao mesmo pé que
0: Achas que
1: elas.
0: há um processo espiritual também para conseguir descer da escada?
1: Sim, eu acho que a música, em termos de composição, é perigosa nesse sentido. Eu em Canelas. Tive um acampamento com os exploradores de Canelas e falámos exatamente disto, que
0: Canelas, que não sei se já disse, é uma lindíssima freguesia de Vila Nova de
1: lindíssima
0: Gaia.
1: freguesia,
0: É
1: beijinho para
0: importante dizer
1: Canelas,
0: isso.
1: para as pessoas de Canelas, e falámos exatamente disto, que a música tem esse perigo de puxar o ego e de criar uma certa soberba na pessoa, que às vezes não é muito positiva. Então, espiritualmente, é um processo que demora alguns anos, e para mim demorou. No início era difícil, agora já tenho outra maturidade, penso eu, e já consigo lidar melhor com esses sentimentos e essas emoções.
0: Vamos ouvir este Abraço de Deus, uma música bem recente, foi composta para um acampamento nacional de exploradores deste ano e vamos ouvir aqui pelo Gabriel Marques.

0: Sexta à noite com Gabriel Marques. Fazemos o nosso primeiro intervalo e voltamos já a seguir. Continue connosco.
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0: Segunda parte do Sexta à Noite com Gabriel Marques e este é aquele momento que já sabe que pode participar também connosco. E hoje o que é que estamos a oferecer? 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Continuamos com música, com o nosso convidado, é sempre assim, sexta à noite, as histórias por trás das músicas, e é o Gabriel Marques, o nosso convidado. Gabriel, vamos para a primeira música depois deste nosso intervalo, que chama-se Quem Me Amou. E esta que é uma composição tua com um grupo de exploradores do Seixal. Como é que se compõe uma música assim com tanta gente?
3: É difícil. O João estava lá, portanto ele saberá explicar melhor. Mas foi na altura do Covid, penso eu, em que os ACNACs, o Acampamento Nacional de Exploradores, que eu falei ainda há pouco, teve que fazer-se regionalmente, porque não se podia estar com muitas pessoas no mesmo sítio. E surgiu, tínhamos que fazer uma música e fizemos uma música. Nós dedicámos na altura à nossa madrinha, que nós tínhamos uma madrinha no acampamento, que era a Margarida Xavier. Portanto, esta música foi a pensar nela e também compusemos juntos. É difícil, porque são muitas cabeças a funcionar. Eu meio que ajustei ali as coisas e fomos compondo as letras. A música fiz eu, mas a letra foi mais ou menos em conjunto.
0: E chama-se Quem Me Amou. E é esse então o primeiro tema que vamos ouvir nesta segunda parte do Sexta à Noite com o Gabriel Marques.

0: Quem Me Amou, este que é também uma composição de Gabriel Marques com o grupo de exploradores do Seixal. Continuamos no Sexta Noite de hoje, onde estamos a recuperar algumas das músicas que o Gabriel já nos trouxe. Aliás, ele é dos poucos convidados, que é a segunda vez que está aqui connosco e, claro, todos os programas da Novo Tempo pode voltar a ver, voltar a ouvir e partilhar no YouTube. Todos eles estão lá, sem exceção, por isso procure também o programa do Gabriel, que vai certamente encontrar. Gabriel, vamos agora para a quinta música do nosso programa, que tem um título muito curioso, chama-se Nove. Nove porquê?
1: Esta música é sobre o capítulo 9 de Isaías. Não é minha, eu quero fazer o ressalvo que esta música surgiu na minha vida a partir de uma colega de faculdade que canta num coro, e esse coro fez um featuring, portanto fizeram uma música juntos, aliás fizeram um álbum todos juntos, com como é que se chama? Padre Jesuíta? Padre Jesuíta, exato. É um padre jesuíta que chama-se Duarte Rosado. E ele fez este álbum chamado Isaías, onde tem várias músicas que só com números. Tem o 53, tem o 9, tem o 43, etc. Tem várias músicas. E esta música, o 9, fala exatamente da profecia que Isaías faz quando fala da vinda de Jesus. E faz de uma forma que parece quase bélica. Portanto, eu percebo as pessoas na altura que acharam que Jesus vinha e vinha conquistar Roma e etc. Porque, de facto, Isaías não foi muito simpático com estas coisas que escreveu.
0: Mas então, esta é uma música que o coro canta, é isso? O coro
1: Sim,
0: do teu amigo?
1: O coro da minha amiga. Eu disse amigo.
0: Disseste.
1: Então, é amiga.
0: Tens
1: Exato.
0: Muitas amigas e amigos, por isso tanto
1: Exato.
0: faz.
1: É o coro que a minha amiga canta. Fez esta música. Aliás, não fez, mas cantou esta música com ele, que é dele.
0: Do padre Eduardo
1: Sim,
0: Rosado, exatamente.
1: exatamente.
0: E tu vais cantar a versão, uma versão tua, não é?
1: Sim,
0: Desta música que agora
1: mas
0: vamos ouvir.
1: inspirada na deles.
0: Inspirado também em Isaías 9 e nessa bela promessa. Vamos então ouvir 9, o nome da música, é um número, com o Gabriel Marques.

0: A música inspirada no capítulo 9 de Isaías, nesta versão do Gabriel Marques, o nosso convidado de hoje. Gabriel, este é aquele momento em que eu normalmente faço algumas perguntas aos nossos convidados para o conhecer um bocadinho melhor. Eu vou fazer contigo, se me permites. São perguntas de resposta rápida, uma espécie de ping-pong, digamos assim. E vamos ver, até porque as pessoas lá em casa que ainda não te conhecem gostavam de conhecer melhor. Quem já te conhece também poderá ter alguma curiosidade nas perguntas que eu aqui tenho. Uma palavra que te define.
1: Criatividade.
0: A primeira música que te marcou, recordas-te?
1: 17 de janeiro. Foi?
0: É?
1: A sério?
0: Porquê? Já agora explica.
1: Porque foi a primeira música que cantei para pessoas. Assim, muitas pessoas.
0: Já agora, quem é que canta o 17 de janeiro?
1: São os Arrais, os
0: Para quem
1: irmãos.
0: quiser lá em casa pode
1: Sim,
0: procurar também.
1: procurem.
0: Um lugar onde tu gostas de compor?
1: Casa de banho.
0: Sério?
1: Estou a falar.
0: Eish.
1: Falar a sério.
0: Porquê?
1: É porque tem uma boa acústica, tem muito
0: Ah,
1: eco.
0: ok. Tem
1: Eu
0: lógica.
1: gosto.
0: Sabes que, vamos partilhar isto, eu também partilho. Um dos lugares onde tenho maior criatividade é no duche, porque eu não
1: Sim,
0: tenho
1: sim, sim,
0: telemóvel
1: sim.
0: ao lado. E faz
1: Exato.
0: com que a criatividade esteja ao extremo em que não há nada que me possa distrair. Então, grandes momentos de grande lucidez é precisamente quando eu estou no
1: Também me
0: duche.
1: acontece.
0: Também te acontece. Mas nunca compuseste nada no duche.
1: Não, é porque não dá.
0: Exato, no teu caso é verdade, tens razão. Mais perguntas. O teu cantor favorito?
1: Cantor favorito, Daniel Caesar.
0: Daniel Caesar, ok. E cantora?
1: Maro.
0: Ah, tá bem. Sim, é um bocado o teu estilo. Podes tentar fazer alguma coisa com ela?
1: Oh, isso era excelente.
0: Era. E grupo favorito?
1: Grupo favorito. Heritage Singers. Vou
0: Ok.
1: para aí.
0: Tá bem. Consensual, ninguém se
1: Sim, sim,
0: chateia. Tá
1: sim,
0: bem.
1: sim.
0: Letra ou melodia? O que é que tu gostas mais de fazer?
1: Melodia.
0: É.
1: Sou mais.
0: E um versículo que te inspira?
1: Versículo. Se Deus é por nós, quem será contra nós? Gosto
0: Um
1: muito.
0: acampamento que tu nunca vais esquecer.
1: Isso é muito difícil. Há muitos, mas eu vou para o meu primeiro acampamento de companheiros.
0: Porquê já agora?
1: Porque foi o primeiro acampamento de companheiros que tive e foi um grupo muito bom. Então,
0: Que ainda
1: marcou.
0: mantens
1: E
0: amizade com
1: mantenho, sim.
0: eles. Uma pessoa que te inspira na fé.
1: O meu avô.
0: A tua música preferida que não seja composta por ti?
1: Minha música favorita que seja composta por mim. Tenho várias. Mas vou para uma só voz do Tiago Lopes.
0: Uma palavra que descreve o teu ministério musical?
1: Leveza.
0: Uma frase que tu usas muitas vezes? Ou não te repetes, não? Também és novo. Os avós é que se repetem
1: Epá,
0: muito.
1: uma
0: Eu já estou
1: frase.
0: naquela idade em que eu só me repito. Mas tu
1: Eu agora
0: não.
1: tenho dito muito, olha, olha.
0: Ok, é profundo.
1: Muito fundo, muito fundo. Profundo.
0: O maior desafio que tu já sentiste a nível musical, desde que começaste aí a fazer músicas e a cantá-las?
1: Olha, está a ser neste momento o meu curso de ciências musicais.
0: É, está a ser difícil. Porque
1: É.
0: tens que desaprender coisas que tu antes tinhas como adquiridas, ou não?
1: Sim, porque eu não tinha nenhuma formação formal. Pronto. Portanto, está a ser um desafio.
0: É. Mas em que sentido? Agora estou curioso.
1: Em que sentido é que está a ser um desafio?
0: Sim.
1: É a questão de aprender partituras,
0: Ah, ok.
1: coisas mais.
0: Mas estás a gostar?
1: Estou a gostar muito.
0: E é mesmo a tua vida, vai ser mesmo essa.
1: Eu espero que sim.
0: Sim. O que é que tu estudavas antes? Tu disseste que mudaste de
1: É,
0: curso?
1: estudava
0: Já nem te lembras.
1: produção. Não, aquilo era programação e produção cultural.
0: Programação e produção cultural,
1: É,
0: ok.
1: foi na ESAD, nas Caldas. Estive
0: Ah,
1: lá uns
0: ok.
1: tempos.
0: E agora estás em
1: Agora estou aqui em
0: Lisboa?
1: Lisboa
0: É,
1: Nova.
0: também ajuda
1: Sim,
0: estar
1: muito.
0: aqui mais perto de casa. Tem aqui mais uma pergunta. O momento em que tu sentiste claramente a presença de Deus?
1: Olha, todas as santas ceias de acampamentos eu sinto muito.
0: Os momentos mais marcantes. E finalmente, uma mensagem que tu gostavas de deixar para os jovens que te estão a ouvir.
1: Os jovens que me estão a ouvir. Olha, a mensagem que eu quero deixar é a mensagem que eu deixei na música Abraço de Deus, que é: não importa como vocês estejam, Deus está sempre disposto a abrir os braços para os acolher.
0: E agora vamos ouvir a próxima música,
1: Sim.
0: que é, o nome da música é Casa e é uma composição tua, não é? E é uma música que te marcou muito, esta Casa.
1: Sim, a música marcou-me porque foi composta num momento específico e para um momento específico. A música fala sobre a morte, fala sobre o sentimento que muitas vezes deixa os vivos. A morte é difícil de lidar, então a música tem este equilíbrio entre aquilo que é realmente o que sentimos quando acontece e também a esperança que nós queremos ter. E eu escrevi isto para alguém, então aquilo que eu também ponho nesta música é um pouco o meu desejo para aquela pessoa, para aquela família. Então, por isso é importante esta música.
0: Vamos ouvi-la então. Chama-se Casa com o Gabriel Marques.

0: É o Sexta à Noite com Gabriel Marques. Fazemos uma curta pausa e voltamos já a seguir. Fico por aí.
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0: É a terceira e última parte do Sexta à Noite de hoje com Gabriel Marques, ele que trouxe também alguns dos amigos que, no fundo, integram o seu ministério musical e que estão aqui também a louvar a Deus através das diferentes músicas que por aqui vamos ouvindo e partilhando. Sim, porque também pode partilhar este programa com os seus amigos, familiares, vizinhos, enfim, com aqueles que você entende que vão gostar das músicas que aqui temos. 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Gabriel, se calhar o teu lugar no universo já o encontraste, é escrever música, a fazer música, a louvar a Deus, e este é um bocadinho este próximo tema que nos trazes, tem como título Incondicionalmente Amor, porque no fundo o amor é a mensagem da salvação.
3: Sim, é exatamente isso. Esta música fala sobre esse amor incondicional e fala em específico, como já é das que já vem do outro programa.
0: Ou seja, há 3 anos atrás, foi esta música, sim, que ganhou ou não?
3: Foi exatamente esta.
0: Como é que eu sabia isso? É mesmo?
3: Incrível,
0: curioso.
3: Foi exatamente.
0: Foi esta música que ganhou, uhum, da.
3: Nós agora não temos votação do público. Vamos
0: ter aqui algo semelhante, que é, vamos ter os nossos técnicos, enfim, okay, os nossos produtores vão também fazer uma votação e depois, se esta música ganhar, vai ser
3: bicampeã.
0: Bicampeã.

0: portanto, é relativo. Mas é para aquelas pessoas que se calhar agora escolheram outro modo de vida. Pronto. E esta música eu fiz exatamente para um amigo que escolheu outro modo de vida e os nossos caminhos separaram-se. E esta música eu fiz exatamente para uma mensagem para ele que, assim como o abraço de Deus, pode sempre voltar. E este amor de Deus é incondicional, não interessa o que tu fazes, Deus ama-te. Ponto. E é isso.
1: Vamos então ouvir este Incondicionalmente Amor. Os arranjos é do nosso Marcos André dos Santos, a música é do Gabriel Marques.

0: Incondicionalmente Amor, a gente, penúltima música deste Sexta à Noite, com o nosso Gabriel Marques. Gabriel, qual é a música que mais cantam tu? Tens noção? Assim, os jovens, os adolescentes, em acampamentos?
1: A música que mais cantam?
0: Sim, que
1: Acho
0: seja a
1: que é o Sei
0: composição.
1: de um Rei. Tá,
0: Sei
1: bom,
0: de um
1: Mar, não
0: rei,
1: sei se
0: né?
1: tu estás a par do,
0: Conta-me,
1: do
0: não
1: YouTube
0: sei.
1: da Yas da Vinci.
0: É? O que
1: Tá a bombar,
0: aconteceu?
1: tá com 5 mil e tal.
0: É?
1: É, tá a bombar.
0: Eu sei que tu estiveste num evento de jovens, né, de adolescentes, em Canelas, não sei se já disse hoje, lindíssima freguesia de
1: Lindíssimo,
0: Vila Nova de
1: beijinhos para
0: Gaia, beijinho para
1: Canelas.
0: Canelas, que tu estiveste num evento lá em Canelas com jovens, né, adolescentes, mais ou menos, e que tu apareceste assim do nada, foi tipo aquele momento que tu tiveste à Taylor Swift, o que é que aconteceu naquele dia?
1: Sim. Foi a Sara que me convidou para passar lá um fim de semana. Eles iam ter um acampamento e o tema foi a música, exatamente. Então, o que aconteceu foi que estávamos a ir para lá e eu apareci e pronto. E depois tivemos um programa sobre música. Falei sobre composição, como já falámos, os perigos da música em questão ao ego, essas coisas todas que felizmente temos muitos jovens agora a compor. Então, eu acho que é uma coisa importante de alertar porque afeta a espiritualidade, no fundo.
0: E temos que mandar um beijinho para a Ritinha, não é,
1: Para a
0: Sara?
1: Ritinha, Ana
0: Para a
1: Rita, não é?
0: Ritinha. Qual é a câmara? Acho que é aquela. É esta? Pronto, vai lá, um beijinho para a Ritinha.
1: Para a Ritinha, sim. Um beijinho, Ritinha.
0: Ah, ok. Podes mandar a minha sobrinha também é tua fã,
1: A
0: Gabriela,
1: Gabriela,
0: Gabriela
1: pois,
0: Duarte,
1: Gabriela.
0: também não te
1: Beijinho,
0: importa?
1: Gabriela.
0: Mais
1: Beijinho,
0: alguém?
1: Luísa.
0: Luísa, Sara, está
1: Beijinho.
0: quem? Ih,
1: Beijinho.
0: agora
1: Pessoas de Canelas.
0: é melhor,
1: É
0: é,
1: melhor.
0: porque senão vai correr mal se tu te
1: Exato.
0: esqueces de alguém e
1: É
0: começar. E
1: melhor
0: já
1: não.
0: fizemos isso, já estragamos. Enfim, pode ser que corra bem, depois dá para editar. Eu ia te fazer aqui uma pergunta, Gabriel. Podes cantar um bocadinho do Sei de um Rei ou não? Dá? Cantas
1: Dá.
0: tu sozinho também?
1: Não, mas eles sabem também.
0: É, então dá para fazer assim, aqui mesmo, assim,
1: Dá
0: sem ensaio,
1: sim.
0: sem nada? Vamos a isso.
1: Dá, dá, dá, dá.
0: Para Canelas, esta música é dedicada para Canelas.
1: É como está no passado. Então vamos. Muito bem, isto é. Eu
0: Vamos a
1: gosto
0: isto.
1: disto.
0: Gostas?
1: Sei de um rei. Tá,
0: Ela,
1: podes.
0: oi, sei, não sei, não.
1: Você acompanha, não é? Ok, então vamos.

0: Muito bem. Obrigado.
1: Nada.
0: Isto agora é discos pedidos. Mais alguma? Não sei. João, tens alguma da tua infância? Não, não há aqui animador. Mas o melhor desta música é que vocês sabiam toda de cor e nenhum de vocês procurou nem telemóveis, nem telepontos, nem nada. Sabiam-na toda de cor. Sabem mais alguma assim? Não. Não. Sim, a Sara diz que sim. Qual é a Sara que tu queres?
1: Ah, isso é outra.
0: Pode ser? Temos tempo.
1: Temos tempo?
0: Temos tempo.
1: Isto é assim.
0: Vocês sabem esta? Isto é assim, contigo é assim. Com os outros convidados, não, tem que ser tudo muito formal e não sei o quê. Contudo, é simples.
2: Pronto.
0: Conectados pelo amor. Toda a gente sabe? Ou é só a Sara que sabe? Se for a Sara, canta a Sara sozinha.
1: Não, agora o Conectados acho que é o que está. O pessoal de Canelas canta imenso.
0: Não sei se já, um beijinho. Não sei se já disse, mas Canelas é uma lindíssima, Canelas. Lindíssima freguesia. Vale a pena visitar. Que ele tem ruas em paralelo, estão tão bonitas. Já não se usa. Faz a Sara. Pode ser essa, Conectados pelo amor? Pronto, vamos a isso. Precisa de um telemóvel, Jason? Precisa de telemóvel, não é? Pronto, está bem, mas o Gabriel não. É isso?
1: E a Sara também não.